Lógicas, há muitas. Batatas nem sempre se encontram as que melhor servem. Pesam-se e procuram-se, mas no fim o que vence é a lógica da batata ao preço da mais pura intuição.

0: Está decidido, o Executivo da Câmara de Mirandela anunciou que não vai recorrer da sentença do Tribunal Administrativo e Fiscal de Mirandela, que condenou, no dia 15 de setembro, o município a indemnizar as quatro famílias que, em janeiro de 2014, foram surpreendidas por um deslizamento de terras no loteamento Retiro da Princesa. A Câmara foi sentenciada a pagar um total de 387 mil euros por omissão do dever de fiscalização e de controle da legalidade urbanística em obras que provocaram uma derrocada de muros de suporte, arrastou logradores e danificou estruturas de vivendas bifamiliares, obrigando cinco famílias, uma delas já desistiu da ação, a abandonar as habitações até hoje por razões de segurança. Esta terça-feira, o Presidente da Câmara, Vítor Correia, confirmou, em conferência de imprensa, que o assunto fica arrumado, não vai recorrer.
1: Portanto, nós fomos condenados, dia 15 de setembro, ao pagamento de indemnização às quatro famílias que foram vítimas neste processo de relocada. Portanto, nós decidimos simplesmente não recorrer. Achamos que, face em função do tempo decorrido, da dor que as famílias passaram, também temos que levar em conta, e também o facto de a indemnização não ser nada parecida àquilo que era o inicial, que eram reclamados 650 mil euros, portanto, vamos resolver o assunto com 260 mil euros mais juros. Portanto, pensamos também que é uma boa solução e é o encerrado um processo que já graça desde 2014 e pronto, e achamos que as famílias têm o direito à sua paz, ao ressarcimento dos seus prejuízos.
0: Vítor Correia também informou que está definitivamente resolvido outro caso que já se arrastava em tribunal desde 2017, em que uma empresa de construção civil, a Anguai, reclamava à autarquia o pagamento de uma indemnização pelo não cumprimento de qualquer pagamento mensal de uma renda de 4.250 euros, referente a um acordo assinado em setembro de 2017 e aprovado em reunião de executivo para a construção de um pavilhão na zona industrial da cidade, que a autarquia subarrendeu ao CTT para ali instalar o Centro de Distribuição e Logística de Trás-os-Montes e Alto Douro. Segundo a autarca, o Executivo chegou a um acordo para pagar 480 mil euros à Anguai, que prescindiu de penalizações reclamadas no valor de 117 mil euros, mas a Câmara também vai receber dos CTT uma verba a rondar os 282 mil euros, o que representa um custo direto para o município de 198 mil euros no âmbito deste acordo para o caso ser extinto.
1: Que relaciona-se a Anguai, CTT e município, que efetivamente chegamos a um acordo. Finalmente, envolvido este tempo todo, portanto há aqui um acordo, o município sai efetivamente deste processo, a Anguai passa a arrendar aos CTTs, os CTTs manter-se um cá, portanto estão garantidos os postos de trabalho, está garantida cá a manutenção e o município sai deste processo.
0: Para terminar com estes dois casos judiciais, o município vai pagar cerca de 585 mil euros. Vítor Correia diz serem menos duas dores de cabeça para a autarquia.
1: São duas dores de cabeça que nós procuramos resolver. Portanto, havia aqui, principalmente para já, as famílias, que é sempre um aspecto muito importante, havia famílias desalojadas, isso é um assunto que nos toca muito. Portanto, o tribunal decidiu, deu um valor, não podíamos ser nós a atribuir o valor, o tribunal deu-nos o valor, nós decidamos esse valor, não vamos recorrer. As famílias vão ser ressarcidas dos seus prejuízos e penso que há condições para a vida retomar a sua normalidade para essas famílias. No que diz respeito também a Anguai, também era um indiferente do que andava ali, com os CTTs e com o município, também conseguimos chegar a esse acordo. Pronto, eu acho que o município tomou as decisões adequadas, tendo em conta o tempo que decorreu, a envolvência, e estamos cá para resolver. E outros seguirão, portanto, é neste princípio que nós iremos procurar fazer, é limpar a casa, arrumar a casa, mostrar a credibilidade do município, que é muito importante nós percebermos que estamos aqui para resolver o problema das pessoas e é isso que vamos continuar a fazer.
0: O caso remonta a 2017, quando o então Presidente da Câmara de Mirandela, António Branco, propôs à empresa a construção de um pavilhão num terreno da autarquia para a instalação de um centro de distribuição e logística dos CTT. A proposta viria a ser aprovada pelo Executivo, com a empresa a comprometer-se a construir o imóvel para a utilização dos CTT no prazo de nunca superior a 3 meses, sob pena do acordo entre a autarquia e os CTT ficar sem efeito. O contrato de promessa de arrendamento entre a empresa e a Câmara foi assinado a 15 de setembro de 2017, 15 dias antes das eleições autárquicas que ditaram a derrota do então Presidente por troca com o socialista Júlio Rodrigues e previa que o município tinha de pagar um valor mensal de 4.250 euros à empresa Anguai, enquanto a autarquia subarrendaria o imóvel ao centro de distribuição dos CTT pelo valor mensal de 2.500 euros, suportando assim o custo mensal de diferença de valores no montante de 1.750 euros, contrato que foi efetuado pelo período de 20 anos renovável por períodos de 5 anos. No final da obra, o valor do orçamento foi ultrapassado, sendo o custo total no montante de 862 mil euros, suportado integralmente pela firma Anguai, apesar de estar escrito no contrato de promessa do arrendamento que o valor do investimento inicial era de 700 mil euros e, se houvesse alterações, seriam suportadas na íntegra pela Câmara. Desde 1 de outubro de 2017, o município não pagou nenhuma verba acordada. O caso foi parar à barra do Tribunal, com a empresa a exigir à Câmara o pagamento das verbas devidas dos últimos 9 anos. Agora, o município chegou a acordo com a Anguai com o CTT, em que a autarquia irá desembolsar cerca de 198 mil euros. Uma família de Mirandela foi premiada com um cheque no valor de 200 mil euros que poderá ser utilizado na totalidade da compra ou como parte da aquisição de um imóvel de valor superior. Anabela Farrajão foi a primeira vencedora da 5ª edição do concurso Casas do Lidl, em parceria com a Remax, em que os clientes Lidl com acesso à app Lidl Plus habilitam-se a ganhar uma casa por semana no total de 800 mil euros em prémios. A mecânica é simples, por cada 15 euros em compras registados na app, os clientes recebem uma participação no sorteio semanal que deverá ser submetida pelo mesmo para validação. Anabela foi a feliz contemplada logo na primeira semana.
2: No dia 25 é que vim aqui, fiz duas compras, mas em talões diferentes, submeti e foi o talão de 27,67€ que me saiu.
0: Quando foi comunicado que tinha sido premiada com 200 mil euros, a funcionária da cozinha do Hospital de Mirandela nem queria acreditar.
2: Fiquei sem palavras para a senhora que me estava a ligar e disse-me: "Você está a ouvir?" E eu disse-lhe: "Estou, mas eu não estou a acreditar no que me está a acontecer." Nem o marido diz que era burla. Fez nesta quarta 8 dias que eu fui ia até ao meu local de trabalho, até com a minha chefa, e ligam-me. Eu disse: "Eu não quero acreditar." Depois, quinta-feira, voltaram em contacto comigo e sexta-feira disseram que tinha até às 2 da tarde para eu entregar tudo o que eles me estavam a pedir, senão que ia para um suplente. E eu entreguei até às 2 da tarde.
0: Embora já tenha uma habitação própria, com crédito bancário a decorrer, este prémio traz à Anabela Farrajão uma enorme estabilidade e segurança, pois permite-lhe assegurar de imediato o futuro habitacional dos seus 2 filhos.
2: Fica para um dos filhos, tinha 2 filhos, fica uma para cada filho. Eles também não queriam acreditar.
0: Anabela Farrajão, mirandelense de 41 anos, que acaba de ser contemplada com um cheque-valor de 200 mil euros para gastar na aquisição de uma casa, depois de uma compra de pouco mais de 27 euros ter sido o talão premiado na primeira semana da 5ª edição do concurso Casas do Lidl, em parceria com a Remax.

0: Está de volta, Ecos de Infância, um programa semanal. Vamos continuar um episódio que já iniciamos na semana passada, quando nos sentimos constrangidos em público com os filhos, gritos, a rejeição e palavras feias. Era, no fundo, já o que estivemos a falar no episódio anterior. Connosco, como sempre, está a psicóloga Lúcia Menezes. Bem-vinda mais uma vez.
1: Obrigada.
0: Estávamos a abordar aquela questão de quando éramos os pais, são confrontados nos restaurantes, não é? Com aqueles atritos das crianças, não é? Ficámos aí, obviamente, e podemos voltar a essa situação, tendo em conta que, por vezes, quanto mais proibimos uma palavra, mais a criança parece querer dizê-la, ou seja, seja num restaurante, seja noutra situação qualquer, não é? Isso, de facto, é uma nota de destaque. De qualquer forma, quando há aquelas birras que acontecem, que nós estávamos a falar, mas quando as pessoas continuam a olhar para nós, como é que, enfim, podemos deixar de nos sentir quase que avaliados, pode-se dizer assim, não é?
1: Sim, sim, sim. É uma boa palavra aqui a aplicar até por causa disso, não é? Da questão do escrutínio. Não é? O que é que o outro está a detectar em mim que eu próprio posso reconhecer, mas que me custa admitir isso, não é? Portanto, a questão também aqui passa por isso, não é? Eu não posso te impedir que os outros olhem, não é? Se eu estou numa situação pública, não está ao meu alcance que o outro deixe de olhar, não é? A não ser que eu me tornasse invisível, não é? Mas como isso não está em cima da mesa, não é possível. Agora, a questão é qual é que é a interpretação que eu faço do olhar do outro. Porque às vezes é isso. Às vezes o olhar do outro pode ser no sentido curioso, pode ser no sentido benigno, não é? Deixa-me cá perceber como é que esta pessoa lida, que eu se calhar nunca me lembrei em lidar, não é? Mas nós partimos para a associação, não é? Do julgamento, porque claro. Se o outro está a olhar, alguma coisa está a ver de negativa, não é? Portanto, também partirmos um bocadinho para isso, não é? Do que é que significa eu estar a ser olhado pelo outro, não é? Significa o que é que, à partida, eu vou estar a ser menos competente, não é? Que estou a ser julgado como mau pai, etc. E também fazer aqui um exercício interessante, que era, o que é que eu faria nesta situação se eu não estivesse a ser olhado por outras pessoas? Porque muitas vezes também abre a porta para esta questão da própria espontaneidade e de sermos mais autênticos, não é? Da própria criança sentir que nos estamos a ligar a ela num momento em que ela está a precisar disso, não é? Porque muitas vezes nos momentos de desregulação das crianças o que elas estão a tentar é isso, é que alguém atenda a elas e que reconheça o que elas estão a sentir. Por isso, quando o constrangimento começa a tomar forma em nós, é uma maneira de nós nos distanciarmos ainda mais da situação. Ou seja, distanciamos da criança, distanciamos da situação e distanciamos de nós mesmos. O que frustra ainda mais a criança, que é, caraças, mas não estás a ver que eu estou aqui, estás-me a ignorar, não pode ser, não é? Pronto, por isso é que muitas vezes escala a própria situação. Por isso, um exercício interessante é poder pensar nisto. Se tivesse só eu e o meu filho ou a minha filha, como é que eu lidaria aqui? Portanto, até pode ser interessante. Até, por exemplo, imaginar uma bolha, não é? Se tivesse claro. As pessoas de fora e tivéssemos numa bolha, como é que eu lidaria? Então, vou tentar implementar com essa visualização.
0: Depois também há aquela percepção de que os nossos filhos sabem perfeitamente quando é que nós nos envergonhamos ou como nos estão a envergonhar e parece que até fazem de propósito para nos provocar. No fundo, como é que nós podemos compreender essa percepção?
1: Pois, os papas também se sentem envergonhados, não é?
0: Exatamente.
1: Porque também percebem quando nós nos estamos a sentir, não é? Porque muitas vezes a vergonha é passada de nós para eles, não é? Não faças isso, que isso é uma vergonha. Olha que estás a fazer assim, que isto é uma vergonha para ti e para mim. O que é que vai ser? Não é? Por isso eles vão associando desde muito cedo o que é representativo, não? Ou indicador de vergonha ou que não é. Mas nessas situações, lá estás, mais uma vez, a atender aqui que, de alguma forma, é também uma defesa nossa. Não é?
0: Claro.
1: Ou seja, que isto de pensar que eles possam estar a fazer algo para nos envergonhar... Se nos estão a envergonhar enquanto pais, também os estão a fazer eles enquanto crianças. Portanto, não nos atinge só a nós, não é? Só que há mais esta reação da nossa defesa de... Ele é malandro, vai quer-me pôr mal na situação, não é? Mas não sou só eu, não é? Ele também está a ficar, porque também de alguma forma vai ser, entre aspas, mal visto. Mas também, mais uma vez, poder ver este cenário aqui dos dois lados, não é? Mas o que é importante afinal aqui? É o eu poder vir a ser mal visto e eu ficar preso a isso ou aquilo que eu vou fazer para responder à situação, que pode reverter a visão ou análise da situação, não é? Porque muitas vezes é isso. O próprio julgamento, a maneira como vemos o comportamento do outro, depende daquilo que ele faz e de como reage. Se eu só ficar preso no ser mal visto, vou bloquear e não vou atender ao que é que posso fazer.
0: Ou então fazer uma coisa ali e depois em casa dizer outra.
1: Se eu tentar lidar com a situação... Já estou a reagir com base nisso, não é? Não estou só a bloquear e a ficar rendida a isso.
0: Um outro cenário que muitos pais também reconhecem. A criança aprende uma asneira na escola, não é? Às vezes isso acontece. Ouve-a na rua, numa conversa entre adultos ou até num vídeo, que eventualmente possa ver.
1: E desde muito cedo.
0: Exatamente. Chega a casa, começa a repeti-la, a asneira, não é? Os pais dizem, não se diz isso, é muito feio, como é normal, a criança repete, os pais ficam cada vez mais irritados. Quando estão em público, a situação torna-se ainda mais embaraçosa, é habitual. Portanto, porquê é que estas palavras proibidas despertam tanta curiosidade nas crianças? Se calhar também, como às vezes se diz que o fruto proibido é o melhor, não é? Será isso?
1: Também, também. E também pela reação...
0: diferentes,
1: sim,
0: claro.
1: Mas também pela reação que causa em nós, não é?
0: Claro.
1: Eles gostam de nos ver a rir, não é? Seja por motivos que efetivamente são libertadores e divertidos, seja por motivos que são constrangedores. É porque, no fundo, rimos-nos em ambas as situações, não é? Por isso, eles verem a reação que nós nos rimos, nem que seja do ai, isso não se diz, mas temos aquele risinho baixinho do ai, meu Deus, não é? Isso despoleta-lhes esta reação. Olha, se quero que ele ria mais vezes, devo dizer isto mais vezes. Por muito que ele diga que não se deve dizer, porque, no fundo, ele diz-me que não se deve dizer, mas ri-se na mesma. Portanto, vou só atender alguma parte, não é?
0: Pois, muitas vezes, também, quanto mais dizemos que é proibido dizer aquelas palavras, mais elas dizem, não é?
1: Também pois, porque acontece. Eles também gostam de alguma forma de perceber o porquê daquilo ser proibido. Então, mas não se pode dizer, mas há coisas que se podem dizer, estas não, porquê? Porque é que umas são ok e outras não. Não estou a entender isto, então deixa-me cá testar a ver quantas vezes é que posso dizer e que, como é que é a reação da outra parte. Por isso, muitas vezes é que a questão de só o proibir ou só dizer que não se deve dizer só por isso não funciona, porque vai escalar a reação que a criança tem, não é? Vai potenciar a que diga mais e mais e mais vezes. Uma estratégia que até trabalha em sessão com alguns pais é no sentido de o que é que pode ser alcançado por outras palavras. Por exemplo, eu quero me rir, mas para me rir ou para libertar a situação tenho de dizer aquela pá ou posso dizer outra. Se calhar posso dizer outra, então também posso aplicar isso com o meu filho e ele perceber que podemos nos divertir com a situação e não ter de recorrer àquela palavra. Ou até recorrer àquela palavra no nosso discurso interno, dizer aos nossos filhos, ora, eu também digo essas palavras às vezes, eu também não sou nenhum santo, mas às vezes digo e digo para mim mesmo, que é uma forma de eu não sentir mal com o que também custou a dizer. Mas é ok dizer isso, acontece a toda a gente.
0: Mas isso também não quer dizer necessariamente que devemos ignorar. Ou seja, cada vez que uma criança, um dos nossos filhos, diz uma asneira, não devemos por isso simplesmente ignorar.
1: Não, porque ele depois vai, lá está, também vai, isso também vai ser um sinal, que é, então, mas está a ignorar, não percebo se isto é ok, se não é ok, então preciso de continuar a dizer mais vezes para perceber qual é que é a reação que vou causar, porque na ausência de reação, tenho de estar até chegar a uma, não é? Já se também percebem às vezes isso, que o nosso próprio constrangimento também nos leva a ignorar por vezes, não é? Às vezes fingimos que a coisa não está ali para não lidar com ela, não é?
0: Claro.
1: Se eu fingir que não está, faz de conta que ninguém ouviu, não se passa nada, não é? Mas isto vai, lá está, mais uma vez, tender a escalar. Portanto, é preferível lidar com o assunto e poder perceber o que é que é, o que é que está a ser pretendido pela criança quando diz aquilo. É? Até às vezes nem pretende ser palavrões, mesmo a questão do dizer xixi e cocó, não é? As crianças dizem xixi, cocó, já é uma forma meio precursora disto, não é? Que é poder testar as palavras e ver qual é que é a nossa reação e o que é que significa cada uma delas. Portanto, também permitir que isso seja uma exploração, não é? Com eles. O que é que eles sentem quando dizem uma palavra, o que é que nós sentimos quando dizemos a mesma palavra, até tornar um exercício em conjunto, não é? Para eles perceberem que é que uma mesma palavra pode desencadear reações diferentes em nós e neles.
0: E quando elas dizem, as crianças dizem as neiras em público, digamos assim, e o público, ou grande parte dele, começa a rir-se.
1: Pois, isto é o constrangimento em público, não é?
0: Exatamente.
1: Partilhado, não é? Ai, isto não era muito bom de se dizer, mas não sabemos lidar com a situação. Então vamos ficar todos constrangidos e rir, que é para disfarçar.
0: Claro.
1: Bem, isto é a reação partilhada, não é? Depois é o contágio social, não é? Uma ri, as outras todas passam a rir também.
0: Depois também há muitas vezes os pais que dizem às crianças que se voltares a dizer essa palavra nunca mais já sais comigo à rua. Pronto, é assim uma espécie de penalização. Isto resulta ou não?
1: Pois,
0: isto... Ou será bem dizer isso ou não?
1: Leva a criança a partir para a via da repressão, não é? Se eu não quero correr esse risco de deixar de ir à rua, então tenho de me inibir de dizer a palavra. Mas a palavra vai continuar para o meu registro interno quando eu ficar frustrado. Quando eu ficar frustrado, vou recorrer à palavra na mesma. Por isso que ele não gosta, porque me impede de ir à rua quando eu digo isto.
0: Uhum.
1: Então ele vai levar com a palavra quando eu estiver zangado, não é? Esta questão da punição, da retirada, leva a que a criança internalize isto como uma estratégia de raiva ou de frustração. Portanto, depois levamos com a palavra quando não queremos.
0: Mas como é que nós podemos explicar uma criança que, qual é a diferença entre uma palavra feia, uma palavra ofensiva e uma palavra que simplesmente não é adequada naquele contexto? Porque há diferenças, não é?
1: Sem dúvida. Pelo impacto que tem nos outros. Não é? E nós mesmos quando dizemos aquilo, não é? Ou seja, uma palavra que pode ser negativa, mas não diretamente ofensiva, é uma palavra que o outro não vai sentir magoado com isso, não é? Não vai se sentir triste, zangado, posto em causa, etc. Mas também não é uma palavra que é completamente confortável. É uma palavra que às vezes é necessário dizer, mas que não coloca diretamente o bem-estar do outro em causa. Uma que é ofensiva já o faz. E não é só o colocar o bem-estar do outro em causa. Nós próprios também sentimos-nos meio constrangidos porque percebemos o que é que estamos a dizer. Portanto, é às vezes fazer este próprio exercício com a criança. Se me disseres isto, como é que vês que eu fico? E como é que tu próprio ficas quando acabas a frase? É porque eles depois têm esta capacidade de associar o sentimento. Olha, senti-me um bocadinho triste. Tive medo depois de dizer isto. Não é? Ou seja, a criança associa que aquela palavra não é uma palavra confortável. Portanto, o poder reconhecer isso entre ser uma que simplesmente é desconfortável para uma que é ofensiva ou para uma que é de evitar. Por aí.
0: Colocamos este cenário agora, que é também muito frequente. A criança diz uma asneira. O pai responde imediatamente, dizendo que não digas isso, que vergonha. As pessoas estão a ouvir, portanto não pode dizer esse tipo de coisas. Porquê é que esta resposta pode eventualmente agravar o constrangimento?
1: Porque lá está a induzir a questão da vergonha, não é? Uhum. Ou seja, não se está a trabalhar o que é que foi o que levou ao surgimento daquela resposta, mas o que é que ela pode ser interpretada naquela situação. Porque às vezes, a questão também acho que é um ângulo interessante poder abordar aqui, é no sentido de tanto como adultos ou enquanto crianças, nós, não, na maior parte das vezes, não dizemos só palavras que nos levam ao constrangimento só pelo querer dizer, não é? Claro. Levamos porque às vezes dizemos, não é? Aliás, porque às vezes não temos alternativa e o nosso sistema bloqueia e parte para aquilo como uma estratégia de fugir da situação. Portanto, quando estamos a tentar fugir enquanto crianças da situação e levamos com a resposta do isso é uma vergonha, eu queria fugir da vergonha e ainda levei com outra. Eu não consigo me fugir à vergonha. Ela é o bicho-papão que vem sempre atrás de mim. Eu entendo o propósito do isso é uma vergonha, não se deve dizer em público, mas convém poder também haver um espaço de desconstruir isto. De o que é que achas que... O que é que te levou a dizer isso dessa maneira que não podia ser de outra? Não é? Que é para a criança ter aqui abranger mais o leque de outras alternativas, não é? De situações onde bloqueie mais para a frente e não tenha de recorrer sistematicamente àquela atitude ou àquelas palavras, não é? Nesse sentido, é algo a trabalhar.
0: Mas nós estaremos a correr aqui um risco de ser demasiado permissivos se não corrigirmos a criança de imediato, diante de toda a gente, isto quando estamos a falar de coisas que são em si, em público, não é?
1: Por isso é que eu falo do equilíbrio, não é? No sentido de, se calhar, essa não é a via melhor para ter neste momento, vamos tentar encontrar uma via melhor para reagires agora. Para a criança perceber, isto não é completamente ok, eu percebo de onde vem, mas não é ok. Por isso, então, vamos trabalhar estratégias para tu resolveres e lidares de outra maneira. Por isso, é efetivamente isso, não é? Devolver o limite, mas com uma certa compreensão por trás, não é? Não vamos só dizer, não, estás constrangido, podes dizer tudo o que te apetecer, não é? E a criança, isto é livre passo, não é?
0: Mas também okay. Podemos dizer assim, e pede desculpa já, não é? Pede desculpa já neste momento que estás a envergonhar-me. Isto também acontece, não é?
1: Acontece muito, mas depois cria-se aqui a situação da criança a partir para o registro de pedir desculpa sempre que está constrangida sem entender o porquê. Eu dou por mim a pedir desculpa em situações enquanto adulto que eu nem sei porque é que estou a pedir desculpa. Quando dou por mim já saiu. Nem sei porque é que pedi, né? Porque isso começa a fazer um registro sistemático. Por isso é que esta questão de poder trabalhar como é que a criança se sente é muito importante, não é? Para ela perceber, devo pedir desculpa porque fiquei triste, magoei o outro e é por isso que eu devo pedir desculpa. Não é só porque é uma coisa automática.
0: Mas depois há pais que dizem que se eu não responder à frente de toda a gente, ele vai achar que pode fazer tudo. Ou seja, como eu não lhe disse nada, na próxima situação ele vai repetir. Como é que podemos ajudá-los a compreender que a autoridade não depende da exposição pública?
1: O poder trabalhar para mais tarde, não é? Olha, isto que aconteceu, quando tivermos um momento, daqui a bocadinho quero falar contigo novamente sobre isto. E a criança já tem essa indicação mental. Não é? Não, ou seja, a maneira como eu estive ou o que disse agora não vai ficar só com isto. Ou seja, não vai sair completamente impune. Vai-lhe ser dado o espaço para ele conversar comigo e debruçarmos mais tarde, mas num espaço seguro. Não em frente a outras pessoas com as quais eu me sinta constrangida porque estou a ser exposta em frente a pessoas que eu não conheço.
0: Mas também existe esta situação muitas vezes, ou seja, quando a criança percebe que ao estar a fazer uma birra, não é, em público, acabam por ceder os pais porque querem evitar a vergonha, não é? Estes são cenários também muito usuais, não é?
1: Muito. Sim, sim, sim. Pois é esta própria... Isto é curioso que às vezes até leva à questão da criança sentir-se pouco importante enquanto adulta, não é? Que é curioso. Então, mas como é que se cedem sempre com ela, como é que ela se sente pouco importante? Porque sente que nunca foi atendida. Ou seja, só foi atendida porque era conveniente para os pais. Não era porque realmente reconheciam que era aquilo que ela estava a precisar. Portanto, às vezes o atender só, não é, para aliviar ou para descartar a situação, leva a isto mais tarde, não é? Por isso também, se calhar, convidar os pais a refletir um pouco sobre isto. Olha, vamos precisar de um espaço, os dois, eu posso ir para ali dar-te um tempo, mas vamos ter de sair, não é possível isto que estás a querer agora, preciso que entendas isto, por muito que não entendas agora, daqui a uns minutos vamos voltar a falar sobre isto. É importante que a situação não passe inteiramente em branco, exatamente para a criança perceber isto, que está a ser sinalizada por parte dos pais, não é? Que não está só a ter um comportamento, uma manifestação neste caso, e não tem reação por parte deles.
0: Uhum. Vamos a um caso concreto. Há uma mãe que diz que a filha tem 3 anos, quando lhe diz que não pode ter alguma coisa, começa a gritar, que sou uma má mãe, que não gosta de mim. Isto acontece sobretudo quando estamos na rua. Fico envergonhada, que acabo por lhe dar o que quer. Como é que, eventualmente, eu posso mudar esta situação? Pergunta esta mãe.
1: Curioso, não é? Que isto também acaba por ser, lá está, bastante frequente, e até algo que, lá está, como disse no episódio anterior, até trazem para a sessão frequentemente, que é... É que, novamente, isto acaba por ser uma regra aqui bastante transversal, que é o poder estar com o reconhecer que a criança tem direito a querer algo, mas o ter direito a querer algo não quer dizer que tenha imediatamente de o ter.
0: Uhum.
1: Ou seja, não é, eu percebo que queiras isso, percebo que estejas triste com isso, agora, vamos dar espaço a tu estás triste... E puderes também entender que neste momento também não é isso que vai dar, não vai acontecer. Portanto, vais ter um tempo a ficar triste, eu estou aqui enquanto estiveres triste e vamos passar essa tristeza para o resto que temos a fazer. Porque lá está, a vergonha aparece por consequência disso, não é? A tristeza e a negação do desejo é que depois leva à vergonha, não é? O que é que isto está a acontecer, porque estão outras pessoas, estamos num contexto social, etc, etc. Mas no fundo... É a própria tristeza da criança que não está, lá está, está muito intensa e depois pode não ser atendida. Portanto, o atender à tristeza poupa, de certa forma, isso.
0: Uma outra pergunta concreta. O meu filho diz que não gosta de mim sempre que lhe imponho um limite. Já comecei a sentir-me rejeitado. Por vezes fico com vontade de deixar de lhe fazer certas coisas para ele perceber o que sinto. O que é que, afinal, deve fazer este mãe, esta mãe ou este pai?
1: Para já, o sentir-se rejeitado é aqui um indicador importante, não é? Que se calhar este maior pai convém que possa trabalhar nele, não é? Porque, lá está, não é só ao atendermos as vontades de um filho que quer dizer que ele goste de nós. Até porque, lá está, tenho vários adultos que os pais, eles conhecem isso. O meu pai e a minha mãe davam-me tudo. Eu pedia 30 brinquedos, davam-me 30. Não é por isso que hoje em dia eu gosto muito dele. Portanto, isto é duro de ouvir, não é?
0: Então aqui o problema estará... No próprio pai ou mãe e não na criança?
1: Na maneira
0: Muitas
1: como se mostra
0: isso.
1: Para com a criança, não é? Ou seja, que dar só por dar não significa que vai conseguir afeto ou reconhecimento por parte do filho. Significa o que é que lhe demonstra além disso. É porque, pois, este tipo de adultos é isso que demonstra em consulta.
2: Em 48 a 75 é o trajeto e alpinho de nacionalização dos caminhos de ferro. Quando depois de 5 de abril... efetivamente vai-se fazer a nacionalização dos caminhos de ferro, depois entra-se no campo da necessidade da moderação e nós estamos a alinhar-se no desenvolvimento que vai acabar por extinção de uma data de caminhos de ferro. Depois é...
3: E tem de resto problemas agora, uma parte à própria companhia e ao próprio Estado português, que é o da Companhia de Ministros de Portugal, que pertence agora também à IP, não é?
2: Exatamente. E, por isso, uma das coisas é que a nacionalização vai implicar a necessidade de uma modernização. Não é? Nós já estamos a entrar no caso de 90. Repare que nós estamos a ter problemas aqui em Mirela, de comboio, na década de 90, quando o José Guerra era presidente da Câmara e...
3: era o primeiro-ministro na altura, não é?
2: Vai estar a continuar com o contexto de caminhos de ferro, vai continuar que até vai um tropelito de superfície para ver
3: se não acaba, para explorar a zona do percurso aqui nesta de Mirela.
2: Toda esta época década de 90, praticamente para a segunda década de 90 até 80, nós vamos ter um período de reorganização de todo o setor. Esta reorganização de todo o setor vai

0: governo em que o dinheiro deve estar é no bolso das pessoas. Em vez de nós andarmos a derramar constantemente dinheiro do nosso bolso para a esfera pública, para quem está lá decidir da forma como quer e não ter dinheiro no bolso das pessoas para lhe dar esse poder de decisão, eu acho que era isso. Isso era muito mais benéfico, seja para a cidade, seja para os negócios, seja para o poder de compra, seja para o investimento, seja para tudo isso. E é isso que, efetivamente, mais uma vez, vai estar a ser toldado, independentemente de serem 2% ou não. E isto depois ainda traz um reverso ainda maior. Eu penso assim, e aqui mistura-se, no fundo, um bocado os dois temas, ou seja, a parte da derrama e a parte do IRS, em que nós pensamos assim, qual é que é o jovem ou o investidor, e mais ainda, o investidor jovem, que face a estes números, vai querer vir viver para Mirandela, ter aqui, constituir aqui família, e ainda para mais, investir aqui o seu dinheiro. Se
1: Mas isso é assim tão, esse valor é assim tão redutor para quem
0: se calhar
1: quer
0: para uma família ou para um investidor ou para um investidor que olha para os municípios aqui à volta.
1: Tens noção do valor que estamos aqui a falar, está em cima da mesa.
0: Seja como for, o que é esse volume para a Câmara?
2: O fundo é um indicador que se está a dar, é isso?
0: Claro, e não é só isso. E olham para aqui à volta e não veem nada disto. E depois vão escolher Mirandela porquê? Pelos lindos olhos da princesa do Tué? Não, não pode ser. Temos de ter políticas que acompanhem isto, que acompanhem a atratividade e capturar jovens que não venham só para aqui estudar, como acontece com o IPB, e bem, mas que fiquem cá, constituam cá família, constituam cá emprego e que invistam na cidade. E depois, olham...
1: Isso é demagogia, pá.
0: Não é demagogia nenhuma, Jorge.
1: Pura e absoluta.
3: Temos não. Respeitar
1: claro que é óbvio, mas também não podemos ficar calados
0: à demagogia. Vamos engordar a Câmara. Vamos engordar a Câmara para decidir. Claro. Em vez de estar o dinheiro no bolso das pessoas, eu dizer assim, em vez de contratar um funcionário, posso contratar dois. Não posso, porque é assim, o dinheiro que está a ser canalizado para este tipo de impostos e de contribuições... vai canalizado para a esfera da Câmara Municipal, em vez de estar no bolso das pessoas.
2: Ora, de Pires, a visão do Partido Socialista, neste caso, que propôs também, no Executivo, propôs estas taxas, que já falamos nelas, portanto 0,3% a mínima do IMI, participação variável do IRS, que retém 2% e entrega 3%, e a questão da derrama, que aplica então esta taxa de 0,01% no lucro tributável das empresas, mediante um certo valor. Estamos a falar aqui do que é possível, daquilo que já era a vossa estratégia e, mediante o que já foi dito sobre isto, o que é que tem a dizer?
4: Muito boa noite a todos. Este tema de deixar alguma liquidez no bolso das pessoas nunca esteve tão presente nas nossas preocupações. De facto, o custo de vida, desde os combustíveis às rendas, ao preço da aquisição da habitação, os alimentos, a alimentação, a educação dos filhos. De facto, as famílias estão muito sufocadas e o Partido Socialista e o Executivo do Partido Socialista desde 2017, que apresentou como compromissos deixar no bolso dos mirandelenses uma fatia significativa do Imposto Municipal de Imóveis e também sobre o Imposto de Rendimento, o IRS. E agradecer também ao Fábio Carvalho por ter falado aqui nas questões de concordar connosco e concordar que este dinheiro deve ficar também no comércio local.
0: Mas não concorda com a política, não é? E é que a sua opinião, se calhar, então é divergente da política posta em prática.
4: E lembrar-lhe que em 2016 o município retinha a totalidade do IMI, não deixava nada nas famílias, e a partir de 2018 passamos gradualmente a diminuir e deixar nas famílias, enquanto que a taxa máxima do IMI é 0,45, em 2018 passou para 0,4, em 2019 0,35, depois em 20 0,3, e onde se mantém até agora. Do que é que estamos a falar? Estamos a falar de deixar nas famílias uma média de 800 mil euros por ano.
2: O que isto nos... só na questão do IMI?
4: Só na questão do IMI.
0: O que é isso para o universo da Câmara?
4: O que nos parece que é um apoio importante para os nossos municípios. Em relação ao IRS, também na mesma linha, lembrar que em 2017 o município, o Executivo Municipal, na altura em funções,

0: tinha ou cobrava na totalidade, os 5%, e gradualmente o Executivo do Partido Socialista passou em 2018 a cobrar 4%, deixando 1% nas famílias. Depois, a partir de 2019, passou a cobrar 3%, deixou 2% nas famílias, e a partir de 2020, 2,5% também, que passou a deixar nas famílias. Estamos a falar, e agora, 3%. Estamos
1: agora são os anos, não é?
0: Sim, deixamos 3% a partir de 2021.
2: Quanto é que isto representa?
0: Isto representa, agora, isto representa,
1: ficaram, representa nas, no dado que eu lancei.
0: Representa nas, famílias, representa nas famílias também na ordem dos 600 mil euros. Ou seja, o IMI e o IRS...
2: O Jorge Roberto tinha falado no milhão, não é? Havia ali uma questão...
3: Um milhão no IRS.
0: Não, não.
3: Pronto, 800 mil.
0: Vamos falar aos mirandelenses.
3: Vamos ser claros, vamos vereador.
0: Não, vamos falar aos mirandelenses. Nós temos uma responsabilidade,
3: claro,
0: todos, muito grande.
3: Óbvio, eu tenho.
0: Todos,
3: eu não estou aqui a falar de cor.
0: Sim, todos. E nós temos a responsabilidade de falar e de apresentar aos mirandelenses os números corretos e temos que ser sérios, claro, assumindo as responsabilidades políticas de cada uma das decisões. E por isso, no caso do IRS, deixamos na ordem dos 600 mil euros nas famílias, no caso do IMI também deixamos na ordem dos 600 mil euros nas famílias, depende daquilo que é o conjunto de transações que em cada ano se fazem, mas é por aí. E por isso recuperava a ideia inicial, se em 2017 esta necessidade de deixar nas famílias alguma liquidez para nós, para o Partido Socialista, era importante, neste momento, como disse, tendo em conta a conjuntura nacional, ainda mais importante é, já que...
1: A questão é, esta, é que a política não afeta, não é?
2: Podia ir mais além ou não?
0: Neste momento, nós julgamos que existe um equilíbrio entre aquilo que é a sustentabilidade do município, aquilo que são as suas funções municipais, aquilo que é a importância e a pressão que vamos tendo com a delegação de competências na educação, na ação social e noutras áreas, e por isso temos que prestar um serviço de qualidade aos munícipes, por isso entendemos que há aqui um equilíbrio. Em relação à derrama, estamos a falar de um imposto sobre as empresas que têm lucro tributável e dissemos também na Assembleia que estamos a aplicar as taxas mínimas, por exemplo, uma empresa que tem um lucro tributável depois de impostos no valor de 20 mil euros vai pagar um imposto de 2 euros. Uma empresa que tem um lucro tributável de 100 mil euros vai pagar um imposto anual de 10 euros. E outro exemplo, outro escalão, uma empresa que tem um lucro tributável de 500 mil euros vai pagar 2.500 euros. Outro exemplo, uma empresa que tem um lucro tributável
2: de
0: 5 milhões vai ter um lucro tributável, vai ter um imposto de 25 mil euros. Significa que das 400 e poucas empresas que pagam impostos no nosso concelho, a esmagadora maioria paga impostos inferiores a 500 euros. Por isso, como são muitas empresas...
1: Como é que não empregam quase ninguém, não é? Empresas que só faturam 20 mil euros, quem é que vão empregar?
0: Fazemos aqui uma... Fazemos,
3: é assim que temos uma frente. Deixa
0: temos uma dotação de cerca de 120 mil euros por ano. Até o momento têm sido os próprios empresários a querer contribuir no concelho onde investem, no concelho onde têm lucro líquido, contribuir para aquilo que é a função municipal, e nós procuramos canalizar estes valores para a educação e para a ação social. Bem, por isso é um imposto que nos parece justo, tendo em conta que estamos a aplicar taxas de 0,01 e taxas de 0,5, tendo em conta que também há aqui entidades, instituições bancárias que estão a pagar e grandes superfícies, que nos parece também justo contribuir.
2: Muito bem, sobre esta matéria ainda, ouvimos agora o Jorge Humberto da CDU, já sabemos qual foi o sentido de voto na Assembleia Municipal, mas agora pode explanar um pouco mais essas razões, não é? Concorda com elas? Não concorda? Vamos então especificar. IMI, IRS e derrama.
3: Aqui duas leituras que temos que fazer para ser sérios, não é? Uma questão é o IMI e o IRS,
4: E outra questão é a derrama. Claro. Eu vou dividir isto aqui por partes, não deixando de fazer alguns comentários àquilo que foram as posições, aliás, do PSD, do Chega e, obviamente, da Iniciativa Liberal.
5: Eu até fiz questão de comentar.
4: E o que fica claro é que, digamos aqui, há uma opção de classe. Fica claro perfeitamente. E quando nós dizemos uma opção de classe, é que estes três partidos estão mais preocupados com aquilo que são, digamos, os lucros obscenos de certas e determinadas empresas que
1: investidores,
4: que nós aqui,
5: que
4: aqui
5: são de jovens,
4: mas vocês deixam-me acabar, mas vamos com calma, estamos a falar daquilo que é a responsabilidade do município. Essas críticas que vocês estão a fazer devem dirigi-las ao
1: não
4: governo.
1: Era melhor estar mais concentrado a trazer empresas que tenham mais meia centena trabalhadores. Já nem digo uma centena.
4: Isso é propaganda.
1: Não é propaganda nenhuma. Vocês estão a defender que abram lojinhas pequeninas que faturem pouco, porque vão cobrar pouco. E depois, como é que nós vamos com
2: isto? Falado
1: nenhum.
4: Não, estou a falar daquilo que é
2: a posição deles relativamente
4: a posição deles sobre a opção. Okay. Exatamente.
1: Estão a mostrar tudo outra vez.
4: Estão a mostrar exatamente que aquilo é uma opção de classe, ou seja,
1: não é opção de classe
4: nenhuma. A preocupação do PSD, do Chega.
1: Isso é um chavão.
4: Mas deixa-me acabar ou não.
5: Se não houver apoios.
2: Mas queremos saber primeiro a posição da CDU.
4: Não, mas eu vou dizer.
2: E depois podes comentar o resto.
4: Então posso começar já com a questão.
2: É melhor. A tua leitura.
4: Então vou começar pela questão do IRS, que acho que é perfeitamente.
2: Os tais 3%.
4: Os tais 3% são atribuídos à.
2: A CDU entende que não devia ser distribuído nada, certo?
4: Obviamente que a CDU não só não aceita que se entregue estes 3% às famílias, porque nós temos que partir de um pressuposto, é que nós temos 23 mil habitantes no Conselho de Mirandela. Esta medida de cerca de 1 milhão de euros, que deixa de ser uma receita que a Câmara vai deixar de meter nos seus cofres...
2: É 1 milhão ou é 600 mil?
4: O seu vereador sabe a que é que eu me estou a referir. Estamos a falar das variações daquilo que são tabelas de IRS.
2: Seja o que seja.
4: Pronto,
1: os valores são 600 mil para cada um dos impostos.
4: Pronto, vamos partir do princípio...
1: Por aí, 1 milhão e 200 mil é um valor para a Câmara Municipal
4: Vamos falar claro. Este valor... Proposta da CDU na Assembleia da República para que este valor... Aliás, e eu acredito que isto não vai demorar muito tempo, que vai passar a ser uma lei nacional em que o Governo vai abdicar de entregar às câmaras esta possibilidade de fazer esta retenção nos tais 5%.
1: Sim, sim, sim. Logo a zero.
6: A lei das finanças locais...
4: Sim, nós falamos já.
6: O draft prevê isso.
4: Vamos ver como é que o PSD vai votar depois em relação à retenção pelo Governo destes 5%. É. Mas pronto, isso fica para outras calendas. Agora, o que está aqui em causa é a preocupação que nós temos que ter. Aliás, e hoje, cada vez mais, sabendo nós a notícia que tivemos ontem, isto para colmatar, é cerca de 600 mil, eu vou partir do princípio que não é, mas
6: os
4: eu vou dar...
6: Números
4: eu vou dar.
6: Estão aqui.
4: Está bem, esses números eu sei quais são. Nós também temos os números. Mas partindo deste princípio, 1 milhão de euros, 1 milhão de euros ou 600 mil euros, dava, por exemplo, se ficasse naquilo que são, por direito, nos cofres da Câmara Municipal, é uma receita da Câmara Municipal. Em vez de nós, a Câmara Municipal, presentear cerca de 2 mil famílias...
1: Já o dinheiro nas pessoas, em vez de
4: 2 mil famílias de Mirandela que vão ficar com este valor que a Câmara Municipal entrega. 2 mil famílias. O agregado familiar. E nós sabemos que dentro daquilo que são estas 2 mil famílias, em termos de agregados familiares, às vezes é o marido e a mulher que pagam IRS. Mas nós não nos podemos esquecer que aquilo que são as tabelas de IRS, que estão, digamos, plasmadas por aquilo que é a lei nacional através do Ministério da Justiça, nós temos as tabelas de IRS. Os descontos das tabelas de IRS não têm só a ver com o salário. Também têm a ver com as rendas. Também têm a ver com investimentos. Portanto, nós estamos a limitar aquilo que possa ser o desenvolvimento de Mirandela, em termos de investimentos
1: público.
4: Exatamente, de investimentos públicos, porque isso é que traz gente.
1: Mas assim está a toldar o investimento do privado, tirar o dinheiro às pessoas.
4: Não,
1: as pessoas não têm dinheiro no bolso.
4: O dinheiro privado,
1: vai para a Câmara.
4: O dinheiro privado tem que ser feito pelo privado e não tem que ter subsídios da Câmara nem do Estado.
1: Isto não é subsídio nenhum. Isto é opções políticas.
4: É duplamente.
1: Estas
2: duas não vamos entrar em diálogo, senão
4: temos que dar tempo também às outras pessoas. Beneficiadas, porque já são beneficiadas pela tabela do IRS nacional e depois ainda vão ser beneficiadas pelo aquilo que vai entregar a Câmara. Portanto, vamos já falar de 2 mil famílias.
1: benefício.
4: Okay. Vocês vêm falar... Não, agora tenho que concluir. Sim, mas depois as pessoas vêm falar que a Câmara não faz investimentos. Tem os parques
1: claro,
4: desportivos...
1: Claro, este 1.200.000 é para comprar o terreno na Zona Verde.
4: Os parques desportivos a necessitarem de obra. Pá, isto depende da opção política de cada um.
1: Então, mas aí é que vamos. Então, para quê deixar na opção política ou então não deixar as pessoas decidir por elas próprias, do seu dinheiro?
2: Deixem só terminar. Jorge.
1: Pode ser, a questão é essa. Mas a questão é...
2: Já percebemos que há aqui diferenças de pensamento relativamente
4: a isso. Não vale a pena. Apresentem na Assembleia da República, o teu partido, que é partido maioritário, na Assembleia é governo, diz-lhe eles para aumentar as tabelas de IRS. Em vez de ser até ao 6º escalão, caminha até ao 10º escalão. Sim, e já estás a perceber toda a gente.
2: Pronto, mas ok. Pronto.
4: Não, é fácil falar.
1: Isso não é assim de linear. É aumentar aos escalões que se beneficia.
2: Temos de terminar.
4: E depois, não, porque ainda não falei nos outros. Porque temos a questão da...
2: O Jorge, em vez de explorar a suposição, está a comentar os outros.
4: Eu não interrompi ninguém.
2: Não.
4: A questão do IRS tem a ver com outras três questões importantes. Olha, tem a ver com a questão da coesão territorial. Ou seja, estas medidas políticas faz com que haja municípios que tenham mais dinheiro e então estamos a aumentar, digamos, a diferença de município para município. Ou seja, os municípios mais ricos vão ter essa capacidade.
1: Tiram mais dinheiro do bolso das pessoas.
4: Vão ter mais capacidade. Na questão da repartição dos recursos, porque isso tem que ser do Orçamento de Estado. E há uma coisa que aqui é muito importante. E nós vamos discutir a questão da está-se a discutir agora, para o próximo orçamento, a lei das finanças locais, e vamos ver até que ponto é que esta medida não vai ser revertida exatamente para tirar esta, digamos, esta carga política dos municípios e passa a ser uma retenção.
2: Assim, não vou ter que escolher,
4: fico com os 5% e não vou entregar a ninguém.
2: Bem.
4: Na questão do IMI.
1: E com os 5 ficam
4: IMI,
1: sem nada.
4: Na questão do IMI,
1: é
4: que há aqui uma
1: aberto,
4: questão que
1: é
4: este município podia ir mais além.
2: Rápido.
4: E eu digo duas coisas. Tinha a ver exatamente com aquilo que podia ser a majoração, não só para as famílias que têm mais dependentes, mas também para aquelas famílias que, para além de terem um ou dois independentes, mas que um dos independentes, isso foi proposta na CDU, dependentes que tenham graus de deficiência acima dos 60%. Ou seja, essas famílias que tenham dependentes com um grau superior a 60% de deficiência...
2: Isso é definido, não é definido pelos municípios?
4: Podiam ser mais beneficiadas em termos de IMI. É isso que eu estou a dizer, através das tais majorações que é possível fazer. Não é? E esta era uma das propostas que a CDU fez.
1: E bem?
4: Na questão da derrama, há aqui uma coisa que é importante dizer. Eu não posso aceitar, e olhando para aquilo que é o nosso município, em termos económicos e financeiros, que o continente, eu não tenho medo de pôr o nome, mas o continente, o Pingo Doce, E outras instituições que há aqui, que têm valores grandes de entrega de derrama, paguem só estes pequenos valores. Deviam pagar mais. Aquilo que nós propomos em Assembleia Municipal, em termos da Assembleia da República, é que este valor vá de 1% a 1,5%. Porque o dinheiro que o continente recebe aqui, e o Pingo Doce, não é refletido na base de lucros naquilo que é a retribuição aos seus empregados.
1: Pois é, mas depois mais dia menos dia desaparecem daqui, fecham portas, 50 ou 60 pessoas para a rua.
4: Não é retribuído pelos seus funcionários, ganham todos eles um ordenado mínimo, e muitas vezes sabemos nós como. Na questão, só para terminar, na questão do IMI, que eu esqueci-me de falar ao bocado, há aqui uma salvaguarda que devia ser, digamos, implementada nesta lei, que a Câmara Municipal apresentou, que era fazer a atribuição de uma posição de maior contribuição de IMI, quer, digamos, aos fundos imobiliários, chama-se isso AIMI, portanto é uma maior tributação aos fundos imobiliários, e também às multinacionais que têm capacidade de poder pagar muito mais do que aquilo que pagam, para que isso possa provocar um maior desenvolvimento económico.
2: Muito bem, passamos por fim à Iniciativa Liberal. Ângela Silva, sobre esta matéria, o que é que tem a dizer sobre estas taxas aqui aplicadas e aprovadas em reunião de Câmara e agora na Assembleia Municipal?
7: Boa noite a todos. Vou ser rápida e concisa, porque acho que o grande debate aqui, as duas opiniões já foram formuladas antes de chegar a minha vez, portanto, acho que não vou aqui inventar a roda. Tendo em conta as nossas posições também na Assembleia Municipal, e indo em linha com aquilo que já foi falado aqui, com a política de base também da Iniciativa Liberal, e é o que nos faz sentido. Claro que ficamos agradados, falando aqui rapidamente das três contribuições, ou das três medidas, do IMI, de manter o 0.3, faz todo sentido, é algo que já acontecia anteriormente e faz sentido manter. A questão do IRS também nos mostramos favoráveis. Nós também demos a nota que achamos que poderia ir mais longe, sugerimos inclusivamente os 4%, ficaria com 1%, não estamos aqui, achamos que seria equilibrado, ou seja, a Câmara manteria ainda aqui 1%, mas realmente tendo em conta a situação atual que se sente em termos nacionais, portanto, inevitavelmente sentimos aqui também, faria sentido entregar um pouco mais à população, ajudar aqui a economia.
4: Mas a derrama é que não. A derrama é que não se pode mexer nos lucros das grandes empresas, não é? Isso é que não se pode mexer.
7: Já vamos falar da derrama. Já vamos falar da derrama e dessa questão da coesão territorial.
1: As pessoas é que podem pagar.
2: Agora deixem falar, Ângelo.
7: A banca não pode pagar. Eu quase nunca interrompo. Quero deixar aqui claro que eu quase nunca interrompo. Vai em linha com aquilo que defendemos, temos aqui que apoiar, que promover a circulação da economia, portanto...
0: Quase 8 milhões em 8 anos que ficaram nas famílias, não é? Com estas duas... Ué,
1: e quanto é que poderia ter ficado? A grande questão é que é essa, 16.
2: Ângela,
0: continua. Estava em 2017.
4: E nota-se o desenvolvimento
0: de 5 diretos.
7: Nós estamos aqui no fundo, temos a coisa de pessoas que era...
1: Aí é que está.
7: Que era o valor na totalidade, outro que é um valor que não era de todo, e depois estamos aqui a falar de 1%. Mas pronto. Em relação aqui à derrama, queria só deixar aqui também uma nota, porque estava aqui a ouvir o Jorge, em que referiu a questão da coesão territorial que os municípios
4: não,
7: mais...
4: Isso tem a ver com o IRS, não tem a ver com a derrama.
7: Em relação ao IRS. Claro, mas que os municípios mais ricos tornam-se mais atrativos.
4: Se vão entregar mais IRS às populações, não é que se fiquem mais atrativos, porque isso é um conceito que não é real. Os municípios são mais atrativos, não é com aquilo que entrega à Câmara de IRS. É ter melhores serviços públicos, é ter melhor saúde, melhor educação.
1: É melhor salário, as melhores condições de vida.
4: Não é a Câmara de IRS.
1: Depende. Pode ajudar, claro. Criar postos de trabalho, economia.
2: Jorge e Fábio, deixa-me terminar.
1: Se tivéssemos aqui uma fábrica de 600 trabalhadores, como é que estava esta cidade?
2: Fábio.
7: Ia terminar.
1: Comparar com Mirandela? Sim, dá para comparar.
2: Não dá, temos que deixar falar.
7: Colegas, eu quase nunca interrompo ninguém.
2: É verdade.
1: Desculpa.
7: Eu fico sempre caladinha à espera. Eu só queria terminar esse ponto de como isto acaba por ser uma situação um bocadinho, ou seja, depende da nossa cor política e da forma como vemos a situação. Porque...
4: É uma opção de classe.
1: É de classe.
7: Não é de classe. Ou vemos os municípios mais ricos que se tornam mais atrativos, ou então podemos também ver essa parte da atratividade ao permitir que a população tenha interesse em fixar-se e que também tenha interesse, ou seja, que haja aqui um interesse em investimento. Portanto, eu acho que isto é uma questão, esta parte da coesão territorial é um bocadinho,
4: fazer uma parte só. Posso?
2: Quando ela está sempre a fazer à parte.
7: Eu também já terminei esta questão.
4: Só vou fazer uma parte. Olha, então vamos ser claros. O senhor vereador está aqui com os números, eu também tenho os números.
2: Aqui está com o presidente da Comissão
7: Política. O Orlando não está aqui com o vereador.
4: Está bem. Okay. Então vamos fazer uma parte. Então vamos falar, está travado. Vamos falar deste universo. Uma família, que é a grande maioria que nós temos aqui em Mirandela, como eu disse, são 22 mil famílias que vão ter esta dupla tributação de IRS. Se uma família tiver um rendimento do seu salário, só do seu salário, de 3 mil euros, ou seja, cada um deles ganha 1.500 euros.
7: E onde é que há salários de 1.500 euros? Em Mirandela?
4: 2 mil famílias. 2 mil famílias.
1: No universo de 23 mil. São 23 mil.
4: Estamos a falar
2: de ser a pica. Sim, ok, isto é um exemplo. Então.
4: Estamos a falar de 2 mil. Não, não é um exemplo. São 2 mil famílias que vão receber esta benesse que a Câmara vai dar. Sim.
1: Isto é uma opção política.
4: Isto vai dar. É uma boneca. Isto vai dar. Sabe de quanto de ajuda financeira no final do IRS? Vai dar uma média de. Eu não vou fazer por baixo, vou fazer por cima. Dá uma média de 400 euros. 400 euros que vai ser restribuído pela Câmara para além daqueles que já está na tabela de IRS. Está bem? E estamos a falar de 2 mil famílias de Mirandela. Duas. Ou seja, vai-se gastar 600 mil euros. para eu não falar no tal milhão, mas nos 600 mil euros para distribuir para
1: não
4: 2
1: vai gastar,
4: mil famílias.
1: Não vai é amealhar. E decide deixá-lo no bolso das pessoas.
4: Quando depois, os senhores,
1: em vez de espantar quem está cá, tenta-se fazer com que quem está cá fique cá.
4: Vêm os senhores criticar a Câmara Municipal porque não faz obra, porque não faz, não arranja os campos de
1: futebol. É desses 600 mil. Vai dar para uma obra.
4: Em 4 anos,
2: então, está dado
4: a parte. Em 4 anos, dava para construir aquilo que vocês não querem, que não querem. Sabem o quê? O mercado municipal.
1: Não?
4: Em 4 anos.
1: Olha, é até um dos assuntos que vou falar.
2: Cecília, vamos avançar, vamos avançar. Está no cimo daqui.
1: À espera deles, já há um ano.
7: Só esta questão, desculpa, só esta questão. Então, significa que com os 600 mil euros, a Câmara não faz as obras da canalização porque não quer, porque tem lá 600 mil euros da população. É assim?
3: Se quisesse.
7: Estamos a colocar o poder.
1: E se lembrasse de construir a Estátua da Liberdade ali no meio do Tua, já tinha também dinheiro disso. Porque são opções políticas, é melhor que fique no bolso das pessoas.
4: A Câmara Municipal, a ter esta posição política que teve agora de entregar estes 3% à volta de 600 mil euros, eu fiquei preocupadíssimo. Vocês provavelmente não, mas eu fiquei preocupadíssimo com aquilo que foi, digamos, a notícia de que o TAF condenou a Câmara Municipal a pagar 348 mil euros. Se não estou...
2: Vamos avançar.
4: 340 mil euros ou 350 mil euros.
2: Já dava para pagar isso,
4: a 5 famílias. A 5 famílias.
2: Sim. 4.
4: A 4 famílias. Exato. Eu espero bem que a Câmara não vá recorrer.
2: Esse é um tema que já vem a seguir. Já está.
4: Mas vocês agora.
2: Não sei se vamos ter tempo para falar nele depois de tanto perder tempo.
4: Mas vocês agora. Não, isto vem a tal de
2: querem
4: fosse.
2: Esse ou querem o outro?
4: Este é
1: mais interessante.
4: Vem a tal de qual? Se os valores que a Câmara Municipal tem em termos de processo e tribunal.
2: Assim não vamos acabar.
4: Está
2: bem?
4: Estamos a falar em cerca de 10 milhões.
1: Também a seguir.
4: Cerca de 10 milhões que é aquilo em processos que a Câmara Municipal tem no Tribunal Administrativo de Mirandela. Pode ganhar, também pode perder. Mas vamos partir de um pressuposto que perde pelo menos metade. São 5 milhões. Onde
1: Jorge,
4: é que a Câmara vai buscar o dinheiro?
1: Isso é...
4: Pois é.
2: Ora bem, vamos ao segundo tema.
1: Nunca sabe onde é que vai bater.
0: Permita só sobre este tema dos impostos, sobretudo do IRS, deixar aqui claro que o número de 2 mil famílias não é um número que esteja aqui validado por nenhum indicador.
2: É o indicador Jorge Humberto.
0: 10%.
4: São 10%.
0: E por isso esse indicador não tenho que o refutar.
4: São 2 mil.
2: Ativa.
1: São 2 mil pessoas. Não são 2 mil famílias.
2: População ativa.
4: Sim, ativa.
2: Cecília, vamos ao segundo 10%. Tema. Não sei se querem este tema, se querem o outro, porque já não vamos ter tempo para os três, de certeza.
4: Temos os mínimos.
2: Qual é que querem?
1: Já.
7: Não,
2: mas mesmo assim não dá.
1: Verde.
2: Querem a Zona Verde? Então, Cecília, vamos a isso.
1: É que já que estamos a falar de dinheiro.
2: Cecília Ferreira, sobre esta questão, pronto, já sabemos a posição do Chega, que votou contra na Assembleia Municipal. Estamos a falar da aquisição do imóvel rústico. Recordo que há um ano foi apresentado na Assembleia Municipal também a autorização para se negociar. O valor na altura era de 898 mil euros, foi o que foi apresentado na Assembleia. Estamos a falar de cerca de 18 mil metros quadrados. Entretanto, um ano mais tarde, que apareceu nesta Assembleia, agora uma nova autorização para o mesmo imóvel rústico, mas aqui só para comprar uma área mais reduzida, de 13 mil metros quadrados, grosso modo. Portanto, temos aqui menos 5 mil metros quadrados e temos mais 230 mil euros no valor. O que é que me tem a dizer sobre isto?
7: Este é um
2: depois
7: tema...
2: das explicações dadas pelo Executivo, que houve aqui um lapso por parte de quem avaliou
7: podia dizer
2: situação.
7: Outra coisa qualquer, a gente estamos aqui para ouvir o que nos tem para dizer. Em relação a como é que é possível, assim, eu sei que as coisas aumentaram, aumentou o combustível, aumentou muita coisa, mas há um aumento a 76%, eu por acaso até fiz questão de fazer a conta, 76%, achei um aumento um bocadinho acima do normal. Eu lembro-me que este terreno esteve aprovado no orçamento de 2026, se não estou em erro, Orlando.
2: Sim, mas tinha uma verba de...
7: Perto de 900 mil euros.
2: Não, mas repartido pelos dois anos, 25 mil, penso eu, e depois...
7: Mas eu recordo-me que era um valor aproximadamente de 900 mil euros. Num ano passou de 900 mil euros para 1 milhão 128 mil. Pronto, eu vou ter 1 milhão e mais os trocos, que é para não estarmos aqui com... eu sei que as coisas estão, de facto, com preços
8: fora do normal.
2: Mas não aceita as explicações do executivo? Não. Acha que
8: eu,
2: não colhe?
8: Eu vou dizer aqui algo, se calhar, não muito bonito, mas eu acho que aqui há um gato escondido com o rabo de fora. Há alguma coisa que não está bem explicada, alguma coisa que, dados que não estão a ser bem clarificados, e eu até ia sugerir ao executivo que houvesse um bocadinho mais de transparência com dados mais avançados, com documentos, porque quando fala aqui numa justificação de um erro, de um engano, de, assim, nós não vamos, acho que não se pode ouvir em palavras, acho que é preciso neste momento, depois de um valor acrescido deste, precisamos de documentação.
2: Não avançaria para essa aquisição,
8: não,
2: é isso?
8: Nunca na vida.
2: Fábio Carvalho, PST sobre este assunto, também votou contra.
1: Foi.
2: Na Assembleia Municipal.
1: Eu fico estupefacto. E sobre este assunto, acaba por ser aqui um pau de dois bicos. E pegando um bocado também nos tais 1 milhão e 200 mil, 600 mil, o que seja.
9: É. E os trocos?
1: Logo a seguir, em 15/9/26, a Câmara é condenada em 400 mil pela derrocada. Cerca de 400 mil euros. Mas no dia 25, 10 dias depois, vai apresentar à Assembleia este gasto adicional para a compra deste terreno. E a questão à volta deste projeto prende-se com duas coisas. A forma e o conteúdo. Eu o conteúdo pouco desconheço. Aliás, pouco conheço. Desconheço por completo. Falam-me no Luna Park, falam-me passar para ali as festas, mas efetivamente aquilo que se vai ali construir ou aquilo que supostamente se irá ali fazer, ninguém sabe, não se percebe nada. Abanam com multiusos, da mesma forma que abanaram com multiusos, há um ano, quando o orçamento de municipal para 26, a dizer que o multiuso já ia ali para as bancadas, ia ser a construção das bancadas da Reginor, da requalificação do pavilhão e do pavilhão A e do pavilhão B e também qualquer dia um multiusos. Então nem se percebe, então multiusos vai para a Zona Verde, vai ali para a zona do que o Sr. Presidente até lhe chamou o Parque Desportivo da Reginorte, que até hoje não se vê nada. Também falou nos balneários, na requalificação dos balneários, até, que já teria até financiamento aprovado, ou seja, já não falamos destes 600 mil ou 1 milhão e 200 que a Câmara deixa no bolso das pessoas. Já teria financiamento aprovado a quando da aprovação do orçamento para este ano. Até hoje não se vê rigorosamente nada. Pegando na forma, eu pergunto, para que é que nós vamos gastar 1 milhão, pondo agora, e que isto passa, e que vamos a tudo, para já a Assembleia aprovou uma coisa completamente às cegas, não sabe o que é que vai ali ser construído, está a aprovar o gasto de 1 milhão e 100 e tal mil euros para uma coisa que não sabe o que é que vai ali existir, não sabe nada, aprova rigorosamente às cegas. E a minha questão é, 1 milhão para comprar um terreno, e quanto é que nós vamos gastar a seguir para construir alguma coisa nesse terreno? E, a ajudar à festa, nós vamos pôr outra... A ajudar à festa, que é literalmente isto, nós vamos gastar 1 milhão e 128 mil euros para trazer a festa para a Zona Verde. Para trazer a festa para a Zona Verde, quando foi por opção política, a tirá-la de lá. E agora será este terreno, que se vai comprar lá na Zona Verde, que vai revolucionar de tal ordem a festa. Porque com 1 milhão e 100 e tal mil euros, eu espero que... Eu não sei o que é que vão fazer dali. É que para trazer a festa outra vez para a Zona Verde seria necessário gastar 1 milhão e 100 mil euros para pôr a festa outra vez na Zona Verde. A festa outra vez na Zona Verde, que é isso que as pessoas pedem, a maior parte das pessoas. É só a Câmara e a Junta que atiram areia para o ar quando é da conversa acerca da festa, porque a opinião daquilo que se ouve na rua... É generalizada. A festa estava bem na Zona Verde. Para que é que nós vamos gastar 1 milhão e 100 mil euros para a pôr lá outra vez?
2: Muito bem, a visão de Fábio Carvalho. Bruno Pires, sobre esta matéria.
1: Fernando, só uma outra questão que eu esqueci-me aqui, que é a questão da expropriação. Só que a expropriação pode demorar muito tempo. Pois pode, mas se nós ainda não temos um projeto para ali, para que é que nós já estamos a pôr a carroça à frente dos bois, como já tivéssemos ali uma coisa que era essencial para a cidade e para a vida, para o tecido empresarial e para o tecido cívico e social da cidade? Não, nós não temos nada disso. Por que não, então, avançar com a expropriação?
2: Orlando, sobre esta matéria, sobre este
0: muito
2: assunto...
0: Muito bem, o que é que estamos a falar?
2: Assembleia...
0: O que é que estamos a falar?
2: O tal lapso, não é?
0: O que é que estamos a falar? Estamos a falar de... o município de Mirandela comprar um terreno junto ao Parque José Gama, um terreno contíguo ao Parque do José Gama, com uma área de 1,3 hectare, equivalente a um campo e meio de futebol. Esta área que o município de Mirandela pretende comprar servirá para fazer, construir ali um Luna Park ou um, construir um espaço multiusos ao ar livre.
1: Então é ali que
0: para que
1: multiusos.
0: Possa o município de Mirandela promover um conjunto de eventos culturais, desportivos, certames, que promovam Mirandela. Este investimento no valor de 1.200.000 euros é um investimento calculado com base no preço do mercado.
1: O mas valor isso é só para comprar o terreno,
0: valor,
1: a questão é essa.
0: De 90 euros o metro quadrado.
1: Necessidade de ser ali.
0: O valor de 90 euros o metro quadrado, que foi calculado por parte de um perito oficial do Ministério da Justiça, é o valor que a Câmara, que o Executivo está legitimado para comprar, nem mais nem menos.
1: Efetivamente, não foi há um ano.
0: Efetivamente, o primeiro... A primeira avaliação do perito em 2016, em agosto de 2016, continha um lapso que tinha a ver com critérios técnicos de avaliação, nomeadamente em relação aos índices de construção. Tratando-se de um terreno urbano, o índice de construção que foi colocado pelo perito inicial era 0.4. Entretanto, a família avaliou o relatório e verificou que tinha um lapso que o índice de construção é 0.9. Os serviços do município verificaram que realmente esse lapso se verificava. E por isso
1: é a forma, o problema é o conteúdo.
0: Este assunto é o município de Mirandela, ao comprar este terreno, está a comprá-lo com os valores de mercado legitimado, então, pelo relatório externo. Só para concluir esta parte mais técnica, dizer que esta aquisição deste terreno só será efetuada porque o Tribunal de Contas vai, obviamente, auditar. Sim, mas o Tribunal de Contas vai ter uma fiscalização sucessiva sobre todo este processo e, por isso, os mirandelenses merecem ter as festas da cidade onde os mirandelenses querem.
1: Pois, então porquê é que não a mudaram logo?
0: Os mirandelenses querem as festas da cidade e Nossa Senhora do Amparo na Zona Verde. Neste momento...
1: Partido Socialista não.
0: Neste momento... E o Partido Socialista também.
1: Então, para que é mudar?
0: Só que o Partido Socialista quer que as festas da cidade de Nossa Senhora do Amparo se realizem na Zona Verde em segurança.
1: Sim,
0: em segurança,
1: e todas as festas que ocorrem na Zona Verde ao longo do ano.
0: Em segurança. No caso das festas da cidade, tendo em conta o volume de visitantes, o volume de pessoas que nos visitam, tínhamos que, obrigatoriamente, das duas uma, ou fechávamos o acesso àquela via da Alameda da Zona Verde,
1: que é o que sempre aconteceu,
0: e impedíamos que houvesse circulação de trânsito e há comércio do outro lado, e a alternativa que neste momento existe não é suficiente para passar ambulâncias, passar um carro de bombeiros, aquilo que fosse.
1: Com boa vontade tudo se faz. Nas aldeias conseguem fazer festas sem condições nenhumas.
0: Com este terreno nós vamos conseguir fazer uma via alternativa de acesso ao loteamento e fechar a rua de baixo para que haja a permeabilidade e haja segurança. Nós estamos a falar de milhares de pessoas. As festas da cidade, na cidade do Amparo, a Romaria não é um evento qualquer e, por isso, a Polícia de Segurança Pública e o Serviço Municipal de Proteção Civil torciam o nariz há muitos anos sobre o modelo da Zona Verde e foram questões de segurança que estiveram na gênese da mudança das festas.
1: Até quanto é que pode custar o motivo?
2: Vamos avançar.
1: Para além do terreno. É que a questão é esta, é que nós estamos 1 milhão e tal para o terreno.
2: Jorge Humberto, sobre esta matéria...
4: Vai ser rentável.
1: É importante, mas não é ali.
4: Ouvi o Orlando, o multiuso será um multiuso aberto, exatamente como temos vários...
2: Ok, mas em relação a isto, a esta situação...
1: Que não serve, que não concorda são usadas para nada. E quando as pessoas precisam, não têm infraestrutura.
4: Nós temos que... não podemos querer... O Solneira e a chuva.
0: Para ter estruturas de apoio, cabos de banho e apoio já.
4: A CDU, o PCP, não faz qualquer tipo de crítica àquilo que são, digamos, as opções em termos urbanísticos que a Câmara faça a sua opção. Nós o que fazemos a avaliação é entre aquilo que a Câmara diz que vai gastar, 1.200.000 euros.
1: Só para o terreno.
4: Naquilo que era um terreno com cerca de 18 hectares.
2: 18 mil
4: metros quadrados. Vai ficar com 13 mil metros menos 5 mil. Aquilo que nos apraz dizer sobre este tema e sobre aquilo que são as pretensões que a Câmara Municipal quer ter para aquela zona, que nós continuamos a achar que aquele local
1: nós não sabemos
4: é o local
1: ainda
4: mais bonito de Mirandela, não deve estar subcarregado aquela zona verde com Luna Parques e como quer que seja, porque há muito espaço em Mirandela, podiam servir. Agora, aquilo que nos deixa, digamos, alguma interrogação, sabemos que é o investimento. Eu quero acreditar que, para a Câmara Municipal, o terreno que fica, digamos, a jusante daquele terreno que a Câmara vai ficar, os tais 5 mil metros quadrados, provavelmente vão perder algum valor comercial porque não vão estar...
1: Perder?
4: Sim, vão perder algum valor comercial porque se tivermos ali
1: perder?
4: Luna Park, as pessoas não podem lá dormir durante uma semana ou duas, portanto, aquele equipamento vai perder valor comercial.
1: Ah, bem.
4: E então, porque é que a Câmara não faz um esforço e não compra o terreno que era inicialmente para comprar, os 18 mil... Os 18
2: neste
4: mil
2: caso seria 1 milhão e 700 mil.
4: Seria 1 milhão e 700 mil euros, exatamente. Portanto, eu acho que isso seria de todo o bom tom...
1: Mas isso é já contraditório no seu discurso.
4: Não é contraditório. Então quer dizer, já que
1: o Luna Park... Não,
4: que
1: é que o Luna Park... O Luna Park não deve estar na zona verde, mas se tivermos mais terreno já pode estar. Opa, isto é...
2: Podemos avançar?
1: Para dar aos céus.
4: Está-se a investir em Mirandela, alguém vai ficar com 1 milhão de euros... Vai investir em Mirandela, portanto, eu não percebo qual é o teu. Eu não
2: sei, só para concluirmos este tema.
4: Vocês estão com outro cotovelo por não serem vocês a fazer.
1: Não, olha, não.
4: Provavelmente será isso.
2: Deixa-me falar agora, Ângela. Quando chega a altura da Ângela,
1: eu seria um grande crítico se assim fosse.
4: É quando eu falo.
2: Ângela.
4: Porque é quando eu falo.
2: Não. E tu também interrompes. Ângela, acha que devia ir mais além, como está a dizer o Jorge Humberto, e até comprar o terreno todo outra vez?
1: Exato.
7: Concordamos, mas não vamos mais além, atenção. Nós, na Iniciativa Liberal, votou a favor. É lamentável este erro de peritagem, foi uma peritagem externa. As contas, isto houve aqui uma diferença
4: certo.
7: Muito grande.
4: Sim. Claro.
7: No entanto, também não queremos, no fundo, entrar também numa espécie de política de guerrilha. É preciso assumir quando há estes erros, apontar o dedo, mas também.
4: Dar verdade aos mirandelenses.
7: Não há. Houve aqui um erro de avaliação. Que agora foi apanhado, não significa que agora faça sentido desistir do projeto todo.
4: Obviamente. Sempre verdade aos mirandeses.
1: Eles enganam-vos com a forma.
7: Não é.
1: Eles vão se concentrarem no conteúdo.
7: Pois,
1: a grande
7: questão
1: é essa.
7: Fábio,
2: deixa-me falar antes.
7: Este assunto do multiuso parece que é falado em cada campanha autárquica.
1: Mas a aprovação do orçamento.
7: Isto.
1: Exato.
7: O mercado municipal também.
1: Já estava aprovado.
7: Aquilo que a Iniciativa Liberal estará agora atenta, claro, e irá acompanhar, será então como é que se irá concretizar a obra, que, claro, já foi indicada que será a médio e longo prazo. Mas nós estamos a favor desse custo.
2: Agora concordo
7: naquilo que já foi referido agora. Nós também somos a favor, como é óbvio, que a festa seja na Zona Verde, está tudo certo. Mas é verdade que era preciso fazer alguma coisa em relação à forma como a festa estava a ser feita. De quem ia também à festa, havia as questões de segurança, que é relevante de se referir. É também relevante se referir à manutenção do próprio parque. Como o parque ficava pós-festas, como ficava a questão do rio, etc. Acho que faz sentido, para a dimensão que o Conselho tem, para aquilo que queremos ambicionar, também podemos servir melhor quem frequenta a festa. Este pavilhão, efetivamente, é necessário.
1: Não é um pavilhão, a grande questão é que ainda vamos aí.
7: É um multiuso. O espaço.
1: É um parque do Ribeiras, só que na Zona Verde, na parte de cima da Zona Verde.
7: A nossa dúvida e o nosso acompanhamento, pronto, será mais... Será exatamente sobre o tipo de edifício que será construído, o que é que irá efetivamente servir.
1: Mas vocês aprovam este custo para comprar um terreno se ainda nem sabem o que é que vão lá fazer? A grande questão é esta. Para que é que quer o terreno se não sabe o que é que vai lá fazer?
7: Há um projeto para...
1: projeto é falado. Ninguém viu, pelo menos. Claro. Ninguém viu.
2: Vou colocar-vos um ponto de situação. Temos 5 minutos para falar sobre o último tema.
0: Aceitam? Pelo telhado.
1: Pois, é exatamente isso.
0: Sabendo que o município vai adquirir um terreno para efeitos de... parque multiusos, para promover um conjunto
1: não era na Região Norte?
0: De eventos de interesse
1: é que há um ano
0: municipal,
1: era.
0: Para promover as festas.
1: Há um ano era para comprar, para fazer o parque.
0: O estudo prévio vai ser acompanhado por todos os mirandelenses vão ser chamados a acompanhar.
1: E assim já gastaram o dinheiro e já fizeram o caminho.
2: Vou pedir-vos um minuto apenas para cada um falar sobre este terceiro e último tema, que só é mesmo para referir que na vossa posição, sendo município, se iriam ou não recorrer desta sentença. Eu vou falar dessa nota. Portanto, o Tribunal Administrativo Fiscal de Mirandela condenou o município local a indemnizar 4 famílias, eram 5, mas agora só são 4 porque uma delas desistiu da ação, em 96 mil euros, isto grosso modo já contando com os juros de mora desde que a situação aconteceu, que já foi recordado há 12 anos. No total são cerca de 384 mil euros que estão aqui em causa. E neste caso o Tribunal considera que houve uma omissão por parte do município no seu dever de fiscalização, deixando também aqui a sentença à nota de que houve eventualmente até outros responsáveis, nomeadamente algumas escavações que foram feitas, mas pronto, isto, neste processo não cabe porque este processo é só contra o município e o município foi condenado a pagar este valor. Posição muito rápida e resposta muito rápida.
8: Muito rápido.
2: Considera que o município deveria parar por aqui a história deveria, e pagar ou recorrer?
8: 12 anos é tempo demais para as famílias estarem à espera de uma solução. Eu penso que chegou a hora de facto, do município assumir responsabilidades que as têm, que foram provadas, e estas famílias merecem, de facto, acabar com este processo, que são processos morosos, e 12 anos é tempo demais. É a minha posição.
2: Penso ok, Fábio Carvalho.
1: Eu acompanho. Acabar com isto de uma vez por todas. Resolva-se o problema, faça-se o que tem que se fazer com as famílias, assuma-se as responsabilidades e, principalmente, previna-se para que não volte a repetir, que eu acho que é isso que não se está a fazer.
2: Rolando Pires.
0: Este tema, deixem-me enviar às famílias um cumprimento. Foram estas 4 famílias, podiam ser outras, que foram afetadas por esta circunstância, realmente de uma gravidade extrema, e de facto a justiça em Portugal continua a demorar muito tempo, 12 anos de angústia.
1: Não esperava pelo tribunal.
0: 12 anos de angústia. O partido na altura que estava no poder, já que
1: coisinha.
0: O Fábio Carvalho está a falar nisso, o Partido Social Democrata.
1: Sim.
0: O Partido Social Democrata, que estava na altura, deixou resbalar o assunto para o Tribunal, por isso, a partir do momento que o assunto resbalou para o Tribunal...
1: Isso não é verdade. Podia ter intervido.
2: Podia. Fábio.
1: Essa postura tiveram 8 anos também sem querer...
2: Não vamos por aí, vamos só
1: ter
2: a mão
1: à pergunta onde podiam ser queimados.
2: Fábio.
0: O assunto resbalou para o Tribunal. A Justiça em Portugal, lamentamos que 12 anos de facto é muito tempo para que estas famílias estejam nesta angústia. Também salientar que o regime jurídico de urbanização e edificação, o que vai entrar dia 4 de outubro em vigor, vai ser mais amigável para as famílias, para os investidores, para salvaguardar os nossos interesses, e por isso foi o Tribunal que decidiu era isso que estávamos todos à espera, que o Tribunal decidisse.
1: Então a Câmara não vai recorrer.
0: O Tribunal decidiu e julgo que, a partir do momento em que o Tribunal decidiu, passados 12 anos, que há aqui, de facto, uma questão que deve, na minha opinião, estou a falar aqui enquanto representante da Comissão Política Conselhia do Partido Socialista e não como membro do Executivo, mas entendo que, pessoalmente, que a Justiça, 12 anos, e passados 12 anos, o Tribunal decidiu e legitimou, neste caso, o município a pagar este valor, esta indemnização que foi calculada pelo Tribunal.
2: Jorge Humberto, rapidamente.
4: Não, a CDU comunga exatamente aquilo que foi dito aqui na mesa, que acho que era perfeitamente normal que esta situação acontecesse, e obviamente que a Câmara, depois de perder nesta primeira fase, não deve recorrer nem prolongar isto por mais tempo, porque fica claro que, a partir daquilo que é dito pelo Tribunal e pelo seu doutor juiz, é que, para além de a Câmara Municipal ser responsabilizada por aquilo que diz o Tribunal, e eu vou passar a citar, os serviços da Câmara Municipal demonstraram um claro desconhecimento...
1: Isso é que é preocupante.
4: Das exigências legais e a ignorância pela sua aplicação, concluindo por isso a existência de um anexo causal que resultou...
1: Foi o parceiro.
0: Sim, bem, mas a derrocada...
2: 2014.
0: Estamos a falar
1: em 24, os moradores diziam que a Presidente não tinha bom senso, ou está numa notícia da JN.
4: Não recorra, e que obviamente, porque isto também não é só da responsabilidade da Câmara, para além de ser responsabilidade da Câmara, ou melhor, da Câmara, dos serviços técnicos da Câmara, que foi, digamos, enxovalhada não, foi posta em causa a sua competência pelo juiz deste tribunal, aquilo que eu acho que possa aprender uma lição é que também aqueles empreiteiros que andaram para ali a fazer as obras e a fazer tudo e mais alguma coisa por uma questão só daquilo que é o mercado, que é o lucro,
2: fico
4: não é?
2: Como,
4: não, defenderam, como... não defenderam o interesse público.
1: Mas não são eles que eu tenho que cautelar isso.
2: Angela,
1: é
2: Angela.
1: A própria Câmara, a grande questão é essa. A fiscalização,
2: Fábio,
1: o controlo.
2: Angela.
1: Bom, a competência. A
2: posição sobre este assunto.
1: Recebem dinheiro para isso.
7: Peço desculpa, queria só fazer um pequeno reparo sobre o assunto anterior, porque acabou por me varrer no, na conversa. Eu queria também só fazer o reparo que ficámos agradados pela questão de terem diminuído o número de hectares. É uma decisão responsável, tendo em conta o valor.
4: Metros quadrados.
7: Por metro quadrado. Obrigada.
4: 5 mil metros.
7: Exatamente.
4: Menos meio hectare.
7: Isso beneficia.
4: Permite que haja construção.
2: Angela.
7: E é o uso responsável do espaço, tendo em conta o valor já
2: voltado. Sobre este tópico,
7: como é óbvio, também mostramos solidariedade para com os familiares que foram afetados por esta situação e para nós também é óbvio que a Câmara tem que assumir este pagamento e evitar que fique ainda mais mal vista nesta situação que já se arrasta há vários anos.
1: Era uma pergunta. Algum inquérito interno está previsto para dentro da Câmara Municipal?
2: Isso fica para depois, para as outras calendas. Nós ficamos por aqui, não há mais tempo para nada. Muito obrigado. Dentro de 15 dias regressamos. Até lá.
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10: 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Manobras ABC até ao Z. Dicionário enciclopédico. I, letra I. Iemanjá. Na antropologia e região, tem o nome de orixá dos rios e mares. De origem Yoruba, é a mais prestigiosa entidade feminina do candomblé baiano. Mãe de todos os orixás e de tudo quanto existe sobre a terra, é a protetora das viagens e a padroeira dos amores, sendo os seus símbolos as conchas e as pedras marinhas. Iemanjá confunde-se com várias invocações de Nossa Senhora, designadamente Nossa Senhora do Rosário, das Candeias, do Carmo. Estando na Bahia sincretizada com Nossa Senhora da Conceição e realizando-se uma das suas grandes festas no dia 8 de dezembro.
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13: Olá, bem-vindos a mais uma edição dos Novos Parodiantes. Este mundo anda num autêntico rodopio. Pois é, vamos começar com a paródia agora.
14: O meu chefe mandou-me um e-mail a exigir que a partir de agora a equipa volte a trabalhar 100% presencialmente no escritório.
15: Ah, e aceitaste essa ordem de boa vontade, Miguel?
14: Aceitei, mas respondi-lhe com uma proposta inovadora. Disse-lhe que para compensar a minha pegada carbónica e o stress do trânsito, a partir de agora o meu computador em casa passa a estar em modo teletrabalho emocional.
15: Teletrabalho emocional? E o que é isso, homem?
14: Significa que o meu corpo está fisicamente na secretária a olhar para o monitor, mas o meu espírito continua confortavelmente no sofá, pijama, a fazer vista grossa.
16: Ai, Rica, fui ao supermercado comprar apenas 3 coisinhas para o lanche e a fatura saiu tão cara que tive de deixar lá o meu anel de ouro como garantia.
17: É sim, Rica. Mas hoje em dia ir às compras já não é uma tarefa doméstica. É uma operação bolsista de alto risco.
16: Pois é, Rica. Quando perguntei ao caixa o porquê daquele preço astronómico num simples pacote de manteiga e pão, ele olhou para mim muito sério e disse: minha senhora, a manteiga cotou em alta na bolsa e o pão teve de pagar direitos de autor por causa da farinha.
17: Ai, valha-me Deus! Então, a partir de hoje, para evitar a inflação, o melhor é passarmos a fazer dieta rigorosa. Vamos comer o ar fresco da serra. que esse, por enquanto, o governo ainda não está show.
12: A vida sem riso é como uma salada sem tomates. 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

0: Senhor doutor, o senhor é médico psiquiatra, não é?
1: Sou sim, minha senhora.
0: Ai, então faça qualquer coisa, sim. É que o meu marido anda com a mania de que é uma galinha, senhor doutor.
1: Galinha? Ai, desculpe-me, mas não posso fazer nada porque houve um corte nas verbas agora. Só posso tratar dos casos em que os doentes se julguem pintainhos. Ai, ai!
0: Ui, ui! Mas o que é que aconteceu, homem?
1: Ai, ai, senhora doutora, ai, senhora doutora, trouxeram-me agora para o hospital porque eu caí de um andaime. Tenho os dois braços e as duas pernas partidas, senhora doutora. Ai, ai,
0: bem,
1: ai!
0: Os braços e as pernas, tudo partido. Vou ter que o tratar dentro das disponibilidades do Serviço Nacional de Saúde. Olhe para já e, por enquanto, só vou poder tratar-lhe um dos dedos mindinhos.
1: Só? Então, e o resto, senhora doutora?
0: Bem, para o mês que vem tratamos de outro dedo e assim por diante.
1: Mas assim nem sequer vou estar bom para ir ao futebol.
0: Oh, não desanime. Ao pé coxinho é capaz de lá ir.
2: Senhora doutora, eu tenho que encontrar uma solução para o meu problema com o álcool.
0: Ah, finalmente, homem, você reconhece ser alcoólico. Não há dúvida. A minha denúncia às finanças acabou por dar resultado.
2: O quê? Foi a senhora doutora que me denunciou às finanças?
0: Pois foi. Então você, quando bebe, vê sempre tudo a dobrar. E isso pode ser considerado uma fuga ao fisco, percebe?
2: Então olhe, senhora doutora, agora arranjo-me um antídoto para eu passar a ver só metade e poder abater a coisa no IRS.
3: Tomem lá umas piadinhas à queima-roupa bem quentinhas.

0: ordinária. Não tens vergonha de andar na má vida?
1: Eu? Fico sabendo que eu nunca fui prostituta.
0: O quê? Julgas que eu não te vi atacar numa esquina? Evita entrar para 5 carros diferentes.
1: E depois? Que mal é que isso tem?
0: Quer dizer que andas metida com muitos homens.
1: Está bem, mas eu só seria prostituta se me pagassem para ir para a cama com eles.
0: E não te pagam?
1: Não, senhora.
0: Ah, sério?
1: Quer dizer, eu cá peço-lhes o dinheiro, mas safados não me pagam nem 1 cêntimo.
2: Ora, aqui está a minha inquilina nova.
3: Ai, ainda bem que o apanho.
2: Então, está contente com a sua casinha nova?
3: Casinha? Agora é que o senhor disse tudo aquilo mais parece. Uma casinha de bonecas.
2: Porquê? Há algum problema?
3: Problema? Olha, para começar, sempre que eu acordo de manhã e me espreguiço toda, sem querer estico o braço, ele dá um murro no vizinho do lado.
2: Ah, acontece.
3: Depois, não consigo trabalhar no computador.
2: Mas olha que a eletricidade está impecável.
3: Nada disso. Não consigo usar o computador porque tenho um portátil e não consigo abrir.
2: Porquê?
3: Ora, porquê? Porque a casa é tão baixinha que o monitor do portátil bate no teto.
2: Ah, esquisitinha.
3: Oh, e ora é a casa de banho.
2: O que tem?
3: Então, é tão acanhada e fica ali coladinha ao fogão.
2: Então, isso é bom.
3: Bom?
2: Claro, pode poupar muito tempo.
3: Ai, eu não percebi.
2: Então, a senhora chega à casa à noite e pode perfeitamente estar a tomar banho e a preparar o jantar ao mesmo tempo.
3: Como?
2: Com jeitinho, até pode lavar os legumes da sopa na água do chuveiro.
4: Boa tarde, senhora condutora. Dê-me os seus documentos, por favor.
5: Ora, muito bem. Aqui estão eles, senhor guarda.
4: Olá, então a senhora quer convencer-me que esta fotografia é sua?
5: Mas é que é mesmo, senhor guarda. É que eu mudei de visual. Eu fiz aqui uma plástica, mudei o nariz, mudei os lábios e mudei as orelhas.
4: E o que é que fez as anteriores? Deu-os ao cão ou aproveitou para fazer sopa?
6: Ai, estou muito mal. Não estou, senhora enfermeira. Ai.
3: Bem, eu não sei. Se calhar vai ter que fazer exames e análises, porque essa sua cabeça não está lá em muito bom estado, não. Ah, mas veio o senhor doutora.
2: Então, o que é que temos aqui?
6: Sofri uma grande pancada na cabeça e dói-me muito, senhor doutora.
2: Ai, enfermeira, dê-lhe uma aspirina e mande-o embora.
6: Uma aspirina? O senhor doutor acha que isto resolve só com uma aspirina? Uma aspirina?
2: Pronto, enfermeira. Dê-lhe 2 aspirinas.

0: quer? Ah, o teu marido está no hospital, todo partido. Porque para poupar o dinheiro do técnico, ele insistiu em ser ele a ir para o telhado montar a antena da televisão. Faço ideia do que ele ouviu. Ralhaste com ele, não ralhaste?
1: Ralhar com ele, filha, porquê? A imagem ficou ótima, mulher.
2: A Esquadra da Alegria tem um cliente certo. É o Zé Saca Saca.
3: Está bem, mas não é preciso empurrar, que eu não sou dos que pegam desse modo. Sim, que eu tenho um bom motor de arranque e quando arranque ninguém me agarra. Por acaso desta vez escorreguei num presente que um cão tinha deixado no meio do passeio, porque senão o seu guarda não me tinha agarrado, não.
4: Ah, pronto, acabou-se o sossego. O 33 tem-me em trazer para aqui o Zé Saca-Saca e depois nós é que temos que aturar. Quem é esta senhora? Já cá esteve na esquadra, não esteve ao 33?
5: Chefe, com vossas licenças, esta senhora está aqui a queixar-se, chefe. Veio cá realmente aí há tempos, mas dessa vez foi para testemunhar a favor do Zé Saca-Saca, veja lá.
6: Ah, pois foi. mas da outra vez aqui o senhor ladrão tinha achado a minha mala e até me entregou com o dinheiro todo lá dentro e tudo.
3: Bem, que eu sou assim mesmo, né? Cá o G devolveu-lhe tudo, e fica chefe sabendo que eram quase 10 euros.
5: Aguenta-te aí, que ninguém falou contigo. Ah, mas desta vez esperaste a senhora à saída do banco e sacaste a mala com a pensão que a senhora tinha acabado de levantar.
6: Também hein? Não é grande coisa, mas é o meu único dinheiro.
3: Ei, opa, não me venha acusar também da pensão ser pequena, porque disso não sou eu o culpado. Esses são outros, está bem?
4: Silêncio! Vamos lá ver se nos entendemos. Olha lá, Zé Saca-Saca. Então tornas a assaltar a mesma senhora que já tinhas assaltado anteriormente. Mas tu não tens vergonha.
3: Alto lá, chefe, alto lá. A outra vez não valeu, porque o dinheiro que lá estava não dava para nada. E eu fui logo ter com ela e disse-lhe assim, toma.
4: Pois disseste toma, então e agora?
3: Agora foi a retoma, chefe. A retoma, topa.
2: Político sabichão é na junta o presidente. Atrás dele todos vão na aldeia nova do antigamente.
0: Ai, ai, ai. Vim aqui à junta, agora até me calhou bem para descansar um bocadinho da sementeira dos nabos.
7: Ai, comadre, como é que é? A comadre Jacinta Leiteira agora voltou-se para os nabos, foi?
0: Ai, então tinha que ser, compadre Chico Barbeiro. Ai, eu tinha um bocado de terreno vazio e sem nada, compadre. Ai, então tinha que lá pôr alguma coisa. Ora, como ouvi para aí dizer que o que nunca poderá faltar em Portugal são os nabos, eu resolvi semear nabos até fartar.
7: Ai, ai, comadre, com franqueza, comadre fez muito bem, comadre assim da leiteira. Ai, realmente, às vezes, há falta de nabos nacionais e até é preciso importá-los lá de fora, do estrangeiro. Olha que até para treinar futebol não há por cá nabos suficientes. E é preciso ir buscar desses nabos lá fora e até já os têm trazido mesmo fora do prazo.
6: Caluda, então voltámos ao tempo das conversas em família, é? Não foi para isso que os compadres foram convocados. Ó, presidente, já cá estão os executivos todos da junta. Quando quiseres, podes começar a reunião.
3: Estou muito bem. Eu chamei-os cá para saber se posso contar com o apoio do Jet 7 cá da nossa aldeia nova do antigamente, no caso de me querer lançar como presidente da Câmara lá da vila.
6: Jet 7? Mas o que é isso? Eu nem sabia que havia cá disso na nossa aldeia, calha bem.
3: E por que não, hã? Temos cá Jet 7, pois então. Tu, como primeira-dama, pertences ao Jet 7. A comadre Jacinta Leiteira, como industrial e empresária, é do Jet 7. E o compadre Chico Barbeiro, como barbeiro e cabeleireiro, também tem representação no Jet 7, no campo da moda.
5: Oh, então e se nós, os do Jet 7 da aldeia nova de antigamente, cairmos aí a

0: Boial, o que é que a gente ganha com isso, hein?
1: O compadre pode estar descansado, porque se eu conseguir o que quero e chegar ao lugar de presidente da Câmara, todos os meus apoiantes terão direito a um tacho, que aqui garanto já solenemente sob minha palavra de honra.
2: Mas o que é isto? Então, a comadre na bicha das hortaliças? Não vai que os executivos da junta estão em reunião, não?
3: Mas é que eu tenho um assunto urgente para resolver com o compadre presidente.
2: Vem cá depois, quando puder ser.
1: Calma aí, ó secretário. Que eu agora tenho todo o interesse em ser simpático e atender toda a gente.
3: Ah, sim? Então ainda bem que eu preciso saber o que é que eu vou fazer à minha produção. Se não consigo vender nada, porque é que vem tudo lá de fora?
4: Ai, a quem eu diz, comadre? A quem eu diz? É a crise, é a crise.
0: Ai, comadre. É a crise, comadre. E que crise?
1: Alto lá, que agora não é a crise que está em discussão, porque a crise pode discutir-se em qualquer altura. Olhe, comadre, na vista das hortaliças. Posso contar com o seu apoio para me apoiar? Posso?
2: Ai, aproveite, comadre, na bicha, que o compadre presidente vai arranjar um tacho a todos e a todas que o apoiarem.
3: Mas para que é que eu quero um tacho? Se agora já só como sopa. Se em vez do tacho pudesse ser uma panela, talvez me interesse. Porque para a sopa dá mais jeito a panela, topam.
5: Olha as últimas... Venham as últimas!
3: Será verdade que andam a pensar em trazer o ministério aqui para a nossa região?
1: Parece que sim, comadre.
3: E que ministério será?
1: Então, o ministério do atraso e do analfabetismo.
2: Como é que foi, filha? Então, estampaste com o carro que ficou quase destruído quando tinhas ido buscar o teu vestido novo. Foi muito chato, não foi?
3: Ai, cara, nem por isso era o carro do meu marido. E mais, o vestido não sofreu nada, ficou impecável. E o meu marido já o tinha pago, topas.
0: Oh, bate e foge. Oh, bate e foge. Então que tal correu o engato com a estrangeira loura ontem à noite?
1: Epá, foi na maior, pai. Uma maravilha. Só te digo que a fulana ficou tão impressionada comigo que quis por força guardar uma recordação minha.
0: Oh, toma! E que recordação é que ela levou?
1: A minha carteira.
6: Há quem diga que é preciso semear para colher. Ora, aqui está mais uma sementeira de boa disposição.
7: Ai, tão boa, tão boa!

0: Então, qual é que é, compadre? O compadre acha mesmo que o nosso futuro está no futebol?
1: Pois acho, comadre. E digo mais, estamos lá a fazer muita falta. Sim, que quem ainda percebe alguma coisa da agricultura somos nós, não é verdade?
0: Ah, pois somos, compadre. Mas o que é que isso tem a ver com o futebol?
1: Então, a comadre não está farta de ouvir dizer que a relva não estava em condições e que com a relva assim não se pode jogar futebol, etc, etc e tal.
0: Ah, compadre, é verdade, hein?
1: Prontos, nós em vez de estarmos para aqui a trabalhar para aquecer, vamos lá para os campos do futebol de semear, regar, cortar e tratar da relva, que aquilo vai ficar uma perfeição. E para ficar mesmo uma lindeza, até podemos lá meter pelo meio umas papoilas saltitante.
2: Ah, compadre, que isto agora é uma tristeza. Até às feiras sem ter gado, não há feiras, não há nada. No outro dia houve uma feira onde não se viu nem uma porca, nem uma cabra e muito menos vacas.
3: E quem é que os manda andar a perseguir o gado? Assim o gado foge todo.
2: Como é que é, compadre? Há quem ande por aí a perseguir o gado, não é?
3: Ah, pois é. Até a comadre não sabe que andam aí a desvalorizar os porcos. Os porcos e as porcas, está claro. E depois admiram-se.
4: A tal que é tax-free calhou apanharem-na agora. Mas entre truques e rasteiras, foi dentro, mas saiu para fora.
5: Tax-free! Tax-free! Tax-free!
6: Aqui está ela, seu doutora juíza.
3: E bom trabalho nos deu, senhora doutora. A fulana é brava como tudo.
2: A fulana é brava? O senhor sabe com quem é que está a falar, sabe? Para já deviam estar todos em sentido, porque eu sou a presidenta. Pois a presidente sou eu.
7: Calma, calma, minha senhora. Aqui todos sabem que a senhora é a presidente da repartição de finanças do Bairro Azul. Isso, no entanto, não a deixa fora do braço da justiça.
3: E quando o braço faz o manguito é para todos e todas, sem exceção nenhuma.
7: O senhor agente tem a maneira, sim. Chegue-me o processo desta senhora, por favor.
6: Ai, ajuda aqui ao Bonifácio, que isto é muito pesado.
3: É pesado e grosso. Dava uma grande telenovela.
6: Ai, dava, dava. Se isto ficar em águas de bacalhau, como é costume, podias vender a coisa a um canal de televisão.
3: Aqui tem o processo, senhora doutora juíza.
7: Safa, que isto deve ter mais de 200 volumes. E ainda a senhora se considera injustiçada e vítima de uma cabala.
3: Eu, por acaso, gosto imenso de cabalas, com batatinhas.
2: Ah, estou a sentir-me tão mal. Ah, eu não consigo respirar. Eu sinto-me asfixiada aqui dentro.
6: Quer um copo d'água?
2: O senhor acha-me com cara de copo d'água, por acaso? Para que é que eu quero um copo d'água, se até tenho piscina, jacuzzi e bidé?
3: Oh, o meu colega estava a pretender ajudá-la, minha senhora.
2: O quê? Com água? Eu não tenho falta de água. Eu sinto é falta de ar. Falta de ar.
7: Ora bem, sendo assim, a senhora irá aguardar julgamento em liberdade e ao ar livre.
3: Pronto. Já se safou de pagar calção, que é como quem diz, sai com tax-free.
2: E julga que eu tenho problemas com qualquer calção? Julga. A mim não me falta calção, que é o que eu uso quando vou para o campismo a armar a barraca, porque daria muito mais nas vistas se eu armasse a barraca na repartição de finanças, não é?
7: Pronto, pronto, pronto, pronto. Vá lá respirar. Ah, uma última questão antes de sair em liberdade. Porquê é que a senhora tem um saco azul?
2: Ora, porquê é que havia de ser? É para dar com os meus sapatos, que também são azuis, percebe?
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3: Bolas fora!
2: Isso, isso! E então dentro dos balneários é cá cada fartote. Ai, ai, ai!

0: Mister.
1: Diga, senhor Presidente.
0: Essa coisa de vestir o fato de macaco não me parece suficiente, sabe?
1: Esteja descansado que eu mandei os nossos futebolistas saírem à noite para contactarem os seguranças e os guarda-costas aí dos locais noturnos.
0: Essa agora, mister. Mas para quê?
1: É para aprenderem a vestir os fatos dos gorilas.
2: Oh Zé, vieram cá trazer este embrulho da parte daquele clube a quem tu invalidaste 2 golos limpos, roubaste 3 penaltis e puseste 2 jogadores na rua com vermelhos diretos só porque te chamaram ladrão.
3: O embrulho? É melhor não abrir. Se eles dizem que eu os roubei assim tanto, é capaz de ser uma bomba.
2: Ai, não sejas parvo, Zé. Isto vê-se logo que a roupa.
3: Se calhar mandaram-me um fato de macaco.
2: Enganaste-te. É um robe.
3: Um robe?
2: Está certo. Se passaste o jogo todo a roubá-los, mandaram-te um robe.
4: É a negão. Me prega ali aquelas prateleiras na cozinha, cara.
0: O quê? Eu? Você pirou mesmo. Então, depois de 2 treinos no campo, ginástica no ginásio e levantamento de pesos na manutenção, você me põe a pregar prateleiras?
4: Ah, não é nada demais, nego. Se o mister treinador te mandou vestir o fato de macaco, moro?
0: É melhor esperar pela próxima semana. Se perdermos o jogo que se segue, o mister, além do fato de macaco, é bem capaz de nos pôr a andar com a caixa das ferramentas.
3: Olha, mulher, o nosso mister treinador disse que devíamos fazer uma alimentação reforçada.
2: Então, e o que é que ele quer dizer com essa da alimentação reforçada?
3: Sei lá! Alimentação reforçada é alimentação reforçada.
2: Ah, espera aí. Não foi ele que disse que vocês tinham que passar a andar com o fato de macaco?
3: Foi, pois foi.
2: Então já sei o que é que ele quis dizer com essa da alimentação reforçada. Olha, meu macaco, hoje o teu jantar vai ser amendoins e bananas.
5: O senhor Presidente mandou-me chamar, é? Olha lá, ó Jesus. Houve aí colegas seus que puseram os jogadores a trabalhar com o fato de macaco vestido. Porque é que o mister não fez o mesmo com os nossos futebolistas? Eu até pensei nisso, Sr. Presidente. Mas, infelizmente, só encontrei fatos de macacos encarnados e alguns até bem encardidos, assim que as cores do nosso clube, né? Não encontrei nenhum fatos de macacos.
6: Então explique-me porque é que os nossos jogadores estão cada vez mais maricas e menos lutadores.
5: É que eu não encontrei fatos de macacos adequados e pus a treinar vestidos com aqueles aventais das calhinhas da Playboy.
2: É verdade, compadre. Andam por aí uns ecologistas a sensibilizar as crianças para as tradições ligadas à terra. Agora estão a pensar em organizar uma festa verde.
0: O quê? Uma festa verde, compadre? Bem, a criançada da cidade está tão ligada à terra e à agricultura que quando ouvirem falar em festa verde vão pensar que o Sporting ganhou o campeonato.
4: As primeiras são com miúdos, porque hoje a sopa lá na escola é canja.

0: Coitados dos nossos professores. Fartam-se de sofrer para conseguirem um lugar numa escola e depois ganham mal como tudo.
1: Coitados dos professores! Tu tens cada uma! Coitados, mas é de nós que somos mesmo obrigados a vir contra a nossa vontade e não nos pagam nada, nem sequer uma indemnização.
2: Já viste bem aquele ministro da Educação? Eu não acredito que ele tenha tido tempo de fazer a escola toda.
3: Ai, que parvo. Tu achas que o primeiro-ministro o convidava se ele não tivesse a escola toda? Achas? Pois fica sabendo que os ministros têm todos a escola toda.
0: Vá lá. Alguns professores conseguiram colocação. Foi sorte, não foi?
1: Sorte! Foi, mas foi azar! Porque o que era bom é que dispensassem os professores todos!
0: Todos, todos não! Porque aquela professora nova, alta, loira e de olhos verdes faz mesmo muita falta!
4: Na clínica Esticapeles, o doutor Pinga Amor e a enfermeira Seringa tanto acrescentam o que está curto como cortam o que está descaído.

0: Doutor, está aqui o marido daquela senhora que operámos aos cheios.
1: Vossa Excelência vai perdoar-nos, mas houve um lastimável engano durante a intervenção que fizemos à sua esposa.
2: Mas é que eu...
1: Calma. Estamos prontos a reparar o que sucedeu e a pôr tudo como deve de ser, no sítio próprio, com o peso e a medida certa, claro está.
2: Olhe, doutor, não esteja assim tão preocupado, porque eu já estive com ela e não vi razão para retificar seja o que for.
0: Essa agora? Mas o senhor reparou bem na porcaria que os estagiários que estiveram a ajudar o senhor doutor fizeram à senhora? Reparou mesmo?
2: Reparei na porcaria que eles fizeram, reparei. Mas sinceramente, até nem achei mal.
1: Não achou mal? Mas a sua esposa acabou por ficar com 6 mamas em cada lado do peito.
2: E o que é que isso tem, doutor? Eu dedico-me à suinicultura, sabe? Olha, tenho lá porcas com mais tetas e não houve nenhuma que tivesse feito qualquer cirurgia ao peito. Nem sequer puseram silicone, doutor.
3: Olha lá, oh Maria Seringa, o teu chefe esteve a operar, não esteve?
0: Acabou agora mesmo de resolver uma apendicite.
3: Ótimo. Doutora, o seu colega já acabou a operação e foi realmente uma apendicite. Olhe, aí vem ele.
4: Doutor Pinga-Amor, venham daí esses ossos. Preciso de um favor seu.
5: Ah, sim? E o que é? Diga.
4: Acabou de extrair um apêndice, não foi?
5: Foi, foi. E era enorme, porque estava bastante inflamado.
4: Mas isso é uma maravilha, doutor. É que eu estou com falta de material para os meus transplantes e preciso desse apêndice.
5: O quê? Eu sei que há uma grande falta de rins, fígados e corações. Mas para que é que o colega quer o apêndice que eu acabo de tirar ao meu paciente? Que eu saiba, o apêndice já foi para o balde. Não foi, enfermeira Seringa?
0: Foi para o balde, sim, foi, senhor doutor.
4: Enfermeira, vá com a sua colega buscar o balde imediatamente.
5: Continuo sem perceber para que é que o colega quer o raio do apêndice.
4: É que eu tenho um paciente que está impaciente, porque quer mudar de sexo urgentemente e não tem nada para lhe pendurar no lugar do sexo.
0: Pronto, doutor, eu vou ao balde para o seu impaciente não ficar de balde.
3: Vive da história da nossa história. 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

0: Olá, beleza. Faça favor de dizer.
1: Venho contratar os serviços dos inspectores Pastilhas e Amendoinha. Posso entrar?
0: Claro que sim. Venha toda cá para dentro.
2: Que se passa, Amendoinha?
0: Querem contratar um novo serviço cá com a gente.
2: Muito bem. Faça o favor de se sentar, menina.
1: Podem chamar-me Belinha.
0: O nome não podia ser mais apropriado.
2: Be quiet, Amendoinha. Quero desculpar, menina Belinha. Em que podemos ser úteis?
1: Venho da parte do Instituto Nacional de Estatística e pretendemos saber porque é que a maioria dos portugueses não sabe quem são os ministros que nos governam.
0: E as vossas estatísticas dizem que há dinheiro para nos pagarem?
1: Podem estar descansados, porque se for preciso, vá-se ao Banco de Portugal buscar mais uma arroba de ouro para fazer frente às despesas. Até podem gastar o que for preciso, para que os portugueses passem a conhecer muito mais do que apenas o desconhecido que desconhecem.
2: A menina Belinha pode considerar o serviço entregue, porque eu e o meu adjunto estamos sempre ao serviço da nação.
3: Ai, incluindo eu, que por muito menos sei tudo de todos no diâmetro de qualquer raio.
0: Ah, pois, a Dona Maria também é capaz de descobrir, seja o que for necessário descobrir, menos o que não convém, está claro.
2: Be quiet, Amendoinha, basta. Silêncio, menina Belinha. Vamos lá ver se nos entendemos. As vossas estatísticas chegaram à conclusão de que a maioria dos portugueses desconhece a identidade da maioria dos ministros, cuja maioria é absolutamente desconhecida. É isso, não é?
1: É isso mesmo. E o nosso diretor quer que tudo seja feito no sentido de se inverter tal situação, de modo a invertê-la totalmente.
3: Ah, credo! Então isto é encomenda que se entrega aos maiores detetives e investigadores do mundo.
2: Obrigadinho pela defesa, Dona Maria. Maria, pelo seu simpático apoio e por toda a sua amizade.
1: Ficaremos a guardar os vossos relatórios sobre o assunto.
0: Relatório cá com a gente, menina Belinha. Olhe, uma noite destas, cheguei a casa de madrugada quando já era de manhã, mas apresentei um tal relatório à minha mulher que ela até acreditou que eu tinha andado a mudar a hora a todos os relógios de Lisboa.
2: Amendoinha, let's go! Vamos lá ver o que é que podemos fazer para que o desconhecido não continue a ser assim tão desconhecido para a maioria dos portugueses.
0: Ok, chefe. Contrariado, mas vou. Se for preciso, até vou vender enciclopédias para a porta do Parlamento.
1: Senhor diretor, estão aqui os inspectores Pastilhas e Amendoinha, que andam a tomar medidas para dar a conhecer os ministros desconhecidos.
4: Ah, ótimo. Entrem, entrem. É um prazer conhecê-lo, inspetor Pastilhas. Serei eu que mandar tudo o que diz respeito a essa campanha e aguardo as suas instruções.
2: Ora bem, senhor diretor, o primeiro passo será pendurar grandes fotografias dos ministros com os respectivos nomes em letras muito grandes, aí por todo o país.
0: Aquilo é que se chamam letras garrafais, em que nenhuma letra será mais pequena do que um garrafão, entendem?
1: E como serão pendurados os retratos dos ministros com os respectivos nomes em tamanho garrafal, como dizem? Não me digam que é pelo pescoço.
4: Ah, que horror!
2: Calma! Horror seria se fossem pendurados com uma corda qualquer.
4: Ah, não? Então como é que serão pendurados os ministros desconhecidos? Inspetor Pastilhas.
2: Iguaizinhos aos restantes. São pendurados em gravatas italianas cujo preço de cada uma não seja superior ao salário mínimo nacional.
0: É precisamente a diferença entre um ministro conhecido e um desconhecido. Uma gravata italiana pendurada ao pescoço.
5: A China registou um crescimento de 7,4%.
4: Ai, qual é a admiração? Em Portugal são muitos os portugueses que, graças a um já bastante conhecido medicamento, têm conseguido crescimentos bastante maiores, deixando os chineses amarelos de inveja.
1: Olha, olha, a CAP quer que seja proibida a entrada de vacas estrangeiras em Portugal.
6: Oi, oi, oi, comigo não contam que há para aí umas vacas estrangeiras que me têm feito muito jeito com os jeitos que me fazem. Sim, que eu não sou capado, está bem?
5: Mudou o tempo, mas por aqui nós não mudamos. Andamos sempre com cara de bons amigos.
1: Tenho uma coisa para te dizer.
7: Diz lá, minha filha.
1: Olha, sabes, Já não sou virgem.
7: O quê? Ai, não me digas. Como é que foi isso?
1: Ai, não foi fácil. Mas com a ajuda de três amigas, conseguimos segurá-lo.
2: Ai, ai. Se continuo sem emprego, não sei onde é que isto vai parar.
1: Tem calma, homem. O primeiro-ministro quer baixar a taxa de desemprego.
2: Ai, quer. Não sei como.
8: Ele que venha ter comigo.
1: Contigo? Mas porquê, meu filho?
8: Porque a mãe costuma dizer que eu dou muito trabalho. Ora, se eu dou muito trabalho é porque estou a contribuir para baixar a taxa de desemprego, não é verdade?
9: A especialidade da nossa bruxa não é propriamente a orientação profissional, mas dá-lhe um jeito, porque quem não tem jeito para os jeitos não sobrevive de jeito nenhum.

0: Entrem, entrem. Eu sei muito bem quem vem lá. É um casal com seu filho pequeno para saber se o futuro do menino vai ser feliz e sereno depois da aprovação do Orçamento Geral do Estado.
1: Acertou, dona Bruxa. Porquê que não vai àqueles concursos de televisão?
0: Ora, porque não tenho pachorra para aturar conversas de chacha. Mas vamos ao que interessa. É este o menino cujo futuro vos preocupa.
2: Ele é o nosso rico filho, o Joãozinho.
3: Mas os meus pais é que são os culpados de nós estarmos aqui a chateá-la, senhora dona Bruxa. Eu cá por mim já sei tudo sobre o meu futuro.
0: Sabes? Então, e como é que sabes, meu rico menino?
3: Rico ainda não sou, mas hei de ser, porque o futuro é risonho. Sim, que eu confio no senhor primeiro-ministro.
2: Não sejas parvo, filho, e deixa ouvir a dona Bruxa, está bem?
1: A dona Bruxa acha que o meu rapaz, se não conseguir ser doutor, pode ter futuro no futebol.
0: Bem, se ele tem talento e vocação para o futebol... Talvez, talvez.
3: Olha, dona Bruxa, deixei falar muito do assunto e fica a cada barrito aos meus pais que eles acreditam em todas as histórias que eu lhes conto. O meu pai até acreditou quando eu lhe disse que o Sporting vai ganhar o campeonato.
0: Serás então um bom presidente num clube em que os sócios sejam parvos e votem em ti em todas as assembleias.
2: E na política? Será que ele tem algum futuro?
0: O que é que pensas da política, meu menino?
3: Bem... Não posso com a corrupção, porque a corrupção faz parte do estado em que o estado está e eu quero continuar a estar em bom estado.
0: Sendo assim, estou a ver que poderás ser um dia um bom conselheiro de estado.
1: Mas no fundo e realmente, qual será o melhor futuro para o nosso filho, dona Bruxa?
0: Deixa cá ver. Diz-me cá, meu menino, se eu tirasse uma perna a esse banco em que estás sentado, o que é que acontecia?
3: Eu ia buscar outro banco, juntava-o aqui a este para o equilibrar e cobrava-lhe um X por mês pela perna que a dona Bruxa tinha tirado enquanto a tivesse em seu poder.
0: Ai, não há dúvida! O vosso filho vai ser banqueiro!
3: Banqueiro? E é bestial, dona Bruxa! Vou já telefonar ao governador do Banco de Portugal para ele passar a contar comigo também! Yes!
4: Aquele jovem vai partir para uma missão e a família está em ânsias, dissonâncias e repugnâncias.
2: Ai, meu filho, o que vai ser do teu?

0: deixem-se lá dessas mariquices, que o rapaz sabe para o que vai e para onde vai.
1: Pois claro, meu pai. Hei de erguer bem alta a nossa bandeira e enfrentar com toda a coragem qualquer inimigo que me apareça à frente.
0: É assim mesmo, meu filho. Vê-se logo que o meu filho sai ao seu pai.
2: Ora, mas ele também é meu neto. E eu não concordo nada que ele parta assim para uma missão tão arriscada.
3: Diz bem, minha mãe. Andei eu a criá-lo com tanto arroz, feijão e batata para agora ele ir arriscar a vida às ordens de desconhecidos que ninguém conhece.
1: Oh, mãe, eu sei tomar conta de mim e hei de voltar coberto de glória.
2: Coberto por quem? Tu já lá conheces alguma glória. Tu vê lá as mulheres com que te metes. Tu tens juízo nessa cabeça e na outra também.
1: Oh, vó, esteja descansada. Bem, vou partir.
0: Vai, meu filho. Espero que nos enches a todos de orgulho pelas façanhas que faças e cometas.
3: O quê? Também lá cometas? Ai, filho, se calhar ainda apanhas com algum bloco de gelo na cabeça. Tu desvia-te, tá bem? Tem cuidadinho, filho. Lembra-te sempre da tua mãezinha.
2: Oh, e da tua avó também. Não queiras ser herói, porque os heróis são os que se alejam primeiro. E tu não vais lá ter a avó para te tratar dos doidões.
0: Deixa-se de mariquices. Deixa lá o rapaz e se embora, caramba.
1: Ah, pois. Eu não posso chegar atrasado, porque senão o meu chefe zanga-se comigo.
3: Talvez fosse bom eu ir lá falar com ele, para lhe pedir para tomar conta de ti e nunca te mandar avançar bem lá para a frente. Porque tu até és um rapaz modesto que não gosta nada de dar nas vistas.
1: Oh, mãe! A mãe tem cada uma. Ponha-se mansa e acalme-se, porque eu não vou para nenhuma guerra.
0: Pois é, até parece que o rapaz vai para a Síria ou para o Iraque. Vocês até deviam sentir orgulho por eu pertencer à claque dos super dragões.
1: Pronto, cá vai eu para o derby. Oh pai, nota-se muito que eu levo aqui o taco de beisebol e um petardo.
0: Ora, ora, tu és um rapaz avantajado e ninguém se atreve a apalpar o material.
1: Adeus!
3: Ai, adeus, meu filho.
2: Adeus, meu neto.
0: Até que enfim que encontre alguma coisa cativante neste país.
3: Então, conta-me lá.
0: Olha, consegui obter um lugar cativo no Estádio da Luz.
4: Afinal, os portugueses são mais unidos do que muita gente julgava.
2: Ah, pois são, então. Os portugueses são tão unidos, que sempre que o Benfica joga, o estádio fica cheio só para os portugueses estarem uns em cima dos outros. Assim mesmo, bem unidos.
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8: Manobras ABC até ao Z. Dicionário enciclopédico. I, letra I. Iberismo. Nome masculino. Na política, é a posição ideológica que propugna a união de todos os territórios da Península Ibérica. Ao longo da história, tem havido um iberismo político, económico e social, cultural e até religioso. Foram várias as tentativas políticas, tanto da parte da Espanha como de Portugal, para, sob a égide do iberismo e à base de alianças matrimoniais, se unificar toda a Península Ibérica.

Ter uma boa visão implica não somente ver bem com os olhos. Ter uma boa visão significa projetar no ecrã de cada um gesto, uma impressão daquilo que entendemos do mundo.

0: Bem-vindos à Opinião Independente, como é habitual todas as semanas, uma rubrica com Alexandre Pacheco. Bem-vindo mais uma vez.
1: Olá,
0: mais uma semana.
1: Mais uma semana.
0: E vamos aos temas. Começamos pelas eleições no Brasil, tiveram a sua primeira volta com a vitória de Flávio Bolsonaro, 47,03%, o que dá mais ou menos 56.104.000 votos. Lula da Silva teve 45,16, 53.879.000. Portanto, há aqui uma diferença.
1: É 1%.
0: Não chega a 3 milhões de pessoas, de eleitores, dentro do quadro eleitoral, que já sabe que é muito grande no Brasil.
1: Claro.
0: De qualquer forma, o que estamos aqui em perspectiva é a segunda volta a 25 de outubro. Temos estes dois candidatos. Mas, Alexandre Pacheco, em relação à primeira volta, houve várias sondagens, basicamente todas elas davam que havia ali uma espécie de empate técnico, mas quase todas elas que davam a vitória a Lula da Silva, e aconteceu o contrário. De qualquer forma, começa agora também a falar-se na questão histórica, isto é, cada vez que um candidato ganhou à primeira volta, sempre ganhou à segunda. Já estão aqui, digamos, que a perspectivar a possibilidade de vitória antecipada de Flávio Bolsonaro. Isto augura alguma coisa de bom ou não é por isso para o Brasil?
1: Não, e assistimos, até atendendo à proximidade e às relações que existem entre Portugal e o Brasil e à importante comunidade brasileira que existe em Portugal, assistimos com alguma preocupação a estes resultados, atendendo que isto não foi apenas uma eleição para o Presidente da República, mas também para as duas câmaras do Congresso e para o Senado, e aí o Partido Liberal, que é o partido do Bolsonaro, ganhou e a esquerda eclipsou-se praticamente. Há um colapso da esquerda no Brasil e tudo indica que não há margem eleitoral, nem sociológica, nem demográfica, para Lula da Silva conseguir compensar esta derrota. Mesmo que venha a ganhar Lula da Silva, ou que não é neste momento, com os dados, não é de todo provável.
0: Bastante fragilizado, não é?
1: Não, é que fica sem qualquer apoio na vida parlamentar, não é? Ou seja, se já agora teve uma vida difícil, ainda vai ter uma vida mais difícil. Portanto, há uma divisão, uma fratura da sociedade brasileira. Claramente vamos ter aqui uma situação de revanche, de vingança, atendendo àquilo que foi o mandato de Lula.
0: Já perceberam, estamos a falar do filho de Jair Bolsonaro.
1: Bolsonaro, e não esquecer que Jair Bolsonaro está em prisão domiciliária e claramente o seu filho já, Flávio já claramente enunciou o seu plano, e o seu plano é, muito sinceramente, muito, muito sucintamente, eliminar as ligações que havia entre o Brasil e a Europa. Nomeadamente, ele questiona o acordo do Mercosul que foi assinado. Uhum. E, portanto, vai virar claramente o Brasil para a América do Sul e para a América do Norte, para os Estados Unidos. Flávio Bolsonaro é um trumpista, o seu irmão está nos Estados Unidos e faz parte do partido, da ala mais radical do Partido Republicano, e portanto vamos ter um Brasil a seguir um bocadinho a receita da Argentina e a receita de El Salvador no que diz respeito ao combate à segurança. Portanto, o que está aqui em causa é, efetivamente, um progressivo desaparecimento da vida democrática no Brasil. E, claramente, e ele já o disse, contra a crise fiscal tem o projeto Tesouraço, que implica um corte brutal de despesas públicas, inspirado na motosserra do Milei, da Argentina, para turbinar, como eles dizem, a economia. Há uma adesão incondicional aos Estados Unidos, portanto, promovendo uma proximidade também do ponto de vista negocial, económica e financeira com os Estados Unidos, e tem um projeto Treva, que é inspirado nas medidas anti-criminalidade do presidente salvadorenho, do Bukele, não é? Que implica a construção massiva de grandes prisões, e tudo isto põe em causa os apoios sociais, põe em causa a democracia, põe em causa, inclusivamente permitindo e assumindo que poderá haver prisão sem culpa formada, não haverá habeas corpus, não haverá, digamos que, como é que eu hei de dizer, a presença de um advogado, a quanto dos interrogatórios, portanto, uma facilitação da atuação das forças policiais, um reforço de segurança e um desaparecimento progressivo dos apoios sociais.
0: Mas o que é que acha que aconteceu aqui, Alexandre Pacheco, para se ter uma reviravolta, isto é, reviravolta, tendo em conta que Lula da Silva estava no poder, mas há aqui algum desgaste, eventualmente falha claro. Na comunicação, não. Eventualmente até, enfim, algum, isso durante a campanha foi notável, que havia aqui alguma presunção de que seria a vitória facilitada e tal, mas depois começaram a ver que não, mas o que é que falhou aqui para haver esta reviravolta?
1: O que falhou aqui é que neste momento... há um colapso da esquerda brasileira, há uma incapacidade de ter candidatos a governadores regionais, para o Congresso, a deputados federais, há uma incapacidade de conseguir homens e mulheres credíveis para atrair o voto do povo brasileiro. Uhum. Repare que em Brasília, elege 3 senadores, são todos do Bolsonaro. Brasília é a capital, embora um pouco administrativa, mas é a capital do Brasil. Portanto, há aqui, não podemos dizer que é só culpa ou que os brasileiros são loucos, os brasileiros votam em quem acreditam que será a melhor opção para eles e, claramente, não estão a votar à esquerda. Uhum. Por outro lado, houve aqui uma vitimização do pai de Flávio Bolsonaro, que estará a ser perseguido pelos bandidos da democracia.
0: Também terá aqui capitalizado.
1: Claro, capitalizou volta. Isso. Flávio Bolsonaro aproveitou-se muito bem disso. Está perfeitamente assessorado e ligado ao Partido Republicano do Estado, portanto, americano, o que significa que há aqui também um interesse transfronteiriço que implica apoios, relevâncias, etc., que conduziram a esta vitória e ao desaparecimento ou à pulverização da esquerda. Não esquecer também as redes sociais. Os brasileiros são muito fortes nas redes sociais.
0: Também aqui foram notoriamente a presença das redes sociais.
1: E
0: não é?
1: Claramente aqui, já anteriormente o Jair Bolsonaro tinha feito a sua vitória muito à base das fake news e dos reportes sucessivos em redes sociais. O seu filho continuou, reforçou essa vertente, enquanto que Lula achou que poderia ir por outro lado, ou que não era essa tanto.
0: E ficou-se que não era bem assim.
1: Agora, claro que, como dizia o Henrique Raposo no seu podcast, a direita brasileira deveria ter votado Lula, porque é um adepto da globalização, da diplomacia, do relacionamento internacional, da estabilização financeira e económica, aparentemente não. Embora o Partido Liberal não seja um partido de direita, é um partido de extrema-direita. Uhum. E o problema é que a extrema-direita está a aglutinar os diversos partidos da América Latina. Portanto, se olhar para o mapa da América Latina, ele vai estar todo ou quase todo, com governos de direita ou de extrema-direita. Portanto, os governos democráticos estão a desaparecer.
0: Aliás, como nós tínhamos também já referido.
1: Exatamente.
0: Aqui, não é?
1: Agora, está derrotado, penso eu, não tem margem de recuperar, mas mesmo que o fizesse, não
0: ia... Sim,
1: até
0: ia... porque esta primeira volta já foi bastante demonstradora do que vai acontecer. Isto é, tendo em conta que todos os outros candidatos tiveram muito pouca percentagem, portanto não vou ter aqui grande influência.
1: Não tem.
0: E normalmente nunca vão para quem está no poder, ou a grande maioria, não é?
1: E repare, talvez nós possamos estar aqui a falar de 8%, ou cerca de 8 milhões de votos,
0: sim.
1: Que poderão se estar aqui naquela margem de indecisão, mas não é credível que todos eles passem para...
0: O que a maioria não é, passa.
1: E, portanto, isto levanta-me aqui um problema terrível, que é, muito provavelmente, vamos ter um reforço da imigração brasileira para Portugal.
0: Outra questão, que também tem pouco a ver com o que se tem... já temos dito aqui várias vezes, mas o que aconteceu nos Estados Unidos da América, isto é, Trump perdeu as eleições, Joe Biden esteve no poder, Trump voltou, regressou, portanto, e ganhou novamente. Aqui não foi o Jair Bolsonaro que voltou, mas foi o seu filho que voltou e ganhou as eleições a quem tinha ganho Lula da Silva ganhou a Jair Bolsonaro e agora o filho vem ganhar a Lula da Silva. Isto, enfim, num curto espaço de tempo, se assim podemos dizer, tanto os Estados Unidos como o Brasil voltaram àquilo que...
1: Não, repare, o Brasil teve, desde o tempo das ditaduras militares e de algumas soluções musculadas à direita, foi sempre um espaço e num território da América Latina que foi sempre muito dado também às ditaduras e aos governos menos democráticos. Agora, há uma questão no Brasil que provavelmente está a ser preponderante em relação a todas as outras, nomeadamente ao Serviço Nacional de Saúde, nomeadamente, ou deles, não é? Nomeadamente aos apoios sociais, que é o problema da segurança. E alguém dizia, o que é mais importante para mim? Ter mais 50 euros por mês ou ter segurança na minha rua? E esta questão foi muito bem trabalhada pelo Flávio Bolsonaro. E depois são discursos muito evidentes, ou seja, apontam objetivamente aquilo que querem e depois chegam lá e realizam-no. Ao contrário da esquerda, que é muito palavrosa, que é muito generalista, que defende muitas teorias e depois, na prática, não consegue passar isso. E quando está no poder, não consegue realizar. É evidente que o Lula teve aqui algum obstáculo no Senado e no Congresso, ou no Parlamento, mas é evidente que poderia, muito provavelmente, ter feito mais do que fez. Agora que uma parte substantiva do povo brasileiro vai ficar arder, vai, porque vai ter menos apoios. Pode ter mais segurança, mas vai ter uma panela mais vazia ao fim de cada mês. Por outro lado, há aqui, mais uma vez, tal como nos Estados Unidos, o peso e a influência das igrejas evangélicas. Nós não podemos descurar isso. As democracias não podem descurar este processo. Porque as igrejas evangélicas não são apenas igrejas, no sentido de defenderem um corpus de doutrinas, são também negócios. As igrejas evangélicas têm gravíssimos e estranhos e suspeitos negócios atrás de si, e, portanto, nomeadamente as brasileiras e as americanas, e, portanto, convinha que à esquerda se percebesse a influência
0: que isto tem.
1: Que isto tem.
0: Muito bem. Um outro assunto, o relatório sobre o estado do oceano, neste caso o 10º relatório, divulgado pelo Copernicus Marine Service, classifica o aquecimento das águas como alarmante, apontando a última década como a mais quente e ácida em 40 anos de observações. Nada que não tivéssemos já falado aqui, não é? Das consequências que isto traz, as principais conclusões absorvem mais de 90% do calor gerado pela atividade humana e pelas alterações climáticas, portanto, e os tais recordes de calor e de acidez. Portanto, estamos aqui perante resultados que, não sendo surpreendentes, continuam a ser extremamente preocupantes, não é?
1: Exato. Eu só queria sublinhar a sua excelente introdução, é que nós estamos a falar de um relatório assinado, ou que teve a participação, de 125 cientistas. Exato. Portanto, mais uma vez, eu repito, pessoas que estudam detalhadamente, diariamente, estas questões, que fazem
0: medições... Não são leigos na matéria, não é?
1: Fazem medições científicas, diárias, e às vezes mais do que uma vez por dia, do ar, neste caso dos oceanos, enfim. Podemos ligar esta questão e este relatório àquilo que era, ou que é o panorama político internacional. É que nós estamos a ver chegar ao poder cada vez mais pessoas que negam as alterações climáticas, que são negacionistas e que dizem, vamos usar mais petróleo, vamos dar cabo da floresta amazónica, vamos incentivar as grandes explorações agropecuárias na floresta amazónica, vamos arrasar com ela.
0: E é claro que isto terá depois no futuro consequências graves.
1: Estas pessoas vivem no presente e para os negócios e para a ganância de cada dia que passa. E esquecem-se que estão a deixar uma herança aos seus filhos e aos seus netos. Não digo aos seus nem aos meus, aos deles. Que vão, provavelmente, viver num mundo muito mais instável, com frequência de mais fenómenos meteorológicos extremos.
0: Que, aliás, estão aí. Não é?
1: Que estão aí. E repare, quando se diz que os oceanos absorveram um recorde de 23 zetajoules de energia, equivalente a cerca de 40 vezes o consumo energético mundial nesse ano. 40 vezes o consumo energético. Eu fui, tentei perceber o que era um zetajoule. Um zetajoule tem esta inscrição numérica. 1 seguido de 28 zeros. Veja lá se consegue dizer este número. 1 seguido de 21 zeros. E veja, são 23 vezes isto. Ou seja, os oceanos estão a absorver energia a mais, estão-se a acidificar, estão a tornar-se cada vez mais ácidos, estão a pôr em questão um conjunto de espécies, muitas das quais que nós pescamos para a nossa alimentação, e, portanto, estes relatórios são progressivamente e crescentemente pessimistas. Mas parece que há duas verdades. Há a verdade dos cientistas, que é para deitar ao lixo, e há a verdade dos políticos, que é para nós votarmos neles. E, portanto, o mundo está a entrar numa situação de engano. Vão para o lado dos políticos, quando deviam confiar nos cientistas. Porque os políticos não medem. Os políticos não monitorizam. Os políticos não querem saber do que vai acontecer daqui a 50 anos. Querem é saber se vão ser eleitos no próximo mês, ou no próximo ano, ou daqui no máximo a 4 anos.
0: Porque, como há pouco disse, para além dos 125 cientistas que estiveram neste estudo, há também aqui os dados combinados de satélites e redes de monitorização oceânica. Portanto, aqui é bem representativo do que estão a falar, não é?
1: E uma pessoa pergunta assim, mas então para que é que estamos a fazer isto?
0: Exatamente.
1: Se é para deitar para o lixo, como se não fosse verdade, porquê é que estamos a gastar milhões em criar equipamentos de precisão atómica, para medir as coisas, se depois todas essas medições, nós não acreditamos nelas. E acreditamos em alguém que vem para a televisão engravatado dizer que não há alterações climáticas.
0: Claro. Bem, vamos ver se, mais uma vez falando nisto, haja alguém que nos escute. Alexandre Pacheco, uma pincelada muito rápida sobre o orçamento, até porque quando voltarmos na próxima quinta-feira já estará o orçamento entregue, portanto
1: Exato.
0: Já teremos maior
1: teremos
0: conhecimento,
1: mais,
0: não é?
1: Mais
0: de qualquer forma, já há algumas luzes, algumas indicações e até mesmo a possibilidade de, à partida, já estar garantido que ainda não será desta que vamos ter crise política, porque o orçamento, em princípio, deve passar aqui com o agrimã do PS.
1: Eu acho que, por mais dúvidas que tenhamos sobre o orçamento, e há aqui algumas que são evidentes e que os poucos dados que temos disponíveis já apontam. Há uma que é um excedente de 0,1% a 2%, um crescimento de 2% e uma inflação...
0: Hoje o Banco de Portugal já aumentou até o crescimento.
1: Já aumentou. Eu penso que tudo isto é pouco. Tudo isto é pouco, embora o cenário internacional não seja o melhor.
0: Claro.
1: E qualquer crescimento já é positivo, tendo em atenção que há muitas economias que estão a entrar em recessão. Europeias e não só. Agora, eu tenho dúvidas é na taxa de inflação. Tenho dúvidas que a taxa de inflação se mantenha aí nos 3.1 ou 3.2.
0: Considera que vai ser maior.
1: A não ser que, por milagre, os combustíveis entrem numa situação de total controle, eu vejo com alguma dificuldade que o impacto que os combustíveis têm no aumento dos preços, nomeadamente do cabaz de compras, enfim, de todas as áreas, medicamentos, pesticidas, enfim, tudo, transportes, que a inflação efetivamente se mantenha aí. Há um aspecto positivo, é que, apesar de tudo, há uma perspectiva de crescimento, embora pequena, há uma tentativa de negociação, que eu acho que é transparente. Vamos ver como é que o PS e o Chega se envolvem neste processo. Agora, o que claramente me parece é que há uma margem de manobra, que o Moraes Charmente já disse, que é escassa. Que é 100 milhões de euros. O que é isso para negociar, para ceder, para atender a qualquer outra coisa? Por outro lado, não sei se é um orçamento virado para a população.
0: E por isso acena-se muito com a questão da revisão da Constituição.
1: Da revisão,
0: não é?
1: Da
0: porque
1: Constituição.
0: Aí não implica grandes custos.
1: Eu acho que no cenário internacional que estamos a viver, acentuar a revisão constitucional é transformar a árvore na floresta.
0: Claro.
1: Portanto, não é, no cenário, implicaria muito mais uma estabilidade governativa, reformas que são necessárias, atender às necessidades da população, investir sinceramente e seriamente no Sistema Nacional de Saúde, corrigir as assimetrias e dificuldades que a Justiça tem, colocar professores na escola, tudo isso é muito mais importante do que estarmos a fazer uma revisão
0: claro.
1: Constitucional que interessará, no meu entender, apenas por razões políticas do partido A ou B, mas que a economia e a sociedade portuguesa
0: não
1: precisam.
0: Claro.
1: Não precisam. Agora, eu dá-me a ideia é que este orçamento não está muito virado para as pessoas. Estará virado para um quadro macroeconómico e não vejo grande margem de negociação. Por outro lado, será preciso ver também como é que o governo vai manter a sua fortaleza interna. Para o processo negocial. Será que os casos que estão em cima da mesa vão continuar? As comissões de inquérito anunciadas...
0: Sim, que já vão, em princípio, em dezembro, já são duas delas, não é?
1: Que peso é que elas vão e que influência é que vão ter na fragilização do governo? E se o governo ficar mais frágil, será que não vai negociar noutro contexto e de outra forma?
0: São questões para verificarmos mais. Exato. À frente. Bom, estamos a chegar ao final e hoje não falamos sobre o tema atual. Não é? No que andei no espaço público.
1: A novela?
0: E ainda bem.
1: Estamos a falar
0: não
1: da novela?
0: Não falamos da novela, exatamente.
1: Claro.
0: Todos percebem o quê. Bom, a sugestão literária da semana é Ambição Moral, mais um livro de Rutger Bregman.
1: Exatamente.
0: E a frase da semana também tem a ver com o livro, não é?
1: Tem. Olha, começando pelo livro, é um livro já com alguns anos. Este historiador holandês tem dito coisas como estamos a desperdiçar o talento, no sentido em que as pessoas mais capazes, em vez de estarem a ter ocupações e profissões de importância social, estão a dedicar-se mais às finanças especulativas e a coisas que não têm valor social. Aliás, muitas vezes, e veja o que está a acontecer com os fundos imobiliários e o peso que estão a ter na questão da habitação. A habitação cresce, não é só por causa da lei da oferta e da procura. Cresce também porque há fundos imobiliários que estão a investir seriamente no mercado da habitação e que querem que ele cresça para ter outro tipo de dividendos. Isto é verdade em Portugal, é verdade na Espanha, é verdade em França e tudo isto está-se a tornar, de facto, um fogo que está...
0: Na Espanha, onde já agora a tarde foi, já se sabe que há eleições antecipadas.
1: Antecipadas e, no meu entender... Acho que é um erro político do Pedro Sánchez que... Vai-lhe custar caro. Como custou o referendo do Cameron em Inglaterra a propósito do Brexit. Mas pronto, na altura falaremos. Portanto, há aqui uma necessidade de ter uma ambição moral no sentido de ter um impacto positivo que cada um de nós pode deixar no mundo, muito para além dos interesses meramente financeiros ou materiais, não é? Ele inspira-se muito nos princípios do altruísmo eficaz, enfatiza as boas intenções, mas diz que não bastam, precisamos de calcular e avaliar onde a nossa contribuição faz mais e maior diferença. Portanto, acha que estamos muito sozinhos, muito isolados, que devemos reunir e organizar-nos para ter um peso maior, porque sozinhos diluímos-nos e somos perfeitamente, consumidos ou destruídos pelos interesses digitais e pelo mundo digital. Portanto, distinguir o essencial do acessório e dedicar-nos a questões mais relevantes. E a frase que o livro abre, que não é uma frase do autor, mas de um escritor chamado Leo Rosten, um escritor que nasceu em 1908 e faleceu em 97, portanto quase com 90 anos, ele diz, não posso acreditar que a finalidade da vida seja ser feliz. Acho que a finalidade

0: Muito bem, com essa dica terminamos também. O Primeiro Dependente regressa na próxima semana. Até lá.
1: Até lá, boa semana.
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3: Mais uma vez, estamos juntos, nós e Santo António. Posso convidá-los a viajarmos hoje até ao México? No México é profunda a adoração a Santo António. Está enraizada desde o período colonial na Nova Espanha, que era assim que era chamada, e é amplamente celebrado em todo o país. O dia a que se festeja o Santo António é na mesma data que em Portugal, o 13 de junho. Também, no México, recorrem a Santo António para encontrar objetos perdidos, pedir proteção familiar e, sobretudo, na busca de amor e casamento. Uma das crenças mais enraizada, difundida no México, é colocar a imagem de Santo António de cabeça para baixo. Podem pensar, mas cá em Portugal também fazem isso. É verdade. Mas se cá é um pouco mais privado, dentro de casa, no segredo de quem o faz, num círculo de amigos, no México é completamente à vista de tudo e de todos. Cá em Portugal eu nunca encontrei nenhum pintor que pintasse o santo com a cabeça no chão e os pés no ar. Pois é no México eu encontrei isso. E é precisamente sobre esta descoberta, por ser tão diferente, que hoje resolvi trazer para lhes contar. Entremos então num restaurante, no São Miguelito, em Morelia. É um restaurante de alta qualidade. Está entre os 100 melhores restaurantes do México. A devoção é diferente e os espaços em que está dividido fazem-nos ficar atentos. Desde a loja de recordações, em que só se vende produtos artesanais que identifiquem o México. Há também as salas temáticas. Temos a sala de refeições das solteironas, que é muito procurada por quem deseja casar ou encontrar companheiro. Mas, apesar de ter o nome solteironas, os homens também procuram esta sala. A sala tem uma decoração apenas com quadros, imagens e objetos associados a Santo António. Sobre uma mesa há um Santo António com 2,40 m de altura, mas colocado sobre a mesa com a cabeça e os pés chegam quase ao teto. À frente do Santo António, têm uma bandeja onde as pessoas vão colocando cartões, papéis, recados, o que pedem a Santo António e ficam lá. O teto está cheio de imagens de Santo António que estão lá presas, com a cabeça viradas para baixo. À volta têm oratórios, todas as peças que tenham, é sempre o Santo António ao contrário. Agora imaginem-se a comer numa sala assim. Mas depois há rituais das pessoas que estão lá a comer, que são também muito interessantes. Mas esses ficarão para outra semana. E eu, Manuela Gândara, despeço. Até para a semana.
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4: Será o futebol um desígnio nacional? O primeiro-ministro Luís Montenegro, a quando da partida da comitiva para o Mundial de 2026, destacou que o futebol é um desígnio nacional. Em sua opinião, temos desportistas que são os melhores do mundo e que explorar esse talento é fundamental para o desenvolvimento do país. Montenegro enfatizou a importância do desporto como uma escola de valores e princípios, promovendo a perseverança e a capacidade de superação. Apelidar os futebolistas em causa de heróis do mar é que me parece um exagero. A história pátria está repleta de heróis e de santos, protagonistas de grandes feitos de coragem. Ao serviço do próximo e da comunidade, note-se bem. Longe vão os tempos em que os portugueses, heróis do mar, nobre povo, nação valente, como ainda hoje proclama a cantiga nacional, tiveram desígnios grandiosos, universais, como foram a descoberta do caminho marítimo para a Índia, o achamento do Brasil ou o controle da rota das especiarias, que eram o petróleo de então e que passava pelo domínio do tão falado Estreito de Hormuz. Já nos nossos dias, outro desígnio relevante se cumpriu, ainda que continue longe do sucesso pretendido, que foi a inclusão na União Europeia. Os programas de sucessivos governos apontam para objetivos ambiciosos, desígnios, portanto, mas que não passam de retórica eleitoral. São os casos da promoção da cidadania,

0: garantia da melhoria da qualidade de vida dos cidadãos, da redução da desigualdade social e da inclusão económica, para lá de programas que visam a modernização e a digitalização das instituições públicas, a redução da burocracia e a simplificação do processo administrativo. Há que rever os desígnios nacionais, portanto. No futebol não há heróis ou santos no sentido tradicional. Há, isso sim, artistas exímios a dar pontapés na bola e nos milhões, de que há exemplo dominante Cristiano Ronaldo, que lamentavelmente acaba de borrar a pintura. A humildade continua a ser a dimensão dos grandes homens. Henrique António Pedro.
1: A invocação do 5 de outubro de 1910 termina o ciclo de celebrações políticas que tiveram influência no desenvolvimento da restauração num Estado de Direito que se disse republicano e laico, substituindo uma monarquia relapsa e absolutista do quero posso e mando, segundo era dito pelos republicanos. O que muitos não saberão é que, apesar da proclamação da República, obra de cidadãos fiados por José Relvas, que vindo da Golegã para Lisboa em comboio, em ato público dirigido à população que o seguia, da Varanda, agora Câmara Municipal, fez a sua proclamação o ato final de uma conspiração que andava a ser tratada há muito tempo. Quem estava indigitado para que essa proclamação fosse feita era o secretário de Estado Eusébio Leão, mas dado que estava afónico, teve de ser substituído pelo próprio José Relvas. Esta proclamação de 1910 pôs fim a 767 anos de monarquia. Há outra data que antecipou a de 5 de outubro na varanda da Câmara de Lisboa. Precisamente na madrugada de 4 de outubro de 1910, a Junta Revolucionária de Louros ocupou os espaços do Conselho de então, foi içada uma bandeira republicana em que estavam presentes as cores do verde e do vermelho, que mais tarde deram origem à bandeira nacional, feita por Maria Guilhermina Ascensão e foi proclamante Augusto Moreira Feio. Assim sendo, quando a República foi proclamada oficialmente em Lisboa pelas 9 horas do dia 5 de outubro, em Louros já se festejava a vitória sobre a monarquia naquele concelho limítrofe de Lisboa. Podemos referir que os criadores da ideologia e dos princípios republicanos não assistiram ao ato mais importante que se propunha concretizar o Partido Republicano Português, que se fundou no ano de 1876 e daí até 1910, ainda passaram 34 anos e muitos dos fundadores não viram o seu sonho tornar-se realidade. Mas depois da implantação da República, houve cisões e divisões no Partido Republicano Português, como o Partido Evolucionista e o Partido Unionista. E a República durou até o dia 28 de maio de 1926, a altura em que Gomes da Costa, chefiando um golpe de Estado, colocou um ponto final destes 16 anos que foram de instabilidade política, que teve 8 presidentes e 45 governos. Durante este período, o país viu-se envolvido com grandes impactos na Primeira Guerra Mundial, greves operárias e insurreições, como a Monarquia do Norte, conhecida como a Trolitada, esfiada pelo Paiva Couceiro e da qual o então capitão mirandelense Sarmento Pimentel pôs fim, prendendo o revoltoso comandando um esquadrão de cavalaria. A degradação económica e a agitação social deram então origem, em 1928, à ditadura militar, que mais tarde, sob a égide de Salazar, deu origem a uma ditadura de 48 anos intitulada de Estado Novo. Os exemplos comparativos desde este longínquo ano de 1910 não servem para nada, já que continuamos discutindo, avançando pouco, marcando muito, para situações que, pelos resultados, não auguram melhorias, mas sim regressos a esses tempos na educação, no ensino, no trabalho, na agricultura, na indústria, na economia, no respeito vivencial e democrático. Que os princípios republicanos e democráticos prevaleçam sobre os instintos de exploração e de sujeição do homem. Eduardo Botelho.
2: Olá, caro consumidor, seja muito bem-vindo a mais uma rúbrica da DECO. As famílias que enfrentam maiores dificuldades para suportar as despesas com a energia podem continuar a beneficiar do apoio da Botija Solidária. O apoio de 25€ por botija de gás foi prolongado até 31 de dezembro de 2026, permitindo às famílias elegíveis reduzir o impacto desta despesa no orçamento familiar. O apoio destina-se a consumidores domésticos economicamente vulneráveis, nomeadamente beneficiários da tarifa social da energia elétrica e de determinadas prestações sociais. O apoio corresponde a 25€ por cada botija de gás adquirida, até ao limite de 2 botijas por mês e 12 botijas por ano. Para pedir este apoio, o consumidor deve adquirir a botija de gás e pedir fatura ou recibo com o NIF, confirmar se a sua junta de freguesia aderiu ao programa e apresentar a documentação exigida para comprovar a sua condição de beneficiário. Por fim, é necessário entregar o comprovativo de compra e os restantes documentos junto da junta de freguesia aderente. O apoio é atribuído mediante reembolso, pelo que é importante guardar a fatura ou o recibo da compra. Para muitas famílias, despesas como gás, eletricidade ou alimentação representam uma parte significativa do orçamento mensal. Num momento particularmente difícil, marcado pelo aumento do custo de vida, apoios destinados a reduzir despesas essenciais podem contribuir para permitir alguma margem financeira. Por isso, é importante que as famílias conheçam os apoios disponíveis e verifiquem se reúnem as condições para deles beneficiar. Se precisar de apoio ou esclarecimento, entre em contacto com a nossa equipa através do telefone 223-391-960 ou do e-mail proteçãofinanceira@deco.pt. Obrigada por estar desse lado e até breve.
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5: Olá, meu nome é César Joaquim Lisandro Cresce. Já tenho idade para ter juízo e venho de Balda Fife, ali do Nordeste Transmontano.
6: Antigamente, um raparigo com 12 anos já sabia rachar a lenha, guardar o gado, mudar a roda e levar uma saca de batatas sem andar a chamar para o fisioterapeuta, pô. Agora, com 25 anos, pede à mãe para telefonar ao médico porque tem vergonha de falar com desconhecidos. Antigamente, quando um pai dizia assim, olha, vais levar uma lamparina? O filho nem perguntava porquê. Começava logo a fazer uma revisão mental aos pecados todos desde o batismo. Agora o pai diz assim, larga o telemóvel e vem jantar. E o filho responde, ai, não me levantes em voz, que estás a afetar a minha energia. Energia? Antigamente a energia que havia era do cabo da vassoura a chegar ao lumbo, pô. Nós chegávamos da escola com a nota negativa e escondíamos o teste no 15 conto de contrabando dos carabineiros. Agora chegam a casa com a negativa e dizem assim, a professora não sabe explicar. E os pais ainda vão à escola a discutir com a professora. Antigamente a professora dava-nos uma lambada. Chegávamos a casa, contávamos aos pais e levávamos outra por termos obrigado a senhora professora a cansar o braço, pô. Nós brincávamos na rua, caíamos, folávamos os joelhos, cuspíamos na ferida e continuávamos a vida. Hoje um criança tropeça na sombra e já aparecem 3 psicólogos, 4 terapeutas e 3 ou 4 publicações no Facebook, bós. Hoje o meu príncipe viveu um momento muito difícil na vida dele.
7: Momento difícil? Momento difícil era antigamente, quando a bola caía à porta da tia Maria.
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3: 7€.
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Gerir emoções, administrar os afetos. Cada vez mais se precisa de bons gestores. E para a secção administrativa, nada melhor que um coração mais quente, de cabeça fria, erguida.

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7: 8 horas.

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0: 9 horas.
5: Fez esta quinta-feira 3 anos que a urgência de cirurgia geral do Hospital de Mirandela foi encerrada temporariamente, mas até hoje ainda não foi reaberta aquela valência, nem existe qualquer indicação de quando irá reabrir ou se a medida passa a ser definitiva. Começou por ser uma medida temporária, mas já passaram 36 meses e a urgência de cirurgia geral do Hospital de Mirandela continua fechada. Foi a 8 de outubro de 2023. Na altura, a administração da OLS Nordeste alegou que se tratava de uma situação temporária para fazer face aos constrangimentos na elaboração de escalas, devido à recusa da maioria dos médicos em realizar trabalho extra para lá das 150 horas estipuladas por lei. Os três cirurgiões que prestavam serviço na unidade hospitalar de Mirandela foram alocados à urgência do Hospital de Bragança e, mais tarde, a administração, na altura presidida por Carlos Vaz, argumentou que os três cirurgiões manifestaram sua indisponibilidade para continuar a realizar serviço de urgência devido à sua idade e a lei protege-os, dado que os médicos podem optar por não trabalhar à noite nos serviços de urgência a partir dos 50 anos e depois dos 55 podem pedir dispensa total do trabalho das urgências. Perante isto, acrescentou na altura o administrador da OLS Nordeste, a situação só seria resolvida quando houvesse cirurgiões interessados em preencher as vagas. Enquanto isso, os cerca de 47 mil habitantes da área de abrangência da urgência do Hospital de Mirandela, ou seja, dos concelhos do sul do distrito, Alfândega da Fé, Vila Flor, Carraseda de Anciães, Mirandela, Freixo de Espada, Assinta e Torre de Moncorvo, que necessitem de ser vistos por um profissional de saúde ligado à cirurgia geral ou que tenham de ser submetidos a uma intervenção cirúrgica urgente, estão a ser encaminhados para a urgência do Hospital de Bragança. A administração da OLS Nordeste, agora presidida por Miguel Abrunhosa desde maio deste ano, confirma que o principal constrangimento à reposição da presença de cirurgia geral na urgência de Mirandela continua a ser a insuficiência de médicos especialistas disponíveis para assegurar essa atividade de forma regular, sustentável e segura, citamos. Numa nota escrita, acrescenta que esta dificuldade de recursos humanos não é exclusiva da Unidade Local de Saúde Nordeste e, nas condições atuais, não permite reativar essa resposta presencial, diz. No entanto, a administração ressalva que, caso venham a existir recursos humanos suficientes, a reposição da valência será objeto de avaliação estratégica pelo Conselho de Administração, considerando as necessidades da população, a organização da rede assistencial e as condições necessárias ao seu funcionamento, pode ler-se. O compromisso da OLS Nordeste é assegurar a cada doente os cuidados mais adequados à sua situação clínica com segurança, em tempo útil e através de uma articulação eficaz entre as suas unidades, adianta a administração, que faz questão de esclarecer ainda que a urgência médico-cirúrgica do Hospital de Mirandela mantém a sua classificação e continua em funcionamento. O que deixou de estar assegurado foi a presença física de um médico especialista em cirurgia geral nessa unidade hospitalar, explica. A OLS Nordeste esclarece também que, mesmo antes da suspensão dessa presença, o Hospital de Mirandela já não assegurava a realização de intervenções cirúrgicas urgentes, os doentes eram avaliados localmente e, quando necessário, encaminhados para a unidade hospitalar de Bragança, onde se concentrava a resposta cirúrgica de urgência. O atual Conselho de Administração diz ter implementado medidas que reforçaram a organização e a segurança deste circuito, destacando a entrada em funcionamento da chefia de equipa de urgência do Hospital de Mirandela, que assegura a coordenação clínica local e a articulação com Bragança e com outras unidades hospitalares, sempre que seja necessária a transferência de doentes, incluindo doentes do foro cirúrgico. Foi igualmente implementado o posto avançado de medicina intensiva em Mirandela, a presença de um médico intensivista permite uma intervenção diferenciada na avaliação, estabilização e orientação de doentes graves, sejam do foro médico, cirúrgico ou vítimas de trauma grave, conclui esta resposta escrita da ULS Nordeste. Certo é que, 3 anos depois do encerramento temporário da urgência da cirurgia geral do Hospital de Mirandela, aquela valência continua sem data para reabrir. O prazo para identificação e registro gratuito de terrenos no balcão único do prédio terminou na passada quarta-feira, passando desde 1 de outubro a custar 15 euros até ao 9º registro e 10 euros a partir da 10ª representação gráfica georreferenciada. O regime de gratuitidade do BUPI foi prorrogado 2 vezes, começou em agosto de 2019, com prazos limitados que apontavam inicialmente para o final de 2023. Posteriormente, o Governo alargou a gratuitidade até 31 de dezembro de 2025 e depois prolongou novamente o período de isenção de taxas para a georreferenciação e registro predial, fixando um novo limite em 30 de dezembro de 2026. Desde 1 de outubro, a lei estabelece custos realizados com apoio de técnicos municipais ou intermunicipais abrangidos pelo regime. Os titulares de terrenos rústicos inscritos na matriz predial da autoridade tributária, mas sem registro em vigor de aquisição, reconhecimento de propriedade ou posse, devem ser notificados pelo Instituto de Registros e Notariado para os registar, obter RGG ou indicar a quem pertencem, sob pena de se iniciar o procedimento de reconhecimento de prédio sem dono. Ora, segundo os dados do BUPI, é o município de Miranda do Douro que lidera na percentagem de propriedades identificadas em Portugal, com 74%, seguido de Alfândega da Fé, Amares, Penedono e São João da Pesqueira, com 67%. No distrito de Bragança, depois de Miranda do Douro e Alfândega da Fé, o terceiro concelho com maior percentagem de propriedades identificadas é Vimioso, com 64%, ficando em 9º lugar a nível nacional. Vila Flor, com 60%, aparece no lugar 23 da tabela nacional. Freixo de Espada à Cinta, com 59% de matrizes identificadas, ocupa o lugar 25 a nível nacional. Segue-se Mirandela com 55%, no lugar 36 a nível nacional, 18º lugar a nível nacional a percentagem de área identificada com 61%, Carrazeiro de Anciães apresenta uma percentagem de 53%, figura no lugar 44 do ranking nacional. Já a Torre do Mocorvo, com 45%, está no lugar 84. Segue-se Macedo Cavaleiros com 39% de percentagem de propriedades identificadas no BUPI, o que significa o lugar número 106 a nível nacional. Vinhais, com 33%, aparece no lugar 125 e, finalmente, Bragança registrou apenas 31% das propriedades, o que o atira para o lugar 132 a nível nacional. Mais de 30 de organizações de agricultores, cooperativas e produtores agroflorestais de Trás-os-Montes e Alto Douro reafirmam apoio incondicional ao manifesto e reivindicações que foram apresentadas pela Confederação dos Agricultores de Portugal, a CAP, e que reclama medidas de emergência para o setor face à insustentabilidade dos custos de produção. No comunicado conjunto divulgado esta sexta-feira, as organizações dizem subscrever o grito de alerta para a situação limite em que se encontra o setor primário nacional e consideram que a agricultura, a pecuária e a floresta enfrentam na região um cenário de ruptura, dando como exemplos a desertificação humana, a interioridade, as alterações climáticas e a disparidade de condições face a outros mercados externos, considerando que esta conjugação negativa tornaram insustentável a manutenção de milhares de explorações familiares na região. Entre os problemas sinalizados estão o aumento dos custos com energia, combustíveis, fertilizantes, fitofármacos e alimentação animal. As estruturas defendem a aprovação imediata do pacote de emergência proposto pela CAP, com medidas destinadas a mitigar os custos de produção e garantir a tesouraria das explorações. Pedem também ajustamentos no apoio à agricultura de montanha e de sequeiro, defendendo que as medidas agroambientais e os fundos comunitários sejam adaptados às condições específicas de Trás-os-Montes e Alto Douro. Defendem ainda investimentos urgentes em retenção de água e infraestruturas de regadio, que consideram essenciais para combater a escassez hídrica crónica que ameaça as culturas da região, explica o comunicado conjunto. Por fim, reivindicam a valorização da produção nacional e combate às práticas desleais na cadeia de abastecimento, com o intuito de salvaguardar o rendimento de quem trabalha a terra. No mesmo comunicado, apelam ao Governo e aos restantes órgãos de soberania para que adotem medidas com urgência, antes que o abandono rural se torne irreversível. Para os subscritores, sem agricultura não há coesão territorial, não há interior e não há futuro para Portugal.
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Mais uma vez, estamos juntos, nós e Santo António. Posso convidá-los a viajarmos hoje até ao México? No México é profunda a adoração a Santo António. Está enraizada desde o período colonial na Nova Espanha, que era assim que era chamada, e é amplamente celebrado em todo o país. O dia a que se festeja o Santo António é na mesma data que em Portugal, o 13 de junho. Também, no México, recorrem a Santo António para encontrar objetos perdidos, pedir proteção familiar e, sobretudo, na busca de amor e casamento. Uma das crenças mais enraizada, difundida no México, é colocar a imagem de Santo António de cabeça para baixo. Podem pensar, mas cá em Portugal também fazem isso. É verdade. Mas se cá é um pouco mais privado, dentro de casa, no segredo de quem o faz, num círculo de amigos, no México é completamente à vista de tudo e de todos. Cá em Portugal eu nunca encontrei nenhum pintor que pintasse o santo com a cabeça no chão e os pés no ar. Pois, é no México que eu encontrei isso. E é precisamente sobre esta descoberta, por ser tão diferente, que hoje resolvi trazer para lhes contar. Entremos então num restaurante, no São Miguelito, em Morelia. É um restaurante de alta qualidade. Está entre os 100 melhores restaurantes do México. A devoção é diferente e os espaços em que está dividido fazem-nos ficar atentos. Desde a loja de recordações, em que só se vende produtos artesanais que identifiquem o México. Há também as salas temáticas. Temos a sala de refeições das solteironas, que é muito procurada por quem deseja casar ou encontrar companheiro. Mas, apesar de ter o nome solteironas, os homens também procuram esta sala. A sala tem uma decoração apenas com quadros, imagens e objetos associados a Santo António. Sobre uma mesa há um Santo António com 2,40 m de altura, mas colocado sobre a mesa com a cabeça e os pés chegam quase ao teto. À frente do Santo António, têm uma bandeja onde as pessoas vão colocando cartões, papéis, recados, o que pedem a Santo António e ficam lá. O teto está cheio de imagens de Santo António que estão lá presas, com a cabeça viradas para baixo. À volta têm oratórios, todas as peças que tenham, é sempre o Santo António ao contrário. Agora imaginem-se a comer numa sala assim. Mas depois há rituais das pessoas que estão lá a comer, que são também muito interessantes. Mas esses ficarão para outra semana. E eu, Manuela Gândara, despeço-me. Até para a semana.

Será o futebol um desígnio nacional? O primeiro-ministro Luís Montenegro, a quando da partida da comitiva para o Mundial de 2026, destacou que o futebol é um desígnio nacional. Em sua opinião, temos desportistas que são os melhores do mundo e que explorar esse talento é fundamental para o desenvolvimento do país. Montenegro enfatizou a importância do desporto como uma escola de valores e princípios, promovendo a perseverança e a capacidade de superação. Apelidar os futebolistas em causa de heróis do mar é que me parece um exagero. A história pátria está repleta de heróis e de santos, protagonistas de grandes feitos de coragem. Ao serviço do próximo e da comunidade, note-se bem. Longe vão os tempos em que os portugueses, heróis do mar, nobre povo, nação valente, como ainda hoje proclama a cantiga nacional, tiveram desígnios grandiosos, universais, como foram a descoberta do caminho marítimo para a Índia, o achamento do Brasil ou o controle da rota das especiarias, que eram o petróleo de então e que passava pelo domínio do tão falado Estreito de Hormuz. Já nos nossos dias, outro desígnio relevante se cumpriu, ainda que continue longe do sucesso pretendido, que foi a inclusão na União Europeia. Os programas de sucessivos governos apontam para objetivos ambiciosos, desígnios, portanto, mas que não passam de retórica eleitoral. São os casos da promoção da cidadania, da melhoria da qualidade de vida dos cidadãos, da redução da desigualdade social e da inclusão económica, para lá de programas que visam a modernização e a digitalização das instituições públicas, a redução da burocracia e a simplificação do processo administrativo. Há que rever os desígnios nacionais, portanto. No futebol não há heróis ou santos no sentido tradicional. Há, isso sim, artistas exímios a dar pontapés na bola e nos milhões, de que há exemplo dominante Cristiano Ronaldo, que lamentavelmente acaba de borrar a pintura. A humildade continua a ser a dimensão dos grandes homens. Henrique António Pedro.

0: A evocação do 5 de outubro de 1910 termina o ciclo de celebrações políticas que tiveram influência no desenvolvimento da restauração de um Estado de Direito que se disse republicano e laico, substituindo uma monarquia relapsa e absolutista do que era o posse e mando, segundo era dito por republicanos. O que muitos não saberão é que, apesar da proclamação da República, obra de cidadãos fiados por José Relvas, que vindo da Golegã para Lisboa em comboio, em ato público dirigido à população que o seguia, da Baranda, agora Câmara Municipal, fez a sua proclamação o ato final de uma conspiração que andava a ser tratada há muito tempo. Quem estava indigitado para que essa proclamação fosse feita era o secretário de Estado Eusébio Leão, mas dado que estava afónico, teve de ser substituído pelo próprio José Relvas. Esta proclamação de 1910 pôs fim a 767 anos de monarquia. Há outra data que antecipou a de 5 de outubro na varanda da Câmara de Lisboa. Precisamente na madrugada de 4 de outubro de 1910, a Junta Revolucionária de Louros ocupou os espaços do Conselho de então, foi içada uma bandeira republicana em que estavam presentes as cores do verde e do vermelho, que mais tarde deram origem à bandeira nacional, feita por Maria Guilhermina Ascensão e foi proclamante Augusto Moreira Feio. Assim sendo, quando a República foi proclamada oficialmente em Lisboa pelas 9 horas do dia 5 de outubro, em Louros já se festejava a vitória sobre a monarquia naquele concelho limítrofe de Lisboa. Podemos referir que os criadores da ideologia e dos princípios republicanos não assistiram ao ato mais importante que se propunha concretizar o Partido Republicano Português, que se fundou no ano de 1876 e daí até 1910, ainda passaram 34 anos e muitos dos fundadores não viram o seu sonho tornar-se realidade. Mas depois da implantação da República, houve cisões e divisões no Partido Republicano Português, como o Partido Evolucionista e o Partido Unionista. E a República durou até o dia 28 de maio de 1926, a altura em que Gomes da Costa, chefiando um golpe de Estado, colocou um ponto final destes 16 anos que foram de instabilidade política, que teve 8 presidentes e 45 governos. Durante este período, o país viu-se envolvido com grandes impactos na Primeira Guerra Mundial, greves operárias e insurreições, como a Monarquia do Norte, conhecida como a Trolitada, esfiada pelo Paiva Coceiro e da qual o então capitão mirandelense Sarmento Pimentel pôs fim, prendendo o revoltoso comandando um esquadrão de cavalaria. A degradação económica e a agitação social deram então origem, em 1928, à ditadura militar, que mais tarde, sob a égide de Salazar, deu origem a uma ditadura de 48 anos intitulada de Estado Novo. Os exemplos comparativos desde este longínquo ano de 1910 não servem para nada, já que continuamos discutindo, avançando pouco, marcando muito, para situações que, pelos resultados, não auguram melhorias, mas sim regressos a esses tempos na educação, no ensino, no trabalho, na agricultura, na indústria, na economia, no respeito vivencial e democrático. Que os princípios republicanos e democráticos prevaleçam sobre os instintos de exploração e de sujeição do homem. Eduardo Botelho.
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O apoio destina-se a consumidores domésticos economicamente vulneráveis, nomeadamente beneficiários da tarifa social da energia elétrica e de determinadas prestações sociais. O apoio corresponde a 25€ por cada botija de gás adquirida, até ao limite de 2 botijas por mês e 12 botijas por ano. 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Por fim, é necessário entregar o comprovativo de compra e os restantes documentos junto da junta de freguesia aderente. O apoio é atribuído mediante reembolso, pelo que é importante guardar a fatura ou o recibo da compra. Para muitas famílias, despesas como gás, eletricidade ou alimentação representam uma parte significativa do orçamento mensal. Num momento particularmente difícil, marcado pelo aumento do custo de vida, apoios destinados a reduzir despesas essenciais podem contribuir para permitir alguma margem financeira. Por isso, é importante que as famílias conheçam os apoios disponíveis e verifiquem se reúnem as condições para deles beneficiar. Se precisar de apoio ou esclarecimento, entre em contacto com a nossa equipa através do telefone 223-391-960 ou do e-mail proteçãofinanceira@deco.pt. Obrigada por estar desse lado e até breve!

0: Já tenho idade para ter juízo e venho de Balda Fife, ali do Nordeste Transmontano.
1: Antigamente, um rapariga com 12 anos já sabia rachar a lenha, guardar o gado, mudar a roda e levar uma saca de batatas e andar a chamar para o fisioterapeuta, pô. Agora, com 25 anos, pede à mãe para telefonar ao médico porque tem vergonha de falar com desconhecidos. Antigamente, quando um pai dizia assim, olha, vais levar uma lamparina? O filho nem perguntava porquê. Começava logo a fazer uma revisão mental aos pecados todos desde o batismo. Agora, o pai diz assim, larga o telemóvel e vem jantar. E o filho responde, ai, não me levantes em voz, que estás a afetar a minha energia. Energia? Antigamente a energia que havia era do cabo da vassoura a chegar ao lumbo, bô. Nós chegávamos da escola com a nota negativa e escondíamos o teste no 15 de contrabando dos carabineiros. Agora chegam a casa com a negativa e dizem assim, a professora não sabe explicar. E os pais ainda vão à escola a discutir com a professora. Antigamente a professora dava-nos uma lambada. Chegávamos a casa, contávamos aos pais e levávamos outra por termos obrigado a senhora professora a cansar o braço, bô. Nós brincávamos na rua, caíamos, folávamos os joelhos, cuspíamos na frente e continuávamos a vida. Hoje um criança tropeça na sombra e já aparecem 3 psicólogos, 4 terapeutas e 3 ou 4 publicações no Facebook, bós.
2: Hoje o meu príncipe viveu um momento muito difícil na vida dele.
1: Momento difícil? Momento difícil era antigamente, quando a bola caía à porta da tia Maria Rachadinha. Caralho, que aguardava até termos 8 anos. Entrar na casa daquela mulher era como entrar num Afeganistão sem capacete, bós. Também não vou dizer que antigamente era tudo bom. Havia muita brutalidade, pouca conversa e sentimentos guardados, aquilo que parecia um presunto na salgadeira, bô. Mas agora também exageramos. Queremos proteger tanto a canalhada, qualquer dia chegam aos 30 anos e ainda precisam que a mãe lhes descasque a banana e que diga que são especiais, bô. E aos princesas ofendidos, desliguei a internet e rachamos é dois cabacos e depois falamos. Caralho, esta coisa na maluca que eu nunca vi. Caralho.

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11: Cá estamos, como é habitual todas as semanas, à conversa com o professor Pedro Beato, nosso convidado de sempre. Todas as semanas falamos um pouquinho do nosso património, mais relacionado aqui com o Conselho de Mirandela e não só. Desta vez temos aqui, em cima da mesa, muitas fotografias, nomeadamente de algum património, enfim, de uma empresa pública que nos diz muito há muitos anos.
12: É verdade. É verdade. Que são os comboios.
11: Os caminhos de ferro portugueses, não é? A CP.
12: Exatamente.
11: Vamos andar aqui um bocadinho à volta a falar sobre algum património que é possível ver, inclusive, até fora de portas das estações, não é?
12: Sim. Eu isto tudo começou por uma conversa muito curiosa que tive com o meu filho. Ele mandou-me uma fotografia quando ia a caminhar na rua de... Não é rua, é uma calçada, não é? É um nome já antigo. Havia certas ruas que levaram calçada, que passaram a ser calçadas, e em Mirandela há uma outra. Esta é a calçada de São Cosme. A calçada de São Cosme liga a atual...
11: À Rua da República.
12: A Rua da República à Rua de São Cosme.
11: Que tem ali umas escadinhas.
12: Umas escadas e é uma rua... onde estão aqueles restaurantes muito conhecidos. Dois, não é? Dois restaurantes muito conhecidos. E o meu filho mandou-me uma fotografia, e a fotografia eu achei piada porque é uma fotografia de um vaso. Está lá um vaso. Tem dois vasos. Tem lá um vaso. E eu fui lá fazer esse percurso e claro que vi o vaso que estava a embelezar, é um vaso quadrado, tipo um cubo, não é? Que tem uma caixa de areia por cima e tem uma oliveira lá plantada. E tem um outro vaso que é completamente diferente. Mas este vaso chamou-me a atenção porque tem um logótipo e aquele logótipo é um C e um P. Ora, é um C e um P, mas não é um C e um P qualquer. É um C e um P que nós vimos muitas vezes
11: em comboios. Dos comboios de Portugal.
12: Exatamente, em comboios antigos. Ora bem, e isto levou-me para vários pensamentos. Portanto, levou-me para o passado, porque este logótipo já há muitos anos que não é usado na CP. O logótipo que a CP usa é outro, muito mais que nós todos conhecemos.
11: Tem umas linhas mais atualizadas, não é?
12: Exatamente. Sim. E então resolvi ir procurar de quando é que este desenho é, porque as letras têm desenhos, e de quando é que o desenho é. E, ao mesmo tempo, isto transporta-me para um tempo que é o tempo dos comboios históricos, que nós hoje não temos muito, mas aqui no Douro ainda temos. Eu estava a ver, portanto, no contexto do turismo, o comboio histórico do Douro, que ainda mantém determinado tipo de carruagens, e, curiosamente, as carruagens que vêm no contexto do turismo têm exatamente as letras iguais a estas. Portanto, serão comboios que a gente olha para eles e vê que já são antigos, se as letras são iguais, nós começamos aqui a ter referências para conseguir saber de quando é que este vaso será. Porque as letras vão-me indicar a época do vaso. E este vaso é um vaso decorativo. Portanto, ele é um cubo, tem com um lado que com vaso, não é? Com forma de cubo, que tem em três lados o logótipo da CP e de um lado está liso. Portanto, seria de encostar a uma parede e colocar lá flores ou qualquer outra coisa. Portanto, isto é do tempo em que nós, quando chegamos ao Douro e vamos fazer viagens, lá estão os tais comboios históricos. E o comboio histórico, se nós formos...
11: Temos um voga que ainda atualmente circulam, enfim, por reserva, aos fins de semana, talvez, Régua, Pinhão, por aí.
12: Exatamente. Portanto, é um percurso que é normalmente feito à beira do Rio Douro, tem várias carruagens, todas elas históricas.
11: Todas da época, não é?
12: E com esta mesmo, com este mesmo logótipo, não é? E que são rebocadas por uma máquina.
11: Máquina a vapor
12: que puxa aquilo. Não, ou a diesel. Também podem ser a diesel, não é? E depois, estas carruagens normalmente são pintadas das cores originais e têm uma... e a distância, portanto, enfim, e que muitas vezes fizeram este caminho da Régua até o percurso todo do Rio Tua, não é? Portanto, são
11: do Douro, neste caso, não é?
12: Exatamente, são os comboios de Portugal, pronto. E eu fui andando para ver, até que chego a uma certa altura e encontro um desenho que me vai colocar estas carruagens todas, não é? Que é um desenho que me vai dizer que este vaso, este desenho que está aqui, seria um desenho que começou a ser usado em 51. Ora bem, é claro que eu aqui fiquei um bocado curioso, porque era assim. Os logótipos que nós encontramos dos comboios, os primeiros logótipos eram um comboio que ia a puxar umas carruagens, a deitar fumo, e dizia em cima Companhia Central Peninsular dos Caminhos de Ferro de Portugal. Depois era o logótipo, então, dos Caminhos de Ferro Português inicial. Depois há outros que vão aparecendo. Por exemplo, este que eu estou a falar, se passarem na calçada de São Cosmo, vão ver este logótipo, que é um logótipo que aparece classificado em vários textos de 51 a 81. Depois de 60, depois há um outro logótipo com as letras mais tradicionais, e a partir de 81 até hoje o logótipo é... como já vamos falar sobre.
11: É o atual, sim.
12: Mas o que eu achei interessante é que, ao ver documentos sobre... ao ver documentos sobre este tema, eu vou encontrar um... Opa, entre os amigos, eu estou sempre a pedir coisas, e então vou encontrar um Sindicato Nacional dos Ferroviários de Portugal, de 1949, e vou encontrar num dos textos deste sindicato um logótipo igual a este que dizem que é feito a partir de 51.
11: O que é o tal que está no vaso, não é?
12: O que me vai levar a uma procura diferente, não é? Porque será que é de 51? Será que não é de 51, não é? Portanto, e então começo a ver os logótipos. E acontece uma coisa curiosa, por exemplo. Este logótipo, vou eu, um dos temas que eu acho interessantes normalmente e que está muito bem, quando acabaram as linhas de caminho de ferro, vai ter uma importância extraordinária um museu ligado aos caminhos de ferro, que é, não é, o Museu dos Comboios de Portugal, não é, que é lá embaixo em Lisboa. E este museu fez um trabalho e continua a fazer um trabalho extraordinário e nós vamos lá encontrar uma série de temas que têm a ver com o desenvolvimento dos comboios e o desenvolvimento dos caminhos de ferro. Porque uma das coisas que tem, vamos lá ver, quando nós estamos a falar de comboios, eu tenho, por exemplo, os comboios nascem em Portugal na década de 40, 1840, 44. De 1844 até 1861, há uma primeira fase dos comboios onde aparecem os primeiros projetos da Companhia Real dos Caminhos de Ferro Portugueses, que era assim que era chamada, Companhia Real dos Caminhos de Ferro Portugueses, até 61. Depois, de 61 até 90, até 1890, ainda estamos no século XIX, a Companhia Real dos Caminhos de Ferros Portugueses vai ter uma crise financeira, como houve uma crise financeira também em Portugal. Estas coisas vão ter sequências. Depois, a partir de 91 até 1914, estamos a passar o período até à Primeira Guerra Mundial, vai-se juntar à crise financeira a Primeira Guerra Mundial. Tudo isto são situações complicadas, mesmo para os comboios, não é? Os nossos comboios aqui, por exemplo, tiveram problemas extraordinários porque era preciso dinheiro para comprar madeira boa, para comprar carvão, e isso não é assim tão simples como isso. Depois, a partir da Primeira Guerra Mundial, os caminhos de ferro vão começar a ganhar uma certa importância e vão ser arrendados. Vai haver um arrendamento dos caminhos de ferro. E depois, de 28 até 47, já estamos na Segunda Guerra Mundial, os caminhos de ferro vão passar a ter só um concessionário. Depois continuamos por aí fora, não é? Vai haver e tal. Depois, em 48 até 75, é o trajeto, é o caminho de nacionalização dos caminhos de ferro. Quando depois de 25 de Abril, efetivamente vai-se fazer a nacionalização dos caminhos de ferro, depois a seguir entra-se no campo da necessidade da modernização e nós estamos a caminhar sempre num desenvolvimento que vai acabar por extinção de uma data de caminhos de ferro. Depois é...
11: E que tem trazido de resto alguns problemas agora, uma parte à própria companhia e ao próprio Estado português, que é o dono da Companhia de Caminhos de Ferro dos Comboios de Portugal, neste caso da CP, que pertence já agora também à IP, não é?
12: Exatamente. E, por exemplo, uma das coisas é que a nacionalização vai implicar a necessidade de uma modernização, não é? Nós já estamos a entrar na década de 90. Repare que nós começamos a ter problemas aqui em Mirandela de fim de comboio na década de 90, quando o Zé Gama era presidente da Câmara e vai
11: Cavaco
12: tentar,
11: Silva era o primeiro-ministro na altura, não é?
12: Vai tentar continuar com o contexto dos caminhos de ferro, vai continuar, que até vai fazer um metropolitano de superfície.
11: Criou
12: para ver
11: uma empresa municipal, não é?
12: Para ver se caso, não para, acaba.
11: Para
12: não é?
11: Explorar, pelo menos, esta zona do percurso
12: portanto,
11: aqui no Conselho de Mirandela.
12: Toda esta década de 90, praticamente, a segunda metade da década de 90 até 80, nós vamos ter um período de reorganização de todo o setor. Repare, esta reorganização de todo o setor vai acabar por a CP se constituir como uma entidade pública do Estado, uma entidade pública do Estado. E então, depois vai haver, efetivamente, uma entidade com uma grande preocupação empresarial, e ao mesmo tempo começa a aparecer também na comunicação social o problema dos direitos públicos, o problema da gestão privada, o problema de todas estas coisas, e nós vamos ter de facto um desenvolvimento. O que é certo é que
11: temas que de resto nos chegaram aos dias de hoje, não é?
12: Todas estas linhas acabaram por deixar de existir. Mas neste contexto dos logótipos, isto é muito engraçado porque eu estava... vamos voltar ao vaso que está na rua. Eu tenho uma das coisas que eu achei interessante é que eu fui àquele restaurante que está ali ao lado, entrei por lá dentro e fui perguntar. Olha, desculpe, tem aqui dois vasos. Quando é que estes vasos vieram para aqui? E o senhor disse-me que, por uma situação de tempo ou de algum vandalismo eventual, havia uns vasos que foram estragados e então ele foi à Câmara pedir, estamos a falar em há poucos anos, 4 anos, 3 anos, 5 anos, não sei, foi à Câmara pedir se podiam lá colocar dois vasos. E um dos vasos que a Câmara lá colocou é o vaso que tem o logótipo da CP. Ora, isto é curioso porque podemos compreender que quando as estações foram desativadas e os apeadeiros também, parte do património que estaria espalhado por estas estações, com certeza terá sido guardado. Era uma coisa que eu queria ter feito e não fiz antes deste programa, que era passar na Câmara para falar com os seus engenheiros responsáveis por esta situação e para me dizerem o tipo de património ou o tipo de coisas que pegaram e acabaram por colocar.
11: E, entre outras coisas, o percurso que terá feito esse vaso.
12: Exato.
11: Não é?
12: por exemplo, tá. E então, outra das coisas que eu, há cerca de 4 anos, disse-me o senhor do restaurante, há cerca de 4 anos, que foram colocados ali aqueles vasos para embelezar. Ora, mas este vaso é um vaso do património da CP.
11: É património do Estado, não é?
12: Com certeza. Mas que a Câmara preservou e colocou lá. Atenção, eu não estou aqui a fazer crítica nenhuma, que eu até gostei de lá ver o vaso, não é? E perguntei a várias pessoas se já tinham reparado em alguma coisa curiosa na calçada de São Cosme e ninguém me falou no vaso. Ninguém tinha reparado. E depois de se falar nestas coisas, acho piada começar a reparar-se, porque este vaso dá para uma conversa, para muitas conversas. Porque,
11: desde logo que não seja de cá e passe nessa calçada e suba ali aquelas escadas, pensa que estará, enfim, próximo de uma estação de caminho de ferro.
12: Qualquer... Mas outra coisa que eu achei interessante é que, portanto, a pedido deste senhor, o nome dele é Pinheiro, penso eu, foi decidido pelo senhor engenheiro Walter, que é o senhor engenheiro da Câmara, ou pela senhora engenheira Noemi, eu não era com eles que eu queria falar, devia ter falado antes de estar aqui a dizer o que estou a dizer, peço desculpa, mas porque com certeza isto tem uma história. E, pelo que eu percebi, este vaso veio de facto de um apiadeiro, e provavelmente do apiadeiro de Vilarinho das Azanhas. Ora, é curioso, porque eu fui ver apiadeiros, fui fazer uma pesquisa de apiadeiros para ver se via, não o de Vilarinho, mas outros, para ver se via em algum sítio os vasos decorativos. E, de facto, não vi. Mas, mas isto é interessante porque este desenho, este logótipo que está nos três lados do vaso, CP, este logótipo, é um logótipo que identifica, era identificador, da companhia e é considerado um monograma da CP, não é? Portanto, são duas letras que significam exatamente Comboios de Portugal, não é? Portanto, esta imagem que está aqui e que eu encontrei nos tais Comboios do Douro e que fui... E que vou encontrar em muitos outros sítios de comboios antigos, esta imagem foi utilizada, foi fabricada, porque, repare, se eu tenho um desenho de um sindicato com este logótipo de 49, é porque aquela informação de 51 não poderia estar certa. E então, eu vou encontrar no Museu dos Comboios de Portugal, vou encontrar que este logótipo foi utilizado a partir de 1 de janeiro de 1947. Então, esta data já bate certa com os bilhetes de identidade, os bilhetes de identidade das pessoas e nos registros, por acaso não foi no bilhete de identidade, mas foi no registro do sindicato. Deste mesmo senhor que eu tenho aqui, que consegui arranjar vários cartões dele, porque o neto fez o favor de me deixar ver e de me mostrar. Que é uma pessoa que nasceu na estação, que veio na estação e que eu às vezes peço-lhe determinado tipo de informações e é sempre um gosto.
11: Organizado, não é? E que,
12: sim,
11: ele tem conservado.
12: Tudo, exatamente. Portanto, repare, e até sai a data, a partir das 0 horas do dia 1 de janeiro, todas as linhas férreas portuguesas passam a estar integradas na CP. E este é o logótipo que vai ser usado nessa altura. Não é? Portanto, todas estas concessões.
11: 1947.
12: Mas depois eu vou encontrar este logótipo também com asas. Com asas. E achei graça porque E isto já não é em 47, mas já estamos uns anos depois. Já estamos em 1956.
11: Foi feito um restyling.
12: Exato.
11: Uma atualização.
12: Exatamente. Não foi feita uma atualização. Este logótipo continuava a ser usado simultaneamente com o outro. Simplesmente o outro era usado nos comboios tradicionais e nos esquemas. E depois é colocado umas asas. Olha, fez-me lembrar até as asas que tinha o primeiro emblema do Sport Clube Vindela. O primeiro emblema do Sport Clube Vindela, que é uma bola com asas, é exatamente esse desenho de asas, como nos aparece também ligado depois, lá em cima, porque era um piloto aviador que tinha trazido.
11: Mas, monograma... Enfim, nos automóveis, dá uma sensação de velocidade.
12: E este monograma com asas aparece pela primeira vez em 1956 nas locomotivas que começam a ser elétricas. Portanto, e estas asas significam
11: que é mais rápido,
12: esse contexto, não é? Portanto, era uma pintura azul nas locomotivas a diesel, e depois tem a série. Ora bem, estes elementos que eu vou aqui encontrando são muito interessantes porque, aliás, eu até sugiro às pessoas, e vou apresentar um documento que eu achei extremamente interessante, sugiro às pessoas que vejam o museu. O Museu Ferroviário, porque é uma peça... nós encontramos lá coisas extraordinárias. É claro que eu, quando fiz uma consulta ao museu, fiz uma consulta a partir do computador. E eu consigo ter... consigo ir ver...
11: Acesso às imagens.
12: Acesso, era essa palavra que eu estava à espera.
11: Dos objetos que lá estarão.
12: Exatamente, não é? Exatamente. E há lá um objeto que eu acho notável e que tem a ver com Mirandela, e já vou... quer dizer, que eu comecei a encontrar e a descobrir coisas por causa de um vaso.
11: Sim.
12: Por causa de um vaso. E outros logótipos. Este logótipo que nós vimos hoje, nos últimos comboios todos da CP, a partir de 73... A partir de 73, o logótipo da CP é um logótipo muito curioso, porque é um logótipo também dos caminhos de ferro, é um C e um P, simplesmente não estão desenhados o C tradicional que nós aprendemos a fazer na máquina e o P tradicional também, juntos. E que formam em cima uma espécie de um círculo, de uma forma circular. Este slimbo, este monograma. Porque é que se passou das letras da CP, vejam aquele vaso, se forem passarem na calçada, vejam as letras que lá estão. E depois, peguem escrevam comboios ou caminhos de ferro e vão ver que os logótipos que aparecem são todos modernos. E os modernos, as letras são completamente diferentes. Embora o C continue para o P, eles têm um desenho que é uma imagem que vai significar o quê? Eu tenho alguma dificuldade em explicar, mas se quiserem fazer essa experiência, vejam este logótipo, que é um logótipo feito a partir de 47,
11: e
12: carreguem no computador,
11: que ainda hoje é
12: em comboios,
11: falar,
12: e vejam o logótipo que aparece. Né? E porquê que a CP vai evoluir daquela forma que está no vaso para esta forma atual que nós encontramos em todo o lado? Até se formos ali a fazer uma visita. Este monograma tem uma nova imagem, há um novo desenho das letras. E o que é que significa esse desenho? É que há um caminho de ferro com um grande progresso. A ideia, veja como as letras, como o desenho das letras, podem estar incluídas a um conceito de progresso. Histórico.
11: Qualquer designer lhe pode dizer isso, não é?
12: Aliás, sim, sim,
11: essa criação, essa
12: pois,
11: nunca é por acaso, não é? Tem sempre.
12: Porque se nós.
11: De facto, olhando para ele, dá um aspecto de fluidez, uma ligação.
12: Movimento
11: um
12: fantástico,
11: movimento,
12: não é? Exatamente. Livre de qualquer tipo de problemas. É engraçado como duas letras. Os logótipos são muito interessantes e ao mesmo tempo, as pessoas que desenham os logótipos são extremamente inteligentes. Extremamente curiosas, porque elas, veja bem, com alteração do desenho da palavra, altera-se a mensagem completamente. Porque se eu for agora para um dos primeiros logótipos da CP para os anos 20, eu vou encontrar um logótipo cheio de rebuscado. Portanto, tem um círculo em toda a volta, com movimentos, pronto, com flores...
11: Independentemente das modas, que já sabemos o que é, hoje em dia estuda-se o logótipo e adequa-se o logótipo, a imagem que tem, à própria, enfim, à própria mensagem que a empresa quer passar, não?
12: Pois claro, este logótipo é dos anos 20, o logótipo dos anos 20 é um logótipo que tem na mesma o C e o P, mas desenhados de uma maneira muito formal. Muito formal. Portanto, os caminhos de ferro portugueses é uma divisão de um rigor, de uma formalidade, de um serviço, mas, quer dizer, passamos desse contexto e são utilizados a partir de março de 1927, por despacho ministerial, por governo.
11: Não vamos dizer que o próprio país também era assim, não é?
12: Pois, quer dizer, estes logótipos também dão uma noção do tempo em que nós estamos a viver. E eu acho isso muito curioso. Eu acho isso muito curioso. E depois, um outro contexto que é fantástico é eu, ao ver estes logótipos das carruagens, acabo por caminhar para carruagens mais modernas, mais antigas e tal. E neste caminho das carruagens mais antigas, eu vou encontrar um pormenor que nós em Mirandela sabemos perfeitamente, que é a terceira classe. Por exemplo, com o problema da primeira, segunda e terceira classe. Aliás, na estação dos caminhos de ferro, que nós temos aqui em Mirandela, na estação aqui do Val do Tua, nós sabemos perfeitamente, embora já lá não estejam as portas, nem a divisória, nós sabemos perfeitamente onde é que eram as salas de primeira e de segunda classe.
11: A estação agora e não dos comboios, não é?
12: E sabemos perfeitamente, eu até posso fazer um estudo, não estão lá nenhum, mas de que tipo de sofás é que lá estavam? Qual era o desenho? Como é que se chamavam? Porque nós, eu vou lhe dizer uma coisa. Se nós fizermos uma visita através da internet ao Museu do Ferroviário Português, vou encontrar milhares de peças. Milhares de peças.
11: E todas elas eram feitas integradas pelas, enfim, eu vou dizer, centenas de estações que havia pelo país, não é?
12: E a Piedade, era tudo sem dúvida material, nenhuma. Claro. Não, sim, sim. E essa linha de Sintra é particular, porque a linha
11: vamos
12: de sempre...
11: Dizer, por exemplo, este vaso que, enfim, os ouvintes não podem ver, mas é passar da Calçada de São Cosme. Este vaso que temos aqui à frente, na sua fotografia, estará espalhado pelo país, pelas estações do país.
12: Estaria, não? Eu não encontrei. No museu também não encontrei, mas está aqui encontrado e, pelo que eu percebi, ele poderia ter vindo da estação do Vilarinho das Azanhas, o que significa que seria um vaso que, a partir destes anos, não é? A partir de 1947, poderia ser usado. Agora, repare, por exemplo, primeira, segunda e terceira classe. Eu vou tentar ser rápido. Porque também fui ver aspectos das carruagens. Todos nós sabemos que há uma diferença nas carruagens de primeira, segunda e terceira. Aliás, há a partir de uma certa altura, já depois da década de 70, em que as carruagens vão deixar de ter terceira classe. Só vai passar a haver primeira e segunda. Mas o aspecto que separa esta qualidade é o conforto, também, não é? A primeira classe é mais luxuosa, mais espaçosa, a segunda classe é o meio termo e a terceira classe é básica, não é? Destinada a bilhetes mais baratos, a pessoas com menos poder de compra. Portanto, a terceira classe será menos confortável, os assentos serão de madeira, a certa altura podiam ser estufados, tem uma iluminação mais simples e tal, e tem menos espaço entre os bancos. Portanto, é isso que eu queria dizer. Mas gostava de, só, eu tenho aqui um texto que gostava de dar uma vista de olhos só para dizer às pessoas. Repara, no caminho de ferro, quando através destes logótipos, eu vou andando e eu queria ver se encontrava aqui uma coisa. Vou ver que eu tenho aqui um desenho e um texto que tirei do Museu do Ferroviário Português.
11: Online, neste caso, não é?
12: Sim, sim. Tirei online. E dizia assim, carruagem de terceira classe. Esta carruagem está no museu. Quando eu ou algum mirandelense for ao Museu Ferroviário Português, tem que ir ver esta carruagem. Porque está lá esta carruagem e diz assim. Lá no museu tem assim escrito. Carruagem de terceira classe, de via estreita, para transporte de passageiros. Carruagem de dois eixos, adquirida pela Companhia Nacional para a inauguração da linha do Tua de Mirandela em 1887. Quer dizer, a carruagem que foi usada para a inauguração da linha, uma, da Carreira de Ouro, está no museu.
11: Aí, foi certamente alvo de intervenções e de recuperação e está aí para a exposição.
12: Eu fiquei
11: a ser
12: encantado. Eu fiquei encantado. Encontrei, porque uma das coisas que eu andei à procura, até tenho
11: sem querer, deu com isso.
12: Alguma coisa de Miranda. Eu já andava mesmo à procura. Portanto, para a inauguração da linha de Tua em 1887, que é uma carruagem terceira classe que lá está. E até teve, cá estão os bancos em madeira. Cá estão de bancos corridos, em madeira, com as costas altas, e cá está, portanto, cá estão os aspectos.
11: Com essas características todas que já falámos, sim.
12: E depois, tem outra coisa que, portanto, em 1906-1907, a frota desta companhia, que assentava em Eixos, porque isto depois é muito engraçado, porque nós vamos ver que, a partir de 1906-1907, quando vamos começar a encontrar a linha que vai para... Vai haver uma alteração nas carruagens, que é as primeiras carruagens de bugis, não? Olha, que eu até tenho que perguntar ao meu amigo como é que eles soletram esta palavra.
11: Qual é que é?
12: É B-O-G-I-E-S, não é? Agora, as primeiras carruagens com estas características... utilizam chassis de ferro. Portanto, a diferença é que as outras têm uma roda, de um lado ao outro, com um eixo.
11: Um eixo e duas rodas.
12: Exatamente.
11: Ah, esses bugis, já imagino o que é que sejam. Que é uma espécie de carros. É, na verdade, um eixo é substituído por um carro que tem quatro rodas.
12: Pois.
11: E depois, esse sistema é que é ligado à cabine, digamos assim.
12: Exatamente. E depois, quer dizer, o bugi, ou esta, é um conjunto completo de rodas, eixos, que se liga à carruagem, sustentando-a e permitindo que ela se mova entre os carris. Portanto, pode conter um ou dois eixos, além de outros elementos. Mas uma das coisas que eu achei interessante nisto é que estes trabalhos, quando havia estas alterações nas carruagens, quando havia, ou carruagens que vinham mesmo de Itália e que tinham já sistemas muito mais
11: avançados, não é?
12: Isto, uma das coisas que eu acho interessantes é que Mirandela tinha umas oficinas que se adaptavam para todos os trabalhos que eram necessários de evolução das carruagens que, a todos os níveis, não é?
11: E a importância da nossa estação não ser apenas só a estação de passageiros, mas sim tudo o que aquilo envolvia, desde a carga exatamente. E até a manutenção, como já ouvimos, quer da construção das linhas, quer também do material circulante.
12: Porque, por exemplo, estas carruagens eram profundamente modificadas nas oficinas de Mirandela, não é? De Mirandela, para uma configuração mais moderna, e isto são coisas que, até, portanto, em julho de 1963, na passagem do regime, passa a haver apenas duas classes. É um bocadinho de 70, mas não é 60. A partir de 63, passa a haver só...
11: Primeira e segunda classe.
12: Exato, primeira e segunda classe.
11: Bom, professor, estamos sem tempo. Olha, o nosso tempo é de qualidade, é de primeira classe, sem dúvida nenhuma. Todas as semanas aqui na Terra Quente FM, à conversa com o Pedro Beato. Retomamos a conversa de hoje a 8 dias. Muito obrigado pela sua presença. Até para a semana.
12: Boa semana. Obrigado.
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5: 11 horas.

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9: Meio-dia.
10: Satisfeito, mas ainda expectante. É desta forma que o presidente da Câmara de Mirandela, Vítor Correia, reage à revelação da administração da ULS do Nordeste a semana passada de que estarão bem caminhadas as diligências com vista à instalação de uma segunda VMER na sua área de influência, a localizar em Mirandela, após uma reunião com o presidente do INEM e o vice-presidente da CCDRN para a área da saúde.
11: Nós ficamos muito satisfeitos. Essa é uma das reivindicações que temos vindo a fazer, quer o Executivo Municipal, quer através também de uma comissão que foi criada no âmbito da Assembleia Municipal também para acompanhamento da saúde. Portanto, e essa tem sido uma das grandes reivindicações que temos tido e acho que isso, que para já, é só uma medida que está ainda em equação. Portanto, não depende também só, como sabemos, da ULS, também tem, do INEM também tem essa responsabilidade, mas só que houve uma reunião e parece que foi frutífera e que nós estamos satisfeitos, mas expectantes que isso venha a acontecer, porque vai dar aqui uma resposta aqui esta zona sul do distrito e que vai ser garantia de uma melhoria de condições de vida da nossa população sob o ponto de vista da emergência.
10: É a reação do autarca de Mirandela à possibilidade de o distrito de Bragança poder vir a ter uma segunda viatura médica de emergência e reanimação a ser instalada em Mirandela. Recorde-se que atualmente existe apenas uma sediada na capital do distrito. Também a Comissão Permanente de Acompanhamento para o Setor da Saúde da Assembleia Municipal de Mirandela congratula-se com a recente revelação do Conselho de Administração da ULS Nordeste, ressalvando que se trata apenas de uma reunião de trabalho com as entidades competentes, mas nem por isso deixa de ser um passo muito importante neste processo, revelador de estarem a ser desencadeadas pela administração da ULS Nordeste diligências para a instalação de uma VMER em Mirandela. Revela a coordenadora desta comissão numa resposta por escrito enviada à nossa redação. Aida Palas acredita que o Conselho de Administração, com as entidades competentes, continuará a trabalhar para que a VMER em Mirandela seja uma realidade, acrescenta. Nesta nota escrita, a coordenadora começa por revelar que no passado dia 25 de agosto, esta comissão reuniu com o Conselho de Administração da ULS Nordeste, tendo já sido abordado, entre outros temas, a emergência pré-hospitalar e concretamente a instalação de uma VMER em Mirandela, e dado nota da existência de recursos humanos capazes de a assegurar. Acrescenta o documento escrito pela coordenadora desta Comissão Permanente de Acompanhamento para o Setor da Saúde da Assembleia Municipal de Mirandela, criada em novembro de 2025 e que integra ainda mais 9 representantes de todas as bancadas daquele órgão autárquico. Mário Vilarinho pelo PS, Rui Sá pelo PSD, Hernani Moutinho pelo CDS, Eliana Alves pelo Chega, Sandra Grilo pelo Movimento Amar Mirandela, Virgílio Tavares do Movimento Move Mirandela, Tiago Moraes da Iniciativa Liberal, Jorge Humberto da CDU e José Carlos Teixeira, representante dos presidentes de junta eleitos por movimentos independentes. Quem também já reagiu a esta revelação da administração da ULS Nordeste foram os três vereadores 100% Imploro da AD do município mirandelense. Numa curta nota publicada na sua conta oficial da rede social Facebook, Paulo Pinto, Helena Schell e Cristina Passas consideram estarmos perante uma boa notícia para Mirandela e para todo o território transmontano. E citamos, e fazem questão de recordar que esta foi uma proposta apresentada pelos candidatos da AD durante a campanha eleitoral para as autárquicas e uma reivindicação que tem levado por diversas vezes às reuniões da Câmara Municipal. Conferimos as reações do anúncio da OLS Nordeste de que Mirandela pode vir a receber uma VMER constituída por um médico e um enfermeiro que funciona como uma extensão do serviço de urgência do hospital à comunidade, atuando como uma unidade de cuidados intensivos móvel para garantir a estabilização rápida da vítima no local, um acidente ou doença súbita, e o acompanhamento médico durante o transporte para o hospital mais adequado. Até meados de setembro, no distrito de Bragança, tinham sido aprovados 7.418 projetos no âmbito do PRR, o Plano de Recuperação e Resiliência, com valor total de 295 milhões de euros. No topo da lista está o Conselho de Bragança, com 2.507 projetos. Mirandela vem a seguir com 1.179. No entanto, Vinhais é o concelho com maior valor aprovado, 112 milhões de euros. Segundo os dados disponíveis no site oficial do PRR relativos a 16 de setembro, o último relatório de monitorização, o Distrito de Bragança teve a aprovação de 7.418 projetos distribuídos por 14 componentes, com valor total de 294.720.000 euros. No entanto, só 217 milhões de euros, cerca de 76%, já tinham sido pagos. O Conselho de Vinhais é responsável por cerca de 38% do valor total do Distrito, são perto de 112 milhões de euros, apesar de ter apenas 188 projetos aprovados no âmbito do PRR. Menos projetos no distrito, só mesmo os concelhos de Carraseda de Anciães, com 154, e Freixo de Espada à Cinta, com 144 projetos. Segue-se Bragança com um total de 90 milhões de euros, apesar de ser o concelho do distrito que viu ser aprovado o maior número de projetos, 2.507. O terceiro valor mais alto do distrito vai para o concelho de Mirandela, com um total de 24 milhões de euros, para distribuir pelos 1.179 projetos aprovados. Segue-se a Alfândega da Fé, que até meados de setembro teve aprovados 524 projetos, com um valor total de 16 milhões de euros. Macedo Cavaleiros teve a aprovação de 932 projetos candidatados ao PRR, com uma dotação a rondar os 14 milhões de euros. A meio da tabela está Mogadouro, que teve a aprovação de 579 projetos, no valor aproximado de 12 milhões e meio de euros. O sétimo concelho com maior volume de montante aprovado é o de Freixo de Espada à Cinta, com 144 projetos, representando um valor total de 7 milhões e meio de euros. Carraseda de Anciães vem a seguir, com 5,7 milhões, a serem distribuídos pelos 154 projetos aprovados. Torre de Moncorvo tem um total de 4 milhões de euros para os 257 projetos. Segue-se Miranda do Douro, com 3 milhões e 600 mil, resultantes de 327 projetos. Vimioso contabiliza 414 projetos aprovados, no valor de 2,7 milhões de euros. E, finalmente, Vila Flor, com um total de 230 projetos, que representam cerca de 2 milhões de euros. Ainda segundo os dados disponibilizados no site oficial do PRR, perto de 63% dos projetos aprovados, 4.697, foram para as áreas das qualificações e competências, com 2.427, e eficiência energética em edifícios, com 2.579, que representam um montante global de 39 milhões de euros. Curiosamente, a maior fatia dos cerca de 294 milhões de euros é alocado a apenas um projeto ligado a infraestruturas, no valor total de 112 milhões de euros, o que representa cerca de 38% do valor total aprovado para o distrito. Destaque também para a componente Repower, apoio à transição ecológica que limita a dependência da União Europeia dos combustíveis fósseis russos, reduzindo o desperdício energético, com 1.034 projetos já aprovados, que representam uma dotação total de 4 milhões de euros. Segue-se a área das respostas sociais, com 242 projetos aprovados, no valor de 15 milhões de euros. As restantes áreas têm menos de uma centena de projetos aprovados, sendo a mais significativa a referente à habitação, com 93 projetos, representando um valor total superior a 35 milhões de euros. Os mais recentes números do PRR do Distrito de Bragança refira-se que até 16 de setembro, dos 7.418 projetos aprovados, no valor de 295 milhões de euros, foram pagos cerca de 217 milhões, referentes a 7.171 projetos contratados.

0: Está de volta, Ecos de Infância, um programa semanal. Vamos continuar um episódio que já iniciamos na semana passada, quando nos sentimos constrangidos em público com os filhos, gritos, a rejeição e palavras feias. Era, no fundo, já o que estivemos a falar no episódio anterior. Connosco, como sempre, está a psicóloga Lúcia Menezes. Bem-vinda mais uma vez.
1: Obrigada.
0: Estávamos a abordar aquela questão de quando éramos os pais, são confrontados nos restaurantes, não é? Com aqueles atritos das crianças, não é? Ficámos aí, obviamente, e podemos voltar a essa situação, tendo em conta que, por vezes, quanto mais proibimos uma palavra, mais a criança parece querer dizê-la, ou seja, seja num restaurante, seja noutra situação qualquer, não é? Isso, de facto, é uma nota de destaque. De qualquer forma, quando há aquelas birras que acontecem, que nós estávamos a falar, mas quando as pessoas continuam a olhar para nós, como é que, enfim, podemos deixar de nos sentir quase que avaliados, pode-se dizer assim, não é?
1: Sim. É uma boa palavra aqui a aplicar até por causa disso, não é? Da questão do escrutínio, não é? O que é que o outro está a detectar em mim que eu próprio posso reconhecer, mas que me custa admitir isso, não é? Portanto, a questão também aqui passa por isso, não é? Eu não posso te impedir que os outros olhem, não é? Se eu estou numa situação pública, não está ao meu alcance que o outro deixe de olhar, não é? A não ser que eu me tornasse invisível, não é? Mas como isso não está em cima da mesa, não é possível. Agora, a questão é qual é que é a interpretação que eu faço do olhar do outro. Porque às vezes é isso. Às vezes o olhar do outro pode ser no sentido curioso, pode ser no sentido benigno, não é? Deixa-me cá perceber como é que esta pessoa lida, que eu se calhar nunca me lembrei lidar, não é? Mas nós é partimos para a associação, não é? Do julgamento, porque claro. Se o olhar está a olhar, alguma coisa está a ver de negativa, não é? Portanto, também partirmos um bocadinho para isso, não é? Do que é que significa eu estar a ser olhado pelo outro, não é? Significa o que é que à partida eu vou estar a ser menos competente, não é? Que estou a ser julgado como mau pai, etc. E também fazer aqui um exercício interessante, que era o que é que eu faria nesta situação se eu não estivesse a ser olhado por outras pessoas? Porque muitas vezes também abre a porta para esta questão da própria espontaneidade e de sermos mais autênticos, não é? Da própria criança sentir que nos estamos a ligar a ela num momento em que ela está a precisar disso, não é? Porque muitas vezes nos momentos de desregulação das crianças o que elas estão a tentar é isso, é que alguém atenda a elas e que reconheça o que elas estão a sentir. Por isso, quando o constrangimento começa a tomar forma em nós, é uma maneira de nós nos distanciarmos ainda mais da situação. Ou seja, distanciamos-nos da criança, distanciamos-nos da situação e distanciamos-nos de nós mesmos. O que frustra ainda mais a criança, que é caraças, mas não estás a ver que eu estou aqui, estás-me a ignorar, não pode ser, não é? Pronto, por isso é que muitas vezes escala a própria situação. Por isso, um exercício interessante é poder pensar nisto. Se estivesse só eu e o meu filho ou a minha filha, como é que eu lidaria aqui? Portanto, até pode ser interessante. Até, por exemplo, imaginar uma bolha, não é? Se tivesse claro. As pessoas de fora e estivéssemos numa bolha, como é que eu lidaria? Então, vou tentar implementar com essa visualização. Liga.
0: Depois também há aquela percepção de que os nossos filhos sabem perfeitamente quando é que nós nos envergonhamos ou nos estão a envergonhar e parece que até fazem de propósito para nos provocar. No fundo, como é que nós podemos compreender essa percepção?
1: Pois, eles próprios também se sentem envergonhados, não é?
0: Exatamente.
1: Porque eles também percebem quando nós nos estamos a sentir, não é? Porque muitas vezes a vergonha é passada de nós para eles, não é? Não faças isso, que isso é uma vergonha. Olha que estás a fazer assim, que isto é uma vergonha para ti e para mim. O que é que vai ser, não é? Por isso eles vão associando desde muito cedo o que é representativo, não? Ou indicador de vergonha, ou que não é. Mas nessas situações, lá está isto. Mais uma vez, atender aqui que, de alguma forma, é também uma defesa nossa. Não é?
0: Claro.
1: Ou seja, que isto de pensar que eles possam estar a fazer algo para nos envergonhar, se nos estão a envergonhar enquanto pais, também os estão a fazer eles enquanto crianças, portanto não nos atinge só a nós, não é? Só que há mais esta reação da nossa defesa de ele é malandro, quer me pôr mal na situação, não é? Mas não sou só eu, não é? Ele também está a ficar, porque também de alguma forma vai ser, entre aspas, mal visto. Mas também, mais uma vez, poder ver este cenário aqui dos dois lados, não é? Mas o que é importante afinal aqui? É o eu poder vir a ser mal visto e eu ficar preso a isso ou aquilo que eu vou fazer para responder à situação, que pode reverter a visão ou análise da situação, não é? Porque muitas vezes é isso. O próprio julgamento, a maneira como vemos o comportamento do outro, depende daquilo que ele faz e de como reage. Se eu só ficar preso no ser mal visto, vou bloquear e não vou atender ao que é que posso fazer.
0: Ou então fazer uma coisa ali e depois em casa dizer outra.
1: Se eu tentar lidar com a situação, já estou a reagir com base nisso, não é? Não estou só a bloquear e a ficar rendida a isso.
0: Um outro cenário que muitos pais também reconhecem, a criança aprende uma asneira na escola, não é? Às vezes isso acontece. Ouve-o na rua, numa conversa entre adultos ou até num vídeo, que eventualmente possa ver.
1: E desde muito cedo.
0: Exatamente. Chega a casa, começa a repeti-la, a asneira, não é? Os pais dizem, não se diz isso, é muito feio, como é normal, a criança repete, os pais ficam cada vez mais irritados. Quando estão em público, a situação torna-se ainda mais embaraçosa, é habitual. Portanto, porquê é que estas palavras proibidas despertam tanta curiosidade nas crianças? Se calhar também, como às vezes se diz que o fruto proibido é o melhor, não é? Será isso?
1: Também, também. E também pela reação...
0: Diferentes,
1: sim,
0: claro.
1: Mas também pela reação que causa em nós, não é?
0: Claro.
1: Eles gostam de nos ver a rir, não é? Seja por motivos que efetivamente são libertadores e divertidos, seja por motivos que são constrangedores. É porque, no fundo, rimos-nos em ambas as situações, não é? Por isso, eles verem a reação que nós nos rimos, nem que seja do ai, isso não se diz, mas temos aquele risinho baixinho do ai, meu Deus, não é? Isso despoleta-lhes esta reação. Olha, se quero que ele ria mais vezes, devo dizer isto mais vezes. Por muito que ele diga que não se deve dizer, porque, no fundo, ele diz-me que não se deve dizer, mas ri-se na mesma, portanto, vou só atender alguma parte, não é?
0: Pois, muitas vezes, também, quanto mais dizemos que é proibido dizer aquelas palavras, mais elas dizem, não é?
1: Também pois, porque acontece. Eles também gostam de alguma forma de perceber o porquê daquilo ser proibido. Então, mas não se pode dizer, mas há coisas que se podem dizer, estas não, porquê? Porque é que umas são ok e outras não. Não estou a entender isto, então deixa-me cá testar a ver quantas vezes é que posso dizer e que, como é que é a reação da outra parte. Por isso, muitas vezes é que a questão de só proibir ou só dizer que não se deve dizer só por isso não funciona, porque vai escalar a reação que a criança tem, não é? Vai potenciar a que diga mais e mais e mais vezes. Uma estratégia que até trabalha em sessão com alguns pais é no sentido de o que é que pode ser alcançado por outras palavras. Por exemplo, eu quero me rir, mas para me rir ou para libertar a situação tenho de dizer aquela palavra ou posso dizer outra? Se calhar posso dizer outra, então também posso aplicar isso com o meu filho e ele perceber que podemos nos divertir com a situação e não ter de recorrer àquela palavra. Ou até recorrer àquela palavra no nosso discurso interno, dizer aos nossos filhos, ora, eu também digo essas palavras às vezes, eu também não sou nenhum santo, mas às vezes digo e digo para mim mesmo, que é uma forma de eu não sentir mal com o que também estou a dizer. Mas é ok dizer isso, acontece a toda a gente.
0: Mas isso também não quer dizer necessariamente que devemos ignorar. Ou seja, cada vez que uma criança ou um dos nossos filhos diz uma asneira, não devemos, por isso, simplesmente ignorar.
1: Não, porque ele depois vai, lá está, também vai, e isso também vai ser um sinal, que é, então, mas está a ignorar, não percebo se isto é ok, se não é ok, então preciso de continuar a dizer mais vezes para perceber qual é que é a reação que vou causar, porque na ausência de reação, tenho de estar até chegar a uma, não é? Eles também percebem às vezes isso, que o nosso próprio constrangimento também nos leva a ignorar por vezes, não é? Às vezes fingimos que a coisa não está ali para não lidar com ela, não é?
0: Claro.
1: Se eu fingir que não está, faz de conta que ninguém ouviu, não se passa nada, não é? Mas isto vai, lá está, mais uma vez, tender a escalar. Portanto, é preferível lidar com o assunto e poder perceber o que é, o que é que está a ser pretendido pela criança quando diz aquilo. Não é? Até às vezes nem precisam de ser palavrões, mesmo a questão do dizer xixi e cocó, não é? As crianças dizem xixi, cocó, não é? Já é uma forma meio precursora disto, não é? Que é poder testar as palavras e ver qual é que é a nossa reação e o que é que significa cada uma delas. Portanto, também permitir que isso seja uma exploração, não é? Com eles. O que é que eles sentem quando dizem uma palavra, o que é que nós sentimos quando dizemos a mesma palavra, até tornar um exercício em conjunto, não é? Para eles perceberem que é que uma mesma palavra pode desencadear reações diferentes em nós e neles.
0: E quando elas dizem, as crianças dizem as asneiras em público, digamos assim, e o público, ou grande parte dele, começa a rir-se?
1: Pois, isto é o constrangimento em público,
0: é? Exatamente.
1: Partilhado, não é? Ai, isto não era muito bom de dizer, mas não sabemos lidar com a situação. Então vamos ficar todos constrangidos e rir, que é para disfarçar.
0: Claro.
1: Bem, isto é a reação partilhada, não é? Depois é o contágio social, não é? Uma ri, as outras todas passam a rir também.
0: Depois também há muitas vezes os pais que dizem às crianças que se voltares a dizer essa palavra nunca mais já sais comigo à rua. Pronto, é assim uma espécie de penalização. Isto resulta ou não?
1: Pois, isto...
0: Ou será bem dizer isso ou não?
1: Leva a criança a partir para a via da repressão, não é? Se eu não quero correr esse risco de deixar de ir à rua, então tenho de me inibir de dizer a palavra. Mas a palavra vai continuar para o meu registro interno quando eu ficar frustrado. Quando eu ficar frustrado, vou recorrer à palavra na mesma. Por isso é que ele não gosta, porque me impede de ir à rua quando eu digo isto.
0: Uhum.
1: Então ele vai levar com a palavra quando eu estiver zangado, não é? Esta questão da punição, da retirada, leva a que a criança internalize isto como uma estratégia de raiva ou de frustração. Portanto, depois levamos com a palavra quando não queremos.
0: Mas como é que nós podemos explicar uma criança que, qual é a diferença entre uma palavra feia, uma palavra ofensiva e uma palavra que simplesmente não é adequada naquele contexto? Porque há diferenças, não é?
1: Sem dúvida. Pelo impacto que tem nos outros. Não é? E nós mesmos quando dizemos aquilo, não é? Ou seja, uma palavra que pode ser negativa, mas não diretamente ofensiva, é uma palavra que o outro não vai sentir magoado com isso, não é? Não vai se sentir triste, zangado, posto em causa, etc. Mas também não é uma palavra que é completamente confortável. É uma palavra que às vezes é necessário dizer, mas que não coloca diretamente o bem-estar do outro em causa. Uma que é ofensiva já o faz. E não é só o colocar o bem-estar do outro em causa. Nós próprios também sentimos-nos meio constrangidos porque percebemos o que é que estamos a dizer. Portanto, é às vezes fazer este próprio exercício com a criança. Se me disseres isto, como é que vês que eu fico? E como é que tu próprio ficas quando acabas a frase? É porque eles depois têm esta capacidade de associar o sentimento. Olha, senti-me um bocadinho triste. Tive medo depois de dizer isto. Não é? Ou seja, a criança associa que aquela palavra não é uma palavra confortável. Portanto, o poder reconhecer isso entre ser uma que simplesmente é desconfortável, para uma que é ofensiva ou para uma que é de evitar. Por aí.
0: Colocamos este cenário agora, que é também muito frequente. A criança diz uma asneira, o pai responde imediatamente, dizendo que não digas isso, que vergonha. As pessoas estão a ouvir, portanto não pode dizer esse tipo de coisas. Porquê é que esta resposta pode eventualmente agravar o constrangimento?
1: Porque lá está a induzir a questão da vergonha, não é? Uhum. Ou seja, não se está a trabalhar o que é que foi o que levou ao surgimento daquela resposta, mas o que é que ela pode ser interpretada naquela situação. Porque às vezes, a questão também acho que é um ângulo interessante poder abordar aqui, é no sentido de tanto como adultos ou enquanto crianças, nós, na maior parte das vezes, não dizemos só palavras que nos levam ao constrangimento só pelo querer dizer, não é? Claro. Levamos porque às vezes dizemos, não é? Aliás, porque às vezes não temos alternativa e o nosso sistema bloqueia e parte para aquilo como uma estratégia de fugir da situação. Portanto, quando estamos a tentar fugir enquanto crianças da situação e levamos com a resposta do isso é uma vergonha, eu queria fugir da vergonha e ainda levei com outra. Eu não consigo me fugir à vergonha. Ela é o bicho-papão que vem sempre atrás de mim. Eu entendo o propósito do isso é uma vergonha, não se deve dizer em público, mas convém poder também haver um espaço de desconstruir isto. De o que é que achas que... O que é que te levou a dizer isso dessa maneira que não podia ser de outra? Não é? Que é para a criança ter aqui abranger mais o leque de outras alternativas, não é? De situações onde bloqueie mais para a frente e não tenha de recorrer sistematicamente àquela atitude ou àquelas palavras, não é? Nesse sentido, é algo a trabalhar.
0: Mas nós estaremos a correr aqui um risco de ser demasiado permissivos se não corrigirmos a criança de imediato, diante de toda a gente, isto quando estamos a falar de coisas que são em si, em público, não é?
1: Por isso é que eu falo do equilíbrio, uhum. Não é? No sentido de, se calhar, essa não é a via melhor para ter neste momento, vamos tentar encontrar uma via melhor para reagires agora. Para a criança perceber, isto não é completamente ok, eu percebo de onde vem, mas não é ok. Por isso, então, vamos trabalhar estratégias para tu resolveres e lidares de outra maneira. Por isso, é efetivamente isso, não é? Devolver o limite, mas com uma certa compreensão por trás, não é? Não vamos só dizer, ah, não, estás constrangido, podes dizer tudo o que te apetecer, não é? E a criança, isto é um livre passo, não é?
0: Mas também okay. Podemos dizer assim, e pede desculpa já, não é? Pede desculpa já neste momento que estás a envergonhar-me. Isto também acontece, não é?
1: Acontece muito, mas depois cria-se aqui a situação da criança a partir para o registro de pedir desculpa sempre que está constrangida sem entender o porquê. Eu dou por mim a pedir desculpa em situações enquanto adulto que eu nem sei porque é que estou a pedir desculpa. Quando por mim já saiu. Nem sei porque é que pedi, né? Porque isso começa a fazer um registro sistemático. Por isso é que esta questão do poder trabalhar como é que a criança se sente é muito importante, não é? Para ela perceber, devo pedir desculpa porque fiquei triste, magoei o outro e é por isso que eu devo pedir desculpa. Não é só porque é uma coisa automática.
0: Mas depois há pais que dizem que se eu não responder à frente de toda a gente, ele vai achar que pode fazer tudo. Ou seja, como eu não lhe disse nada, na próxima situação ele vai repetir. Como é que podemos ajudá-los a compreender que a autoridade não depende da exposição pública?
1: O poder trabalhar para mais tarde, não é? Olha, isto que aconteceu, quando tivermos um momento, daqui a bocadinho quero falar contigo novamente sobre isto. E a criança já tem essa indicação mental. Não é? Ou seja, a maneira como eu estive ou o que disse agora não vai ficar só com isto. Ou seja, não vai sair completamente impune. Vai-lhe ser dado o espaço para ele conversar comigo e debruçarmos mais tarde, mas num espaço seguro. Não em frente a outras pessoas com as quais eu me sinta constrangida porque estou a ser exposta em frente a pessoas que eu não conheço.
0: Mas também existe esta situação muitas vezes, ou seja, quando a criança percebe que ao estar a fazer uma birra, não é, em público, acabam por ceder os pais porque querem evitar a vergonha, não é? Estes são cenários também muito usuais, não é?
1: Muito. Sim, sim, sim. Pois é, esta própria... Isto é curioso que às vezes até leva à questão da criança sentir-se pouco importante enquanto adulta, não é? Que é curioso. Então, mas como é que se cedem sempre com ela, como é que ela se sente pouco importante? Porque sente que nunca foi atendida. Ou seja, só foi atendida porque era conveniente para os pais. Não era porque realmente reconheciam que era aquilo que ela estava a precisar. Portanto, às vezes atender só, não é, para aliviar ou para descartar a situação, leva a isto mais tarde, não é? Por isso também, se calhar, convidar os pais a refletir um pouco sobre isto. Olha, vamos precisar de um espaço, os dois, eu posso ir para ali dar-te um tempo, mas vamos ter de sair, não é possível isto que estás a querer agora, preciso que entendas isto, por muito que não entendas agora, daqui a uns minutos vamos voltar a falar sobre isto. É importante que a situação não passe inteiramente em branco, exatamente para a criança perceber isto, que está a ser sinalizada por parte dos pais, não é? Que não está só a ter um comportamento, uma manifestação, neste caso, e não tem reação por parte deles.
0: Uhum. Vamos a um caso concreto. Há uma mãe que diz que a filha tem 3 anos, quando lhe diz que não pode ter alguma coisa, começa a gritar, que sou uma má mãe, que não gosta de mim. Isto acontece sobretudo quando estamos na rua. Fico envergonhada, que acabo por lhe dar o que quer. Como é que, eventualmente, eu posso mudar esta situação? Pergunta esta mãe.
1: Curioso, não é? Que isto também acaba por ser, lá está, bastante, bastante frequente. Até algo que, lá está, como disse no episódio anterior, até trazem para a sessão frequentemente. Que é... É que, novamente, isto acaba por ser uma regra aqui bastante transversal, que é o poder estar com o reconhecer que a criança tem o direito a querer algo, mas o ter direito a querer algo não quer dizer que tenha imediatamente de o ter.
0: Uhum.
1: Ou seja, não é? Eu percebo que queiras isso, percebo que estejas triste com isso. Agora, vamos dar espaço a tu estás triste e puderes também entender que neste momento também não é isso que vai dar, não vai acontecer. Portanto, vais ter um tempo a ficar triste, eu estou aqui enquanto estiveres triste e vamos passar essa tristeza para o resto que temos a fazer. Porque lá está, a vergonha aparece por consequência disso, não é? A tristeza e a negação do desejo é que depois leva à vergonha, não é? O que é que isto está a acontecer porque estão outras pessoas, estamos num contexto social, etc, etc. Mas, no fundo... É a própria tristeza da criança que não está, lá está, está muito intensa e depois pode não ser atendida. Portanto, o atender à tristeza poupa, de certa forma, isso.
0: Uma outra pergunta concreta. O meu filho diz que não gosta de mim sempre que lhe imponho um limite. Já comecei a sentir-me rejeitado. Por vezes fico com vontade de deixar de lhe fazer certas coisas para ele perceber o que sinto. O que é que, afinal, deve fazer este mãe, esta mãe ou este pai?
1: Para já, o sentir-se rejeitado é aqui um indicador importante, não é? Que se calhar este mãe ou este pai convém que possa trabalhar nele, não é? Porque, lá está, não é só ao atendermos as vontades de um filho que quer dizer que ele goste de nós. Até porque, lá está, tenho vários adultos que os pais, eles conhecem isso. O meu pai e a minha mãe davam-me tudo. Eu pedia 30 brinquedos, davam-me 30. Não é por isso que hoje em dia eu gosto muito dele. Portanto, isto é duro de ouvir, não é?
0: Então, aqui o problema estará... No próprio pai ou mãe e não na criança?
1: Na maneira
0: muitas
1: como se mostra
0: isso.
1: Para com a criança, não é? Ou seja, que dar só por dar não significa que vai conseguir afeto ou reconhecimento por parte do filho. Significa o que é que lhe demonstra além disso. É porque, pois, este tipo de adultos é isso que demonstram em consulta, que é, dava-me 30 brinquedos, mas depois quando chegava a hora de eu perceber que ele olhava para mim, eu nunca senti que olhava.
0: Ok.
1: Então, eu guardo isto para o resto da vida.
0: Uma outra questão, a minha filha aprendeu uma asneira na escola, já aqui falamos nisto, não é? Repete-a constantemente, já disse dezenas de vezes que não pode fazer aquilo, não pode dizê-lo, obviamente. Agora parece que faz de propósito só para me irritar. Como é que posso acabar com este comportamento?
1: Para já lidar com a irritação enquanto mãe, não é?
0: Isso é
1: um ponto importante, não é? Porque parece-me que está aqui muito visível, não é? Está aqui muito patente quando está a fazer este relato. E depois poder trabalhar, como estávamos a falar há bocadinho, não é? De poder perceber o que é para ela significar dizer aquela palavra, o que é que ela associa, não é? Só viu colegas, só viu alguém, etc. e como é que há outras formas de poder demonstrar o mesmo sentimento ou a mesma intenção sem ter necessariamente recorrer àquela palavra, não é? Demonstrar aqui vida alternativas. Mas não há caminho para isto ser trabalhado se a mãe não trabalhar a irritação, não é? Porque senão vai dizer, não podes ter isso e não podes ter isso porque eu sou a tua mãe e acabou. Isto não vai para lado nenhum.
0: Claro. Outra questão. Quando a minha filha faz uma birra em público, a minha mulher diz que devemos ignorá-la, aliás. Acho que isso é abandoná-la emocionalmente. Quem é que afinal tem razão?
1: Eu não vou alimentar uma disputa, não é?
0: Sim. Estamos a falar de um casal neste caso,
1: sim,
0: não é?
1: Sim, eu entendi, mas não, aqui a questão é até quando esta pessoa, não é, um pai a dizer que se calhar, será que sou eu que tenho razão? Pois se calhar este é o foco da questão, não é? Do problema, é tentar perceber qual é dos dois que tem razão. É, se calhar nenhum tem razão efetivamente, mas estão a ver ângulos diferentes, não é? Se calhar
0: claro.
1: É esse o ênfase da questão, não é? O propósito. E sim, nem entender para um extremo, nem entender para o outro. Ignorar também sabemos que tem aqui consequências da retirada, da própria crença não ser atendida. Mas também ter sempre a preocupação de ela poder estar constantemente a ser abandonada também é sobreprotegê-la.
0: Claro.
1: Não é? Por isso também poder atender aqui este equilíbrio de vou atender ao comportamento no momento atual, não é? Pelo que ele representa agora. Não é só de, ai, não posso fazer porque senão vou abandoná-la. Então também nunca definimos limites.
0: Claro. Já aqui falamos sobre isso, sobre a pergunta seguinte, porque já falamos da questão das asneiras em público, no contexto público, mas há agora outra situação, em que o filho diz asneiras quando está com os primos, por exemplo, ou toda a família ri-se, ele repete cada vez mais, quando o corrijo dizem que sou demasiado rígida, como posso estabelecer limites sem criar conflitos familiares? Portanto, assim, o contexto é familiar e não apenas no público, não é? Ou melhor, não é no público com muita gente, mas
1: sim,
0: só no contexto familiar.
1: Sim, mais restrito, sim. Sim, também... poder ver isto como se calhar uma afirmação ou uma tentativa de reestruturar-se dentro da família, não é? Porque parece-me que é um bocadinho isso que está aqui em causa, não é? A família não tem exatamente a mesma referência, o mesmo modelo que esta mãe tem, e isto está a causar aqui atrito na situação. Quer também poder recorrer aqui a estratégias como... Eu sei que para vocês não é a forma de lidar mais ajustada, mas efetivamente a situação é comigo e com ele, portanto, o ênfase aqui é connosco. Portanto, peço que nos dê um espaço para lidarmos com isto à nossa maneira.
0: Uhum.
1: Caso contrário, teremos de lidar num outro tipo de ambiente sem estar constantemente com isto. Portanto, manda aí.
0: Uma outra pergunta, e é das últimas. O meu filho disse em frente aos colegas que sou a pior mãe do mundo. Porque não a deixa pegar a jogar mais tempo, fiquei muito magoada. Esta mãe deve exigir que o filho...
1: Esta até dói.
0: Exatamente.
1: Doer, não é?
0: Mas deve exigir que lhe peça desculpa. Tens que pedir desculpa. Deve ou não?
1: O que é que adianta que ele peça desculpa se depois vai dizer amanhã?
0: Uhum. Lá está, as desculpas evitam-se, como diz o outro.
1: Não é? Então, lá está, mais uma vez, eu poder ver isto, não é? Como é que é? O que é que levou a esta mágoa dele, não é? Ok, foi isso, foi a retirada de querer alguma coisa que ele gostaria e que não teve. Ok. E poder-lhe devolver isso, eu percebo que estejas magoado, também precisas que eu me sinta magoada da mesma maneira, mas vamos ter de encontrar aqui alternativas para ninguém se magoar mutuamente, porque isto não é ok nem é aceitável. Ele não pediu desculpas, mas já se sentiu visado com aquele comportamento, portanto, em parte, vai se sentir arrependido dentro dele, e não é isso que é mais importante.
0: Claro que sim. Lucimens, estamos a chegar ao fim do programa, que este foi dividido em dois, ou este tema, não é, propriamente dito. Se tivesse de deixar uma mensagem aos pais, que neste momento estão a sentir-se envergonhados, não é, pelo comportamento dos filhos em público, o que é que lhes diria?
1: O propósito deste episódio é não envergonhar mais, não é? Poder desconstruir um pouco,
0: claro.
1: Um pouco isso, não é, nesse sentido. Mas sim, se calhar também frisar esta questão aqui das desculpas. Às vezes o modo também de lidar com o constrangimento acaba por ser isso, não é? Ou o riso coletivo ou o pedir desculpas como modo de escapulir ali da situação. É se pedir desculpas, está tudo ok, eu mereço respeito, ele está no lugar dele e acabou. E às vezes também poder, enquanto pais, tentarmos perceber o porquê de recorremos a isso, não é? Do que é que aquela pedir desculpas num momento, não é? Momentâneo, temporário, nos dá enquanto pais, não é? Sentimos que temos mais valor, mais reconhecimento, etc. E poder, lá está, encontrar formas alternativas de estar com isso, porque não é por não termos todas as respostas enquanto pais que significa que sejamos maus pais, não é? Portanto, também é um processo de descoberta conjunta.
0: Muito bem, hoje percebemos, hoje e no programa anterior, que por trás de muitos gritos, palavras duras e situações que são embaraçosas, existem emoções que precisam de ser compreendidas e limites que precisam de ser também ensinados. Falamos sobre o medo do julgamento dos outros, sobre a dor de ouvir um não gosto de ti e sobre a forma como a proibição das palavras feias pode, por vezes, aumentar a curiosidade e a repetição também, neste caso, não é? Acima de tudo, lembramos que é possível educar com firmeza sem humilhar e estabelecer limites. São alguns ensinamentos que ficam por aqui e outros mais, com certeza. Penso que, mais uma vez, tivemos uma atitude muito pedagógica para quem nos ouve, não é? Isso é que é importante. Lúcia Menezes, muito obrigado mais uma vez pela sua participação. Regressamos daqui a uma semana.
2: Nada. Até lá.

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3: O poder do voto. Seremos todos Mari Carmen e apostas online, a ilegalidade. Aqui está a ordem de trabalhos de mais uma reunião de condomínio. Encontro quinzenal na Terra Quente FM com Filipa Cerqueira, Ricardo Garcia e ainda José Ribeiro. Bem-vindos.
4: Olá, alô, alô, boa noite.
3: Vizinhança atenta ao que se passa muito além do nosso quintal. Em tempos de incerteza, há quem arrisca os trocos no jogo, mesmo a quem não sobra até ao fim do mês. Temos o flagelo da raspadinha e não só, mais à frente nesta reunião. Antes disso, aqui ao lado, avaliamos o superpoder de uma avózinha que, aos 87 anos, acaba de derrubar El Gobierno. Seremos todos Mari Carmen. Já lá iremos também. Porque, para começar, o Ricardo Garcia traz desta vez o poder do voto. Ricardo, está a referir-se ao ato eleitoral do país irmão, as eleições do Brasil, as eleições de nossos irmãos marcadas para daqui a um mês, ou à votação da Generalidade do Orçamento do Estado, que está por horas?
5: Trago este tema em duplo sentido, mas vou começar exatamente pelas eleições do Brasil. Mais uma vez veio-se provar que o facto de haver eleições livres e vivermos em Estados democráticos, o voto faz algum sentido. Às vezes o voto não faz sentido em alguns Estados, mas no Brasil acabou por dar uma larga vantagem nesta primeira volta a Bolsonaro, tendo até surpreendido todas as sondagens que...
3: Larga, vamos por aqui, aspas, não é?
6: Estamos 2 ou 3%.
5: Sim, mas 2 ou 3% em termos de representação de voto ainda é uma diferença
3: são
5: muito...
3: São os milhões de
5: exatamente.
3: Votos.
5: O poder do voto, num tempo de hoje e na atualidade como vivemos, em que a grande bandeira da esquerda e da extrema-esquerda é sempre o papão do fascismo e que vem aí o medo e é através do medo que tentam fazer as campanhas eleitorais, o Brasil veio demonstrar que o povo efetivamente, pelo menos lá, conseguiu acordar um bocadinho para a realidade e desligar-se de um socialismo completamente ultrapassado do Lula, muito inspirado ainda nos tempos do nosso grande líder aqui, José Sócrates, que as manhas aprendeu-as todas com o
3: só para recordar, professor. Eu não sei se está a cantar assim, Vitória ser mais, recordo que ainda vamos ter uma, como eles chamam, um segundo turno.
5: Sim, mas os dados, pelo menos, indicam até ao momento que nunca nenhum presidente ficou em segundo lugar na primeira volta, conseguiu ser eleito na primeira volta, e a mudança, acho que ali que é o que eles dizem em Minas Gerais, que é um bocado o retrato de todo o Brasil, o facto de ter virado completamente...
3: Tradicionalmente aquele Estado normalmente acerta sempre no...
5: Exatamente.
3: Presidente.
5: E até com uma votação muito reforçada, e para além também teria lá um bom candidato em termos de deputado, que é o Nicolás Ferreira, que tem feito uma campanha até muito ativa nas redes sociais. Agora, obviamente, nós termos o direito ao voto, muitas das vezes não quer dizer que nós vivemos propriamente numa democracia, temos Estados que assim o fazem, desde a Rússia ou o Irão
3: também
5: tem direito a
3: eleições
5: voto,
3: aqui
5: não vivem, é propriamente
3: muito próximo,
5: numa democracia. Penso que, para aquilo que nós entendemos de democracia ocidental e da forma como nós nos estruturamos em termos de Estados e para além de estarmos dentro da União Europeia, penso que o voto para as democracias ocidentais, mais do que ser um voto útil, deveria ser um voto com mais utilidade, conseguirmos envolver também os cidadãos mais diretamente nos atos eleitorais, e temos a Suíça, por exemplo, que é um ótimo exemplo de como consegue aproximar mais os cidadãos dos próprios atos eleitorais, porque se dá efetivamente poder de decisão ao povo em questões estruturais do país e não simplesmente renovarmos a lista de candidatos, seja a que órgão for, neste caso aqui em Portugal, de 4 em 4...
3: Isso, ou até a própria inclusão dos cidadãos na política, não é?
5: Mais proximidade, mais literacia. Acho que o facto, se calhar, de nós...
3: Não, isto para dizer que, por exemplo, uma das coisas que nós, à distância do oceano que nos separa do Brasil, neste caso, talvez a frase mais dita é que o Brasil merecia melhor. Enfim, partidarita à parte, obviamente quem é Lula é Lula, quem é Bolsonaro, mas a qualidade dos candidatos, quer de um, quer de outro, fica muito aquém para um país de tantos milhões de habitantes, não acha?
5: Eu acho que essa crise existencial de bons políticos no Brasil, efetivamente, já não é de agora que tem acontecido. Aliás, para terem tanto anos com o Lula no poder, isso é um reflexo da má qualidade que existe em termos de políticos. No entanto, acho que daquilo que tenho acompanhado, tanto à direita como à esquerda no Brasil, por acaso tem surgido uma nova geração com outro tipo de postura de fazer política. Acho que os brasileiros também vivem as eleições de uma maneira completamente diferente daquilo que nós...
3: Sim, já agora ainda assim, o que se ouve também muito falar é da dinastia Bolsonaro, no caso, não é?
5: Certo.
3: O que também não é bom para uma eleição democrática como nós
5: também conhecemos. Também podemos considerar então a dinastia do Lula até aqui, porque não?
3: A do Lula, Filipa Cerqueira, temos um problema. O homem tem 80 anos, qual o Ronaldo da política? Quer dizer, aquilo não vai durar sempre, não é?
4: Falou isso ao Brasil.
3: Bem.
6: Sim, é verdade. Os dois candidatos têm aqui, um tem 80 anos, outro tem metade da idade, mais ou menos. É verdade. Mas há uma coisa curiosa. Há uma coisa que posso concordar aqui com o Ricardo, que é verdade. O poder do voto está completamente diferente. Antigamente, o voto... Antigamente, não. Há muita gente que continua a votar assim, mas o voto passou muito de votar num projeto para votar contra alguma coisa. É um voto de rejeição.
3: Já se verificou nas últimas eleições.
6: Sim,
3: claro.
6: Verifica-se muito. Isto acho que é algo mundial.
3: Em países, em casos como é este, notoriamente, em que as eleições estão completamente polarizadas, não é?
6: Completamente.
3: Havia talvez uns 15 candidatos e
6: temos agora...
3: o terceiro ficou abaixo dos 3%, não é?
6: Sim.
3: Com todos os outros
6: para
5: trás.
6: Só...
5: até para alguns deputados.
6: Lula ou Bolsonaro, sim. Polariza-se muito e é isto que se vê. É que as pessoas querem ter razão sobre o outro, não querem mostrar que têm um melhor projeto ou mostrar... Querem ter razão sobre outra pessoa. Ou estás comigo ou estás contra mim. Ou tu, eu não vou votar neste... votar contra aquilo.
3: Isso é uma polarização por definição.
6: Exatamente.
3: Não é?
6: Exatamente. E é o que é que acontece. E acontece muito também no Brasil. E é engraçado ouvir isto de Ricardo e ouvir falar disto do... E o que aconteceu vai muito para ali. Para além disso. Se calhar não tens conhecimento daquilo que o Lula fez pelo Brasil, mas trago-te algumas coisas. Tirou milhões da pobreza. O salário mínimo teve valorização real. A desigualdade caiu. O Brasil saiu do mapa da fome, que depois voltou para lá com o Bolsonaro. E foi Lula que voltou a tirar o Brasil do mapa da fome. Há aqui inúmeros casos e o papel que o Lula teve no Brasil é indiscutível. Agora, também, não é só coisas positivas, naturalmente, muitas daquelas pessoas que o Lula tirou da pobreza estão agora a votar Bolsonaro, porque ele não conseguiu fazer perdurar essas medidas sociais que ele foi tendo, olhou, se calhar, muito única e exclusivamente para estas questões de pobreza, que efetivamente era uma realidade do Brasil e que ele conseguiu tirar, mas depois as pessoas, não é, o estado de vida a aumentar, também querem que continue a haver esse progresso, e é isso que se reflete, se talvez o Lula estar em segundo
3: e não primeiro. Politicamente, Filipe, o que dizer de neste caso, de um líder, e de um líder forte, quer gostemos dele, quer não, penso que é reconhecido, Lula já é a oitava vez que se candidata.
6: Sim, sim, sim.
3: O que dizer em termos políticos de alguém que, como se costuma por cá dizer, secou o partido ali à volta e não se vislumbra...
6: Secou o partido, secou toda a esquerda do Brasil.
3: Sim, não se vislumbra sequer um sucessor.
6: É o problema, é isto. O Lula fez muito bem ao Brasil, e fez, mas as pessoas não vivem daquilo que fez do passado, vivem daquilo que fez do presente e aquilo que tem a visão para o futuro. E obviamente com um candidato de 80 anos, não é? E é verdade que toda a esquerda ali secou, não só o partido, mas toda a esquerda, não há uma solução. É o Lula, efetivamente, é indiscutível aquilo que ele fez pelo Brasil. O Brasil não era o que é se não fosse o Lula, estava muito, muito pior, como já esteve com o Bolsonaro. Agora, se voltar a seguir pelo mesmo caminho, vai voltar
5: Brasil,
6: a estar.
5: O Lula já tinha ganho as eleições, credo.
6: Sem dúvida, entre estas opções, sem dúvida que voltava Lula, isso não há dúvida nenhuma. Agora que, fico triste. Isto por não haver outra solução também, claro, obviamente 80 anos também não é uma solução de futuro.
3: Coisa que marca também, infelizmente, aqui as eleições e um bocado a vida daquele país é a corrupção, quer de um lado, quer do outro. Ambos foram acusados, aliás, Um deles está preso agora, ainda que...
6: Sim, casos muito diferentes, muito distintos.
3: Sim, são casos distintos, mas são casos com a justiça que envolvem também, de certa forma, ali outros poderes, como o judicial, aquelas misturas todas que existem. Por outro lado, o próprio Lula também já esteve preso, num caso mais, vamos dizer, mais expressivo, não é? Aquele país tem solução...
4: Assim, na minha opinião, eu acho que aquilo é um país que está completamente corrompido, seja pelo poder que os grandes grupos criminais têm, tanto dentro como fora, ou seja, é uma influência que neste momento já é completamente internacional, a meu ver. Eles têm muito poder, principalmente judicial, controlam os juízes, controlam as decisões e, portanto, acabam por ser eles a decidir o que é que
3: Vemos
4: também...
3: os próprios juízes, que foi, por exemplo, que... Enfim, entalou, perdoem-me uma expressão ali, o clã Bolsonaro, que estão com os juízes, não é? Que passaram
6: mesmo da política para... Quando o Lula também era da família do Bolsonaro.
4: Eu acho que isso é um problema estrutural deles, que já está enraizado naquele país a própria corrupção. Mas voltando um bocadinho aqui à questão do poder do voto e tudo, eu pelo menos atentei a uns vídeos já há uns dias atrás e achei engraçado o que é o poder do voto, em sentido lato, é... a pessoa ter o poder de poder votar em quem decide e quem entende. Só que eu acho que, por um lado, e é isso que eu acho engraçado e caricato, é que, por um lado, acho que há mais informação, há mais veículos de informação, nomeadamente Portugal é um desses exemplos, com podcasts, YouTube e tudo, que nas últimas eleições tem-se visto cada vez mais isso, e até através de programas engraçados e que se pode conhecer histórias dos candidatos e tudo, e acho que isso aproximou a juventude da política.
3: Dá-lhes muitas vezes o seu lado mais humano, não é?
4: Exatamente,
3: mais
4: e também, a meu ver, cria um pouco a curiosidade também em querer saber mais e começar a pesquisar mais sobre a política e sobre o partido e sobre o candidato. Mas, por outro lado, eu também vejo mais desinformação. E é engraçado ver-se N entrevistas de que são pessoas que estão em manifestações ou estão na rua a votar pelo partido e a gritar. Depois vão-lhe perguntar o que é a direita, o que é a esquerda, o que é o fascismo. Eles não sabem responder. O fascismo é o fascismo, a esquerda é a esquerda, a direita é a direita e não sabem medidas, não sabem nada em concreto.
5: Porque também qualquer coisa vira o fascismo indivisível completamente. Sim, fora do contexto histórico do que é, sim, do que
4: mas,
5: é o fascismo.
4: Mas isto para dizer o quê? Que muitas das vezes, e era o que a Filipa estava a dizer, e bem, é o ir contra o outro. Nós não queremos saber, o que é que nós estamos a votar ou a defender, não é? Nós, há aquela ideia de que ir contra e vai-se contra e acabou. E acho que isso é que está errado. Ou seja, há mais informação, mas há mais desinformação também. E acho que é isso que o poder do voto que diminui. E também, Presidente, só para terminar...
6: Há mais informação, mas vive-se mais na bolhinha da razão, não é? Esta é a minha bolhinha,
3: vou acabo ver depois só... por ter acesso apenas ao consumo daquilo que
4: exatamente,
3: eu vou
4: exatamente.
3: Vendo e ouvindo, não é? E depois acaba por haver ali...
4: E depois, só para terminar, mesmo rápido, esta questão, que era do poder de voto, que eu também entendi esta questão assim, que é, quanto mais próximo nós estamos do voto em quem estamos a votar, mais conhecimento temos, que era o que estávamos a falar, e dou exemplo da União Europeia, que toda a gente em Portugal, grande parte, não digo toda a gente, mas quem vota para a União Europeia nem sabe sequer o que é que a União Europeia decide ou o que é que isso se vai traduzir no nosso dia-a-dia, depois através da emanação de diretivas e regulamentos e tudo.
6: Sim,
4: né?
6: Na estrutura que existe, sim, ali exato. À volta, o Parlamento.
3: Bom,
6: sim,
3: o que sim, terá desta vez a dizer alguém que sim pode falar com toda a propriedade e que sabe o que é o poder do voto, à exceção, claro, de outros que foram, por exemplo, a votos na
5: Associação de Estudantes.
3: Na Associação de Estudantes ou para diretor de turma. Que...
5: Era salvar aqui esta idolatração da Filipe ao Lula e recordar tudo o tão bom que o Lula fez pelo país, que metade delas até
6: se me
5: tem a ver,
6: criticar, não é?
5: Tem a ver com o desenvolvimento
6: mas tu só tens, é ouvido seletivo, não é?
5: Mas esqueceu-se, por exemplo, de falar da Petrobras, que também foi um grande feito do Lula. Agora a questão do Banco Master.
6: Lá está,
5: é um
6: lá está. Tem que estar contra alguma coisa, não é? Não se pode falar de um
5: Lula.
6: Projeto.
5: Ou então Magalhães também foi grande feito.
3: Nós falámos de forma abrangente nos casos de corrupção.
6: Não, mas lá está, temos de estar contra.
5: Nós temos de distinguir
6: coisa.
5: Aqui duas coisas que é essencial.
3: Rapidamente,
5: e muito rapidamente. A prisão do Lula com a prisão do Bolsonaro não tem nada a ver uma coisa com a.
6: Ninguém estava a comparar.
5: A prisão do Lula foi com efeitos de corrupção efetiva. A prisão de Bolsonaro ainda muita coisa vai ter que ser esclarecida. A campanha no Brasil, essencialmente, foi prejudicial. Foi centrado na questão da corrupção no Supremo Tribunal Federal e as consequências que ia de bem. O problema disto é que as democracias são feitas para maiorias e não para minorias. E as minorias têm que sempre, ficam sempre para trás, naturalmente, porque o sistema assim o permite. O que o sistema assim faz, essa causa e efeito. E ainda bem que nós vivemos em democracias. Continuamos igual a ter um debate sério, acho eu, no sentido de o socialismo se confundir muito com a democracia, mas isso será, pois, para outro tema futuro.
3: Filipa.
6: Eu acho que toda esta intervenção do Ricardo só vem provar a minha primeira intervenção, que foi mesmo esta. Não, nós não estamos a olhar para projetos, não estamos a... É estar contra alguém. O Ricardo está contra o socialismo, está contra esta opinião.
5: Então tu não estás contra ninguém na política?
6: Eu não estou contra ninguém, estou contra pessoas, estou contra ideias. Não é pessoas. Estou contra ideias, obviamente. Não é contra pessoas, é o que eu queria dizer. Não, mas acho que o discurso, o teu discurso mostrou isso. Eu não estou contra pessoas, não estou contra ideias. É isso que se deve discutir. Não é que se esta pessoa é melhor ou a pior. Tu é isso, não é? É contra o Sócrates, contra o Lula, contra o socialismo.
5: Mesma
6: coisa. Não, tu é que tens que aplicar.
3: Não temos aqui nenhum votante no Brasil, imagine se tivéssemos. Vai fechar este assunto. José Ribeiro.
4: Pronto, para terminar e agora para acalmar um bocadinho aqui os ânimos, acho que o importante a reter é que o voto, para além do direito, é também um dever e entendo que tem que ser feito com consciência e que pelo menos, e isto aqui também uma coisa interessante, e pegando um bocadinho na idade dos 80 anos do Lula, acho que cada vez mais também devíamos pensar em ter representatividade mais juvenil e mais próxima das ideias. Exatamente. Que nos
6: ou mais cabelos.
5: Uma deixa.
3: Mais uma vez aqui implícito e votado unanimemente, penso eu, de que, apesar de tudo, a democracia é o pior de todos os sistemas,
6: à exceção
3: de todos os outros, não é? Bom, é assim de 15 em 15 dias, aqui na Terra Quente FM, temos a bela da discussão, agora já com um novo tema, que tem trazido às ruas de Espanha o protesto pela falta de habitação acessível. Ficam assim para segundo plano os casos de corrupção a envolver Pedro Sánchez, o primeiro-ministro, ou a sua gestão do problema de Ceuta, invadida diariamente por centenas de imigrantes desde o verão. Filipa Cerqueira, se por cá o tema habitação está complicado, o que dizer dos 8 anos de governo de Sánchez, aqui ao lado em Espanha, que chegou agora ao fim? Seremos todos Mari Carmen?
6: Sim, pronto, esta já é uma questão que não ia tanto pegar na questão de Espanha, não queria entrar tanto por aí, senão vamos voltar a discutir aqui com o Ricardo. Independentemente disso, a verdade... Também eu, também estou a debater ideias, não é? Um contra o outro. É verdade que isto despossionou...
3: Explotou,
6: exatamente, devido à crise habitacional e deste último caso da Mari Carmen, e achei interessante trazer esse tema aqui, até pela dualidade dos acontecimentos. Se por um lado em Espanha Mari Carmen, uma mulher de 87 anos, que salvo erro 60% de incapacidade, ou coisa 50%, qualquer coisa desse género, foi despejada numa casa onde vivia há décadas e o povo uniu-se.
3: Realmente tudo dentro da lei.
6: Sim, sim, e isso não está em questão. Mas o povo uniu-se para colocar aqui no centro outra vez a discussão da proteção do inquilino. E ao mesmo tempo, em Portugal, aprovou-se aqui, na generalidade, uma reforma...
3: Atenção, é preciso dizer que em Portugal um caso Mari Carmen não teria lugar, porque já existem essas proteções, não é?
6: Concluindo, a dualidade é... Em Espanha aconteceu isto, o povo saiu à rua para colocar em debate, no centro do debate, a proteção do inquilino. Em Portugal aprova-se uma lei na generalidade que volta, não é que volta, mas que liberaliza aqui os contratos de arrendamento. Acabam-se o limite de 2% na renda, facilita-se os mecanismos de despejo, flexibiliza-se a calção.
3: Mas, estamos sempre a falar de novos contratos, certo?
6: Não é novos contratos,
3: sim,
6: não.
3: Sim, não. Isso que está a dizer é para novos contratos.
6: Estas coisas, não deixa... Mas se eu conseguir terminar um pensamento de início ao fim e depois percebem onde é que eu quero chegar.
3: Tentar clarificar quem nos ouve, que é para não...
6: É novos contratos, o limite de 2% da renda.
3: São velhinhos em Portugal que estejam instalados em casas há 50 anos, isso não vai acontecer.
6: Não acontece isso, mas já não acontece aquilo que acontecia. Vai haver atualização das dos contratos dos contratos a partir de 1990. Salvo erro, ou seja, estamos a liberalizar mais contratual. O governo quer efetivamente, o objetivo do governo, não sei qual é disponibilizar casas. Mas essas casas serão disponibilizadas? É com renda acessível? Essas casas que são disponibilizadas, salvaguarda que essas casas.
3: Há confiança em quem tem as casas para
6: alugar. Essas casas, alguém garante que essas casas que serão disponibilizadas não irão para o alojamento local? É as questões que eu coloco. E além disso. A outra coisa que eu queria comparar era aquilo que está a acontecer em Portugal para aquilo que acontece noutros países, na Europa, países muito, muito marxistas, não é? Por exemplo, o governo alemão, não é? que prolongou até 2029 o travão das rendas. Na Áustria também, um governo que alargou a limitação das subidas às rendas e aumentou de 3 para 5 anos a duração mínima de muitos dos contratos. Na Escócia, por exemplo, nas zonas sujeitas a controlo, o limite é a inflação mais um ponto percentual, nunca superior a 6%, ou seja, Portugal está a ir completamente na posição contrária do que aquilo que está a ver noutros países. E aquilo que a única coisa que eu quero, eu percebo que a habitação para uns é efetivamente um ativo, mas para outros é uma casa. E eu só quero perceber em que lado é que estamos.
3: Sim, já lá vamos. Para esses casos todos também, esses países que citou não têm lá rendas anteriores ao normal. A 1990.
6: Essa,
3: são, isso não é... todas. Isto para dizer que estamos terão...
6: a fazer. Não, mas o que outras... estamos a fazer, o
3: tem
6: que estamos a fazer.
3: Defesas, não é?
6: Tem outras defesas. Eu que estou aqui a falar não é só da questão de despejos,
3: claro.
6: É da solução à habitação.
3: Até,
6: eu estou a pegar
3: caso
6: em dois casos.
3: Agora...
6: Eu estou a pegar, em dois, eu estou a pegar aqui em dois episódios que não é para paralisar, não é paralisar, mas para fazer a comparação.
3: Sim.
6: Fazer a comparação direta, mas é para percebermos que há uma crise à habitação, não é só aqui. Em Espanha aconteceu esta crise.
3: Coisas... Estavam
6: um
3: muito diferentes em Espanha e Portugal.
6: Voltou-se a colocar
3: em Portugal também não há aquela.
6: Voltou-se a colocar o inquilino
3: situação...
6: no centro e nós estamos a não estamos a focar-nos na habitação como um problema que ele deveria ser. É essa a questão.
3: Vamos passar, se calhar, para um jurista,
6: claro.
3: Se me dá licença agora. Aqui em Portugal a coisa está tão presa ou tão liberal que é impossível, por exemplo, haver o caso de haver ocupas com a dimensão que há em Espanha. Quer dizer, que é uma coisa absolutamente,
4: é...
3: no século XXI, haver essas coisas. O que é que andou Pedro Sánchez a fazer, então, estes tempos
4: assim,
3: todos?
4: É? Relativamente à questão do arrendamento em Portugal, nós também temos mecanismos de defesa bem diferentes, não é? Nomeadamente a questão do limite do coeficiente anual, que é aumentado.
3: E muito mais duro, não é?
4: Muito mais duro. Há um limite também que, caso um senhorio queira aumentar a renda, se nunca o fez, só pode ir até ao limite de 3 anos anterior, não pode fazer mais do que isso, sempre com os coeficientes tabulados anualmente pelo governo, e são essas taxas, eu penso que seja 2,6% a última, agora também não quero estar a falar de cor, mas acho que é por esses valores, exatamente. E assim, acho que há mecanismos diferentes, claro que o problema da habitação não deixa de existir, e é sem dúvida uma verdade, mas acho que não estamos assim tão mal neste sentido em termos de proteção jurídica do que é as questões do despejo. Porque assim, uma ação de despejo não é assim tão fácil também haver a ação de despejo em si.
6: O meu foco não era o despejo.
4: Certo,
6: o meu foco são as soluções que existem.
3: Até porque, em termos informativos, ao que sei, penso que o despejo vai passar a ser possível, vai passar de 3 meses para 2, não é?
4: Da renda,
3: é um grande
4: avanço. Sim. Não, mas é assim, repara, a questão disso é que também é necessário intentar a ação, para quem tem a casa, não é? É assim, repara, é que eu vejo, claro que existe o problema da habitação.
5: Mas o efeito dos cortes dos tribunais vai ser exatamente o mesmo.
4: Existe o problema da habitação, mas é o seguinte, se nós pensarmos também, não na ótica que estávamos a falar do investimento como um ativo, mas há determinadas pessoas que têm algumas poupanças de vida e dão entrada numa casa e metem aquilo a arrendar só para ter a casa e deixar um ativo para os filhos a seguir. Sim,
6: não deixa ser um ativo.
4: Mas não é para ter provento económico no sentido de ganhar dinheiro com aquilo para extorquir de outra pessoa ou para estar a aumentar as rendas em favor disso. Acaba por
6: ninguém
4: ser,
6: está a dizer que todas as pessoas
4: uma reforma.
6: Que vendem...
4: Eu sei. Acaba por ser uma reforma. Mas também é um risco.
3: Mas acaba por ter também a sua... Há aqui uma nuance também que me parece importante. Aquela, enfim, abertura um bocado impulsionada pela Troika... a chamada Lei Cristas, em que veio potenciar ali a reconstrução dos centros urbanos de muitas cidades, eram casas que hoje estariam no chão, certamente.
5: Exatamente.
3: Se não tivessem tido um investimento privado e que legitimamente os seus proprietários querem obter rendimento, digo eu. Por outro lado também, haverá a questão, Ricardo, e agora passando ao Ricardo, haverá a questão da própria garantia de propriedade, que é uma coisa que nem sequer foi alcançada na plenitude em Espanha, aparentemente, não é?
5: Exatamente, e mesmo cá, ao contrário do que muita gente pensa, também é muito relativa o que é a propriedade privada. Aqui a grande questão, e começando como a Filipa colocou o tema, a solução da habitação. O problema é que nós tentamos depois meter tudo aqui num saco, em que nada tem a ver umas questões com as outras.
3: Sobre este assunto, sim.
5: O problema...
3: Agora diz-se que não há balas de prata, não é? Costumam dizer.
5: Vamos
3: várias medidas, não pode haver só uma.
5: Vamos lá
3: por
5: partes. Uma coisa é a habitação que é do privado. E nós, toda a habitação que seja do privado, nós temos, partido do princípio, num país em que se quer dizer que dá autonomia à propriedade privada, em que o privado faz o que vai entender com o imóvel, desde que obviamente cumpra a lei, mantenham segurança, todos aqueles trâmites legais. E depois há aqui o grande problema disto. Só que a Filipa, quando traz este problema, tenta trazer o noros da questão para o privado, quando o grande problema é exatamente o Estado. E aqui é que reside o real problema da habitação em Portugal.
7: problema que existe desde 1974, para além, já nem vamos para trás, que também já o existia, mas vamos falar do 25 de Abril para a frente. O problema é que o Estado só reagiu bem à habitação social ou àquilo que constitucionalmente lhe compete, que é garantir a habitação condigna a todas as pessoas, e não é dar uma casa a todas as pessoas, também é preciso distanciar bem isso. Mas isso aconteceu quando foi no processo dos retornados, em que se andou a construir desbravadamente, andou-se a dar terrenos até para construções em sítios que eram completamente ilegais, e hoje as pessoas estão a ser notificadas para fazer certas correções de erros de há 50 anos atrás. Mas tirando essa emergência social que houve efetivamente no processo da descolonização, a partir de todos os sucessivos governos, e repito, todos os sucessivos governos, para além de não terem feito a parte que lhes compete no investimento da habitação social, ainda limitou o investimento de cooperativa, que era o investimento que estava aprovado, que é rentável e que é uma forma eficaz de fazer construção de casas a preço acessíveis, para além depois de todos os trambolhões que entramos em termos de legislação, seja a nível central, seja a nível local, porque aqui podemos pegar tanto na lei que se tem que respeitar a nível nacional, como os arquitetos aqui enfiados nos gabinetes, nas câmaras municipais de todo o país, e bem sabemos como eram feitos os negócios há 10 e 20 anos atrás.
3: Mas então, por outras palavras, o que está a dizer é que de certa forma, o senhorio passou a fazer de segurança social ao longo destes tempos.
7: A questão é uma coisa. Aqui só uma solução. Se é propriedade privada e se o Estado quer ou pretende que o senhorio coloque esse imóvel à disposição do mercado, e bem, no meu entender, mas isso já entramos aqui na economia mais liberal, acho que efetivamente tem que dar condições para que a curto prazo o senhorio vá fazer a rentabilidade do imóvel. E claro que essas questões, para além do investimento monetário, tem que ser questões de cláusulas contratuais, seja legais, seja de contrato direto com o inquilino, em que fica tudo robusto para que... É a mesma coisa com o crédito bancário, ao fim e ao cabo, porque nós temos que pensar que o contrato de arrendamento, a pensar nele para quem paga uma renda uma vida toda, ao fim e ao cabo, chega ao final e a casa não é sua, mas está a correr com ter risco que é do proprietário, sempre em última instância, no que toca ao imóvel. Mas agora, ressentando um bocadinho outra vez no tema principal, o problema é que nós já assistimos, e eu aí discordo completamente, eu acho que a Lei Cristas não teve nenhum impacto direto nesta situação, porque a Lei Cristas veio equilibrar aquilo que era pretendido em termos europeus, e o problema não é na Lei Cristas, mas sim, voltamos ao mesmo, que é nos vencimentos que nós oferimos comparado com o resto da média europeia. Mas
3: a Lei Cristas veio poder operacionalizar aquilo. Sem isso não podia haver o resto.
7: Vamos pôr só
3: a questão, a questão aqui, eu estou a perceber, Ricardo, o que quer dizer então é isso, é que de alguma forma o Estado estaria a substituir, ou foi ao longo dos tempos, tentou substituir pelos
7: senhorios. Claro que sim, e só mesmo para terminar, o problema, até vamos pegar na origem da Lei Cristas, foi aquela que mexeu mais a fundo no...
3: que eu até lancei aqui para o debate como sendo uma coisa...
7: Estamos
3: uma
7: a falar que é no tempo da Troika, estamos
3: foi,
7: a falar
3: exatamente,
7: que
3: foi uma espécie...
7: 14 anos,
3: ou há 15.
7: Há 14, 15 anos atrás. Ora, o problema está mais do que identificado. Quantos governos de há 15 anos para cá nós tivemos? Se calhar mais ou quase tantos como até ali. E soluções para este problema? Nenhum. Porque depois voltamos...
3: Seja como for, Ricardo, estamos mais avançados ou menos avançados em relação a este assunto com aqui a Espanha, por exemplo?
7: Estamos mais avançados no que toca à proteção do arrendatário. Isso não podemos dizer que não, então principalmente em rendas muito mais antigas. E acho que nesse sentido podemos estar minimamente sossegados. E também podemos pôr o inverso. É assim, que há dificuldades no acesso à habitação, principalmente nos grandes centros, apesar de já estar espalhado um bocadinho pelo país todo, é verdade. Mas também não somos um país propriamente em que temos uma grande classe ou um grande número de população sem abrigo, e acho que isso também é de...
3: Tripa, se enquanto proprietária preferia arrendar o seu T2 aqui em Portugal ou o seu T2 em Espanha?
6: Preferia sempre, pronto, isso é uma questão, pessoalmente...
3: Qual seria, enfim...
6: Que é em Portugal.
3: Mas os preços estão altos, enfim, dos dois lados da fronteira.
6: Lados, mas obviamente. Mas a minha questão principal, primeiro, eu não sou contra a propriedade privada. Não sou, nunca fui, não serei. A minha única questão é que sociedade queremos criar quando colocamos o direito à rentabilização de um ativo em choque contra o direito de alguém ter casa.
3: Mas então que raio de legislação andou a fazer o...
6: Continuando.
7: De acesso à casa.
6: Mas é o que eu estou a dizer. O que é o principal? É isso que eu estou a questionar.
7: É o Estado a fazer o que lhe compete.
6: Mas é aí que eu vou chegar. Eu não acho, e é verdade, que eu não acho que o senhorio tenha que ser a Segurança Social. Nunca na vida, obviamente. Mas é verdade.
7: Os senhorios em Portugal são a Segurança Social.
6: E muitos que não são, muitos que são só proprietários. Não, não, nem
3: essa
6: Portugal,
3: segurança
6: nem
3: tem
6: Portugal,
3: ser...
6: em todo o mundo. Em toda a Europa.
3: A segurança tem que ser providenciada pelo governo, não é?
6: Essa segurança.
3: Pelas leis. O que é que andaram a fazer durante estes anos todos em Espanha?
6: Não é só em Espanha. Aqui nunca, não, o foco.
3: Mas aqui estão protegidos de uma maneira 10 a 0 em relação à Espanha.
6: A minha questão não é essa. A minha questão aqui é a questão da habitação, da crise da habitação e como é que vamos resolver a crise da habitação.
3: Também a temos,
6: não é? Pois temos. É aí que eu vou chegar. É aí que eu quero chegar. Não pode ser, obviamente que não pode ser um senhorio a ser a segurança social de um país, mas também, obviamente, que tem que haver o direito a rentabilizar os seus próprios ativos, mas também superior
3: sim,
6: a esse direito,
3: isso, mas em relação
6: direito
3: a esta...
6: à casa. Mas para eu terminar a minha conclusão, porque está-me sempre a interromper.
3: Mas já tinha dito isso.
6: Mas para eu chegar a algum lado, para eu chegar a algum lado, tem que haver esse direito. Obviamente que tem que haver uma solução a longo prazo. Essa solução a longo prazo só é uma, que é a habitação social e cooperativas também.
3: Construir.
6: É essa, a construir. Nenhum governo até hoje, obviamente, foi capaz de criar essa solução e hoje em dia ainda menos será capaz, quando também temos casos que ainda há pouco tempo no Parlamento estavam todos, a oposição estava toda a querer o IVA zero para o cabaz essencial, mas todos fizeram essa proposta, mas chamaram todos uns aos outros. Ou seja, estamos numa situação que ninguém é capaz de criar isso. Mas antes de haver essa solução a longo prazo, que é essa, tem que haver limites às rendas, tem que haver tetos para as rendas, tem que haver algo que trave este abuso que tem havido.
3: Já ficou a ideia.
6: E este, com a crise, de qualquer crise, dos combustíveis, quem é que lucra com as crises dos combustíveis? As petrolíferas.
3: Isso é outro
6: quem
3: assunto.
6: É que lucra com a crise da habitação? Os proprietários. Isto é o capitalismo a funcionar. Isso tem que haver um travão. E aí sim tem que funcionar o Estado. Não é o proprietário ser
3: limitar
6: segurança
3: rendas,
6: social.
3: Já
6: não é o proprietário ser segurança social. Tem que haver algum limite.
3: Limitar as rendas.
6: Sim, limitar as rendas também.
3: O José Ribeiro viu a abanar a cabeça já agora, não sei.
4: Não vi. Sei de um exemplo propriamente dito de, por exemplo, a Holanda já tentou e tentou fazer teto às rendas e o que fez foi que os senhores deixaram de arrendar o...
6: Tenta aqui vários exemplos, Alemanha, Áustria, Países Baixos, Escócia...
3: Nós temos teto às rendas, até 1990 tínhamos teto às rendas.
6: Não, mas já dei vários exemplos e países que isto está a funcionar são países de direita.
3: Mas tem outras coisas também, Filipe, isso não são medidas isoladas, tem outras coisas.
6: Claro, e é o que eu estou a dizer, também não estou a dizer uma medida isolada. Eu não estou a dizer apenas uma medida isolada.
3: Já ficou a ideia. Para fechar, Ricardo.
7: Para fechar, claro que essa ideia de limite teto às rendas, isso é pior do que o...
6: Então diz-me uma solução. Qual será? Então diz-me uma solução.
7: Comunista.
6: Diz-me então qual é uma solução.
7: Olha, a solução passa, por exemplo, aqui para Portugal. Passa, por exemplo, se calhar...
6: Solução para já.
7: Com um grande plano, cabeça, tronco e membros, envolvendo, se calhar, o poder local, identificar fogos necessários, inclusive...
6: São planos a longo prazo. Estou a dizer para já.
7: Inclusive nas freguesias, olha, aproveitar se calhar repovoar um bocadinho o interior e o Estado também fazer o que lhe compete,
6: o interior não quer
7: com promessas,
6: isso.
7: Promessas
6: não quero
7: infinitas
6: uma medida que seja para já, isso são
7: medidas
6: a longo prazo.
7: Para terminar,
6: não resolve a crise habitacional.
7: Isto ficou mais do que claro que para Pedro Sanches não teve nada a ver com o caso em concreto em si, ou estar mais sensibilizado ou não, para mandar.
3: Agarrou esta oportunidade
7: abaixo,
3: para poder.
7: Agarrou a oportunidade abaixo e mais uma vez a bom socialista começou, montou a sua aritmétrica matemática para poder agora passar com o governo de gestão a lei que ele pretendia. Mais uma vez uma grande manobra, mais um círculo que já estamos a sendo habituados, ainda mais vindo do grande exemplo de líder europeu que é Pedro Sánchez, disto por carneiro em Portugal.
3: Vamos ver, as eleições são a 29 de novembro. Estamos em reunião de condomínio na Terra Quente FM com um novo assunto para passar o tempo com vã esperança de obtenção de ganho fácil. O jogo em Portugal é assunto que preocupa a vizinhança todos os dias. São conhecidos casos de desespero por falta de autocontrolo ou a gerir o impulso que leva milhares a pôr a vida em jogo, literalmente por causa do vício. O fenómeno é transversal a todas as faixas da sociedade. Novos e velhos, homens e mulheres, jogam e perdem o dinheiro que têm e muitas vezes também o que não têm. Ora, o José Ribeiro já pensou no assunto e quer também ele apostar forte em soluções que possam possam atenuar o problema por cá. José também já recebeu o troco em raspadinhas, certo? Quem nunca?
4: Eu trouxe este tema porque acho que é relevante falar sobre ele, porque efetivamente é algo que está na ordem do dia, que é um problema gravíssimo. Cada vez mais temos várias casas de apostas online, sejam elas legais ou ilegais, porque umas são reguladas, outras não são, essa é que é a grande diferença, mas importa aqui destacar uma coisa, que além do online, o pior, e está mesmo à frente dos nossos olhos, que é as raspadinhas, e como disseste muito bem, que assim, elas são vendidas em cafés, são vendidas em pastelarias, são vendidas, estão ao nível dos olhos das crianças, começam logo a ver isso, aliás, elas são vendidas como uma coisa boa, ou seja, todas cheias de imagens, cheias de cores, apelativas, e qualquer um de nós que vá, exatamente, qualquer um de nós que vá ao café consegue-se aperceber nitidamente da quantidade de pessoas que joga aquilo e que compra, e que quem as faz e quem as emana já sabe perfeitamente que grande parte delas naquele lote já nem prémio tem. Portanto, é só o alimentar ali um vício das pessoas, e temos uma grande parte da população que é viciada em jogos online e apostas, e isso traduz-se nos estudos que são feitos. Agora, a grande diferença que eu digo aqui da ilegalidade, a meu ver, é quase como tapar esta questão com um pano. Há determinadas entidades que querem que casas continuem ilegais, porque não são reguladas, não pagam impostos e, portanto, não querem que esses utilizadores façam. Mas isso não é nada, nem é nada, nem é coisa nenhuma. Ou seja, é um combate ao jogo online, mas que é promovido por outras casas e por outras coisas que nem sequer online é. E eu quis destacar esta questão, porquê? Porque, a meu ver, o que mudou e que facilitou o apostar e as pessoas ficarem viciadas é precisamente a acessibilidade hoje em dia, que é, antigamente era necessário ir ao casino, vestir, calçar, sair muitas vezes da cidade, nós nem casino temos para ir apostar. E hoje em dia temos isso...
7: É mais acessível.
4: Num clique, ou seja, e eu quis trazer este tema para aqui porque acho que é importante também perceber que é tudo muito criticado e tudo muito falado, é badalado a questão da ilegalidade, das apostas e ser um problema, mas depois temos, se calhar, uma das maiores entidades em Portugal a ser uma das maiores promotoras de jogo, seja ele online ou em sítios acessíveis, que a meu ver esse é que é o grande problema da questão e não a ilegalidade do jogo online e das casas que, pronto, que no fundo não estão...
3: Ricardo, hoje tivemos aqui só temas que nos podem pôr aqui no fiel da balança e fazermos aqui a comparação com os nossos vizinhos espanhóis. Estamos mais bem regulados, apesar de tudo, que até aqui, este exemplo aqui ao lado, em Espanha, ou não?
7: Ah, sim.
3: Em que se encontra, à beira da estrada, aqueles casinos
7: manhosos. Sim, nesse sentido, nós até acho que houve uma meia... Em Portugal houve, efetivamente, um acréscimo da liberalização mais na parte do online, que, obviamente, para já trazer consequência no físico dito em si. O problema do jogo é mais do que conhecido, não é nenhum problema novo. No online, para além dos ilegais e o que isso representa, aliás, só antigamente a publicidade dos casinos até era completamente condicionada nas televisões, havia uma série de regras e horários que
4: agora
7: poderiam
4: Patrícia,
7: ser...
4: não ligas de futebol.
7: Exatamente. E o mais assustador, que eu acho que acima de tudo nesta questão, mas isto depois lá está, é nos jogos online, é nos medicamentos sem receita médica ou coisas parecidas que tentam passar-se por medicamentos, que é demasiada informação acessível na internet, muitas vezes informação que é produzida não com critério nem com orientação que seja científica, digamos assim.
3: Bom, são as tais vantagens, entre aspas, em estar ilegal, não é?
7: Exatamente. Por exemplo, o Brasil está a ter também um problema muito grande com a questão do vício do jogo, porque, de certa forma, ainda mais com os influencers, muitas vezes, a apresentar... exato, e por aí além, a apresentarem como dinheiro fácil, infelizmente, em países como o nosso, onde as pessoas têm efetivamente rendimentos de baixos, encontram muitas das vezes o dinheiro para chegar ao final do mês e conseguirem sobreviver. Esta esperança de trocar um euro, nem que seja por 5 ou 10 euros, na mente dessas pessoas, se calhar é um sonho concretizável ou de fácil.
4: E é imediato, desculpa interromper.
7: E é imediato, exatamente.
4: Tem que esperar, raspa.
7: E está ali. É complicado, pois ainda acho que se torna mais complicado. Eu não gosto de ser nem 8 nem 80. Acho que o jogo deve existir, regulamentado, obviamente, acompanhado. Se calhar não tão de forma liberal como existe, ou a forma acessível como está hoje em dia. Mas depois, ao mesmo tempo, vemos uma Santa Casa, onde é a grande promotora de vício de jogo em Portugal, em que depois nos tapam um bocadinho os olhos com a peneira, que estão a fazer algum tipo de ação social que muitas das vezes nem percebemos qual é o efeito ou onde é que se concretiza essa...
3: Reverte para a Santa Casa de Misericórdia, portanto, à partida esse dinheiro será...
7: E depois, é um bocado assustador ver o volume de dinheiro que é gerado em cada jogo, a desproporcionalidade na distribuição depois de um possível ganho.
3: Está a falar até de uma certa opacidade, não é?
7: Exatamente. Deveria haver aí, se calhar, um bocadinho mais de equilíbrio ou de causar boa sorte.
4: Até nisso eles são claros. Eles medem a quantidade do prémio em face do que, mas é.
7: E esta tinta, tens lá até a probabilidade em quanto é que pode sair ou não. Penso que, em termos de jogos online, acima de tudo, obviamente, controlar mais ou apertar mais a fiscalização a todos aqueles que são legais e, obviamente, impedir todos aqueles que são ilegais. Eu sei que é um bocado utópico, porque sabemos bem que a internet é mais do que um mundo, é um submundo.
3: Podia ser utópico, Ricardo, mas não para um popular presidente do outro lado do Atlântico, outro paralelismo aqui nesta reunião. É, Lula da Silva acaba de bloquear os sites todos de jogos, não é?
6: Sim.
3: Será que tem influência?
4: Isso tem a sorte.
7: Estou e perdeu.
6: Tem que ter influência, naturalmente. O Brasil também, não só... eu acho que ainda está muito preocupado Portugal nesse sentido, não é? E tem questões financeiras, hábitos financeiros muito diferentes dos nossos. A questão dos créditos, do credor de crédito.
3: E assim, muito superiores às nossas.
6: Muito
3: grandes,
6: sim.
3: Assim, é?
6: Muito distintas, portanto, sim. E a verdade é que...
7: Tem um nível de endividamento individual muito grande.
6: Muito maior. Nesse sentido, é isso que eu estou a dizer. Portanto... O vício do jogo vem muito daí, da promessa de uma vida melhor.
3: Vocês não acham que fácil acesso? Outra vez. Não há aquela de jogar por jogar. Há pessoas que nem
6: sequer... Pode começar por aí.
3: Nem é pelo ganho.
6: Vou jogar por jogar e depois ganho aqui um euro. Pá, vou jogar outra vez. Olha, agora ganhei 20. Vou jogar outra vez, que perdi 40.
3: Ao estímulo.
6: Mas depois, olha, mas é aquela...
4: Desculpa interromper. Entram numa espiral que é... Eu agora vou jogar de forma responsável. Eu tenho aqui 40, vou jogar estes 40 aqui para chegar aos 8, para chegar aos 50 ou 60 e meto lá outra vez estes 40 que tinha. E depois acabam por perder tudo, não é?
6: E depois é aquela coisa, olha, se tive 40 até ganhei 50. Então agora vou, quero mais e quero mais. Mas depois perdem muito mais. O vício começa por aí, não é? E depois
3: é isso. Agora não sei se alguém sabe aqui, ficava aí, daquelas pessoas que se auto-excluíram, que é uma...
6: Sim, aumentou bastante. Por acaso agora não tenho presente.
3: A regra que lá está, que foi instituída em Portugal também, que é uma espécie de uma lista negra em que o próprio viciado, entre aspas,
6: exclui-se e não pode entrar
3: ao nome e já não consegue.
4: O contacto de linha pode ser online e tudo.
3: Sim, o número dessas pessoas também
6: aumentou bastante.
3: Aumentou, não é?
6: Por acaso não tenho presente o número, e a verdade é que entre os jovens também tem aumentado bastante. Isso é o mais preocupante. A solução, se calhar numa primeira instância, pode passar também pela parte da promoção. Ainda agora também o Zé estava a dizer, até ligas de promoção de futebol têm o patrocínio de BetClicks e...
3: Bem, eu ainda sou do tempo em que havia publicidade a tabaco, por exemplo.
6: Exatamente. Sim,
3: sim. Bebidas alcoólicas antes da guerra.
6: Mas a verdade é que o acesso a tabaco, bem ou mal, é diferente, não é?
3: Sim, era um vício também.
4: Que é como o jogo, sabes?
6: Sim, mas há uma coisa diferente. E há uma coisa diferente, não é? Bem ou mal, quando te compras também um maço de tabaco, tens lá a fotografia,
3: ou álcool,
6: aquilo que pode...
3: Nos maços de
6: tabaco. Álcool ainda é diferente. Álcool,
4: mas é isso que eu digo, tem havido muito essa crítica.
3: Agora já é regulado. Já não vem publicidade álcool na rádio ou na televisão antes das 10 da noite.
4: São dois maus também, é verdade. Está mais enraizado o álcool.
3: Não, isto para chegar, não sei se me ouviram, para chegar à regulação que existe nos dias de hoje. Por exemplo, não conseguem ver um anúncio de álcool antes das 10 da noite ou da meia-noite.
6: Sim, está tudo regulamentado. Como é que pode haver essa promoção? Certamente que também há algum tipo de jogos, por acaso não tenho presente, mas sinto que tem que haver uma mudança ainda, um caminho muito longo nesse aspecto, porque lá está, na internet, menores conseguem ultrapassar e chegar lá, e etc. Portanto, acho que o caminho é completamente diferente do álcool. São vícios diferentes. Cada vício, os vícios são todos maus, isso sem dúvida, mas são coisas completamente diferentes.
3: É não ser ouvir aqui a reunião de condomínio.
4: Mas de caso, num ponto é interessante, e era isso que eu também queria, no fundo, abordar, que é... em casa, os menores podem criar contas e jogam na mesma como se fossem maiores.
3: Até com os cartões dos pais.
4: Exatamente.
3: Não?
4: Mas também assistimos ao contrário, que eu pelo menos lembro-me quando eu era mais jovem, não tinha 18 anos, e que se eu fosse a determinados sítios vendiam álcool, se eu fosse a determinados sítios jogava placar, comprava raspadinhas, e portanto, o que dizem do ser online e
6: sim,
4: dos sítios...
6: Sim, só acho que é a diferença é o risco, não é? O risco é diferente. O risco do jogo...
3: Aí acho que a terminologia é plafond. Não sei se estou a comentar.
4: Sim, exato, claro. Claro. Também.
7: Lá está. O problema deste vício e de outros vícios é que a falta de estrutura social em que ao longo dos anos foi enraizando e permitindo certas práticas e alimentar certos jogos. Não? Quer dizer, isto dos jogos online hoje é assim. Antigamente era nos cafés a dinheiro.
6: Claro. Nunca o acesso ainda era diferente, não é? Agora é mais acessível.
7: Era diferente. Hoje em dia é muito mais fácil.
6: E os valores também
7: mas
6: são diferentes.
7: Onde eu quero chegar é que com a falta, se calhar, de uma literacia mais social, digamos assim, ou daquilo que pretendemos de uma sociedade ser mais claro e educado nesse sentido, se calhar conseguimos
6: sim,
7: baixar
6: pessoas
7: sempre...
6: Todas os, de vez as pessoas de todas...
7: Isto é a mesma coisa.
6: Estados sociais...
7: Por mais álcool que...
6: chega a todo lado.
7: Tu por mais álcool queiras proibir, vai haver sempre alguém a produzir álcool e ao consumir.
6: É transversal, sim, isso são vícios.
3: Mais um vício. Bom, e o que seria de uma qualquer reunião de condomínio sem a vela da discussão? Outros assuntos para fechar em 30 segundos. O republicano Ricardo Garcia assinala o 5 de outubro com um discurso quase tão empolgante como o do seguro, Ricardo.
7: Empolgante não, mas se calhar com um bocadinho mais de qualidade, sim, até me atrevia. Agora falando um bocadinho
6: Foi a agora é que vai falar assim.
7: Acho que é pena a não importância que é dada à data com dignidade, seja pelo poder político, seja pela participação popular. Se de ano para ano se estava a ver a decrescer as comemorações do 5 de outubro, este ano foi mesmo o
3: Ground Zero, estava... Tudo às moscas, não é?
7: Só mesmo os intervenientes na...
3: Só quem tinha cadeira que estava lá.
7: Na cerimónia. E isto não, nada a ver, não tem nada a ver, na minha perspectiva, com o facto de vivermos da República não ser democracia como nós a conhecemos hoje.
3: Que não era já agora.
7: Que não era, obviamente. Mas fez parte da nossa história, é um momento marcante e é esta falta
3: menos de patriotismo. A celebração está em declínio, não é?
7: Exatamente, e é a falta deste patriotismo, de orgulho na nossa história, independentemente das causas e efeitos, que destrói as culturas e os povos, e acho que infelizmente estamos a caminhar nesse sentido.
3: Próxima paragem, estação, a Filipa Cerqueira. Não quer ficar a ver passar comboios.
6: É verdade, quero falar sobre a estação ferroviária, mais precisamente do projeto de reabilitação da estação, que foi selecionado como finalista na segunda edição dos prémios dos fundos europeus. Eu acho que é uma nomeação que, sobretudo, é um exemplo daquilo que os fundos europeus conseguem fazer também pelo nosso território. Pegou-se num edifício emblemático de Mirandela e deu-lhe outra vida, uma nova função, e gosto particularmente de ter sido nomeado na categoria de Portugal mais próximo dos cidadãos, porque acho que a coesão territorial também mostra muito isso, recuperar património, criar equipamento no centro da cidade, dar-lhes vida. Eu acho que a antiga estação ferroviária deixou de ser uma memória e passou a ser também aqui preservar um bocado a nossa história, sem estarmos presos só essa memória, dar-lhe uma outra vida. Portanto,
3: vale a pena, vale bem a pena visitar.
6: Exatamente.
3: Para certas ocasiões, o José Ribeiro também aceita cheque, mas é melhor em contado.
4: Este tema e este assunto que eu também queria falar, acho que também é bastante atual e realmente assusta-me, porque já não é a primeira vez que vou a cidades como, por exemplo, Lisboa e chego a um mercado e quero pagar com dinheiro e recusam-me o pagamento de dinheiro, sendo ele legal em todo o país, e são obrigados a aceitar, mas é cada vez mais uma cultura do cashless. E isto é preocupante, porque assim... O dinheiro físico sempre existiu, seja para o bem, seja para o mal. Claro, era para também financiar terrorismo e outras, o tráfico de drogas, sem dúvida alguma, e essas vertentes mais negativistas.
7: O digital ainda é pior.
4: Não, ainda é pior e noutro sentido, que é qual?
3: Mas previna fuga aos impostos?
4: Não, isso é o que eles dizem, não é? Que é para ser mais, é uma forma mais limpa, previna a corrupção. Só que assim, quem sabe um bocadinho disto e que anda um bocadinho no mundo das criptomoedas e do dinheiro digital, assim, é feito da mesma forma. Eles alteram as blockchains entre cada coisa, trocam o dinheiro, trocam carteiras e acabam. Aliás, foram ainda agora apanhados pelo FBI, não sei quantos milhões de euros em criptomoedas, que foram também para o tráfico e outras coisas. Mas isto principalmente para tocar no ponto da privacidade, que é nós cada vez mais estamos a assistir a um diminuir da nossa privacidade. Já o tínhamos através das redes sociais, da geolocalização, telemóveis e tudo, e agora se nós vamos extinguir o dinheiro físico, eu dou um pequeno exemplo. Eu quero emprestar 10 ou 20 euros a um amigo meu. Se não o puder fazer em dinheiro físico, vai ser uma transação que vai ser contabilizada, que vai ser feita. E o problema é que não vai ser o banco a saber. É um sistema que tem conhecimento daquilo. Nós sabemos, nós falamos agora aqui de um carro, de uma marca, ao chegar a casa aparece-nos no feed. Portanto, o dinheiro digital também ele tem todo uma no fundo...
6: Pegada.
4: Exatamente, ou seja, tem um caminho que percorre e que toda a gente o pode investigar. E daí eu dizer isto, que a privacidade está cada vez menor e o dinheiro digital querer acabar com o dinheiro físico é precisamente, a meu ver, uma das...
3: Vizinhança, pensem nisto. Vamos embora. Está feita mais uma reunião de condomínio, desta vez. Filipe Cerqueira, José Ribeiro e Ricardo Garcia estão de volta daqui a 15 dias. Obrigado. Até lá. Pode sempre ouvir-nos outra vez em podcast no Facebook e Spotify. Comente, subscreva e recomende, por favor. Muito obrigado pela paciência de nos ouvir.
6: Então, e agora falo de Ronaldo?
7: Obrigado.
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0: 6 horas.
12: Está decidido, o Executivo da Câmara de Mirandela anunciou que não vai recorrer da sentença do Tribunal Administrativo e Fiscal de Mirandela, que condenou, no dia 15 de setembro, o município a indemnizar as 4 famílias que, em janeiro de 2014, foram surpreendidas por um deslizamento de terras no loteamento Retiro da Princesa. A Câmara foi sentenciada a pagar um total de 387 mil euros por omissão do dever de fiscalização e de controle da legalidade urbanística em obras que provocaram uma derrocada de muros de suporte, arrastou logradores e danificou estruturas de vivendas bifamiliares, obrigando 5 famílias, uma delas já desistiu da ação, a abandonar as habitações até hoje por razões de segurança. Esta terça-feira, o Presidente da Câmara, Vítor Correia, confirmou, em conferência de imprensa, que o assunto fica arrumado, não vai recorrer.
13: Portanto, nós fomos condenados, dia 15 de setembro, ao pagamento de indemnização às 4 famílias que foram vítimas neste processo de relocada. Portanto, nós decidimos simplesmente não recorrer. Achamos que, face em função do tempo decorrido, da dor que as famílias passaram, também temos que levar em conta, e também o facto de a indemnização não ser nada parecida àquilo que era o inicial, que eram reclamados 650 mil euros, portanto, vamos resolver o assunto com 260 mil euros mais juros. Portanto, pensamos também que é uma boa solução e é o encerrado um processo que já graça desde 2014 e pronto, e achamos que as famílias têm o direito à sua paz, ao ressarcimento dos seus prejuízos.
12: Vítor Correia também informou que está definitivamente resolvido outro caso que já se arrastava em tribunal desde 2017, em que uma empresa de construção civil, a Anguai, reclamava à autarquia o pagamento de uma indemnização pelo não cumprimento de qualquer pagamento mensal de uma renda de 4.250 euros, referente a um acordo assinado em setembro de 2017 e aprovado em reunião de executivo para a construção de um pavilhão na zona industrial da cidade, que a autarquia subarrendeu ao CTT para ali instalar o Centro de Distribuição e Logística de Trás-os-Montes e Alto Douro. Segundo a autarca, o Executivo chegou a um acordo para pagar 480 mil euros à Anguai, que prescindiu de penalizações reclamadas no valor de 117 mil euros, mas a Câmara também vai receber dos CTT uma verba a rondar os 282 mil euros, o que representa um custo direto para o município de 198 mil euros no âmbito deste acordo para o caso ser extinto.
13: Que relaciona-se a Anguai, CTT e município, que efetivamente chegamos a um acordo. Finalmente, envolvido este tempo todo, portanto há aqui um acordo, o município sai efetivamente deste processo, a Anguai passa a arrendar aos CTTs, os CTTs mantêm-se um cá, portanto estão garantidos os postos de trabalho, está garantida cá a manutenção e o município sai deste processo.
12: Para terminar com estes dois casos judiciais, o município vai pagar cerca de 585 mil euros. Vítor Correia diz serem menos duas dores de cabeça para a autarquia.
13: São duas dores de cabeça que nós procuramos resolver. Portanto, havia aqui, principalmente para já, as famílias, que é sempre um aspecto muito... Portanto, havia famílias desalojadas, isso é um assunto que nos toca muito. Portanto, o tribunal decidiu, deu um valor, não podíamos ser nós a atribuir o valor, o tribunal deu-nos o valor, nós aceitamos esse valor, não vamos recorrer. As famílias vão ser ressarcidas dos seus prejuízos e penso que há condições para a vida retomar a sua normalidade para essas famílias. No que diz respeito também a Anguai, também era um indiferente do que andava ali, com os TTTs e com o município, também conseguimos chegar a esse acordo. Pronto, eu acho que o município tomou as decisões adequadas, tendo em conta o tempo que decorreu, a envolvência, e estamos cá para resolver. E outros seguirão, portanto, é neste princípio que nós iremos procurar fazer, é limpar a casa, arrumar a casa, mostrar a credibilidade do município, que é muito importante nós percebermos que estamos aqui para resolver o problema das pessoas, e é isso que vamos continuar a fazer.
12: O caso remonta a 2017, quando o então presidente da Câmara de Mirandela, António Branco, propôs à empresa a construção de um pavilhão num terreno da autarquia para a instalação de um centro de distribuição e logística dos CTT. A proposta viria a ser aprovada pelo Executivo, com a empresa a comprometer-se a construir o imóvel para a utilização dos CTT no prazo de nunca superior a 3 meses, sob pena do acordo entre a autarquia e os CTT ficar sem efeito. O contrato de promessa de arrendamento entre a empresa e a Câmara foi assinado a 15 de setembro de 2017, 15 dias antes das eleições autárquicas que ditaram a derrota do então presidente por troca com o socialista Júlio Rodrigues e previa que o município tinha de pagar um valor mensal de 4.250 euros à empresa Anguai, enquanto a autarquia subarrendaria o imóvel ao centro de distribuição dos CTT pelo valor mensal de 2.500 euros, suportando assim o custo mensal de diferença de valores no montante de 1.750 euros, contrato que foi efetuado pelo período de 20 anos renovável por períodos de 5 anos. No final da obra, o valor do orçamento foi ultrapassado, sendo o custo total no montante de 862 mil euros, suportado integralmente pela firma Anguai, apesar de estar escrito no contrato de promessa do arrendamento que o valor do investimento inicial era de 700 mil euros e, se houvesse alterações, seriam suportadas na íntegra pela Câmara. Desde 1 de outubro de 2017, o município não pagou nenhuma verba acordada. O caso foi parar à barra do Tribunal, com a empresa a exigir à Câmara o pagamento das verbas devidas dos últimos 9 anos. Agora, o município chegou a acordo com a Anguai com o CTT, em que a autarquia irá desembolsar cerca de 198 mil euros. Uma família de Mirandela foi premiada com um cheque no valor de 200 mil euros que poderá ser utilizado na totalidade da compra ou como parte da aquisição de um imóvel de valor superior. Anabela Farrajão foi a primeira vencedora da 5ª edição do concurso Casas do Lidl, em parceria com a Remax, em que os clientes Lidl com acesso à app Lidl Plus habilitam-se a ganhar uma casa por semana no total de 800 mil euros em prémios. A mecânica é simples, por cada 15 euros em compras listados na app, os clientes recebem uma participação no sorteio semanal que deverá ser submetida pelo mesmo para validação. Anabela foi a feliz contemplada logo na primeira semana.
6: No dia 25 é que vim aqui, fiz 2 compras, mas em talões diferentes, submeti e foi o talão de 27,67 € que me saiu.
12: Quando foi comunicado que tinha sido premiada com 200 mil euros, a funcionária da cozinha do Hospital de Mirandela nem queria acreditar.
6: Fiquei sem palavras para a senhora que me estava a ligar e disse-me: "Você está a me ouvir?" E eu disse-lhe: "Estou, mas eu não estou a acreditar no que me está a acontecer." Nem o marido diz que era burla. Fez nesta quarta 8 dias que eu fui ia até ao meu local de trabalho, até com a minha chefa, e ligam-me. Eu disse: "Eu não quero acreditar." Depois, quinta-feira, voltaram em contacto comigo e sexta-feira disseram-me que tinha até às 2 da tarde para eu entregar tudo o que eles me estavam a pedir, senão que ia para um suplente. E eu entreguei até às 2 da tarde.
12: Embora já tenha uma habitação própria com crédito bancário a decorrer, este prémio traz à Anabela Farrajão uma enorme estabilidade e segurança, pois permite-lhe assegurar de imediato o futuro habitacional dos seus 2 filhos.
6: Fica para um dos filhos, tinha 2 filhos, fica uma para cada filho. Eles também não queriam acreditar.
12: Anabela Farrajão, mirandelense de 41 anos, que acaba de ser contemplada com um cheque-valor de 200 mil euros para gastar na aquisição de uma casa, depois de uma compra de pouco mais de 27 euros ter sido talão premiado na primeira semana da 5ª edição do concurso Casas do Lidl, em parceria com a Remax.

0: 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Atenções focadas em 2023 nos Grammy Latinos e nos prémios para melhor álbum tropical tradicional e também para melhor álbum tropical contemporâneo. Melhor álbum tropical tradicional de 2023 para O Mar a Porto Hondo. Aqui o tema com Natalia Lafourcade, Gracias a la Vida. Depois os nomeados Septeto Acarei, de Rainier Pérez, o tema Perdóname, Orquestra Failde, com Pánfilo, El Bodeguero, La Sonora Santanera, A Ver Como Haces, El Septeto Santiaguero, Sazonando, e ainda Estrella Acosta, Guacimal. Estes foram os nomeados e o grande vencedor, Omar a Porto Hondo, para o melhor álbum tropical tradicional de 2023. Mais à frente, melhor álbum tropical contemporâneo de 2023 para Luís Fernando Borjas. Por aqui, vamos escutar o tema El Sillón. Para nomeados, Ilegales, com Fanático, Gussi, 24x7, Silvestre Dangond, Reik y Bossa, Sé que estás con él, e ainda Mike Bahia e Gracie, Mi Pecadito, nomeados e melhor álbum tropical contemporâneo de 2023. Início da hora, como sempre, com o Dicionário da Salsa. O termo em destaque esta semana é danzón.
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0: Danzón, elegante dança de salão de origem cubana, tradicionalmente executada por uma orquestra de charanga, com flauta e violino. Danzón.
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Santiago de Cuba, berço de grandes músicos, destacou ainda Heidi. Entre os convidados do disco estão Mahito Rivera, Waldo Mendoza, Pancho Amat, David Álvarez, Michael Dinza, José Alberto El Canario e principalmente o jogador de beisebol santiaguero Orestes Quindelan. O tema de abertura, Sazonando, é um som montuno escrito por Lili Martínez e conta como convidados com o sonero Mahito Rivera e o trasero Pancho Amat. Neste tema destaca-se ainda o solo de trompete de Alan Dragoni. El Septeto Santiaguero, Sazonando.

O disco Tierra, Songs by Cuban Human, apresenta os comoventes e encantadores vocais da cantora cubana radicada na Holanda, Estrella Acosta, utilizando ritmos irresistíveis, às vezes entrelaçados e fundidos de Cuba e da América Hispânica, juntamente com arranjos de jazz, Acosta também celebra as compositoras cubanas. Tierra destaca as compositoras do interior de Cuba. Acosta silenciou uma mistura de compositoras do passado e letristas atuais. Uma das grandes figuras históricas é Radeunda.

Lima, que surgiu na cena cubana na década de 1930. Ela compôs a canção Mi Tierra Es Así. O ritmo aqui é o que a banda chama de merengue-songó, uma mistura de songó cubano e merengue dominicano. Irina González é um exemplo da geração mais jovem de compositoras cubanas. A canção Guajira faz referência às mulheres cubanas no campo, além de ser um género musical. Desta vez, o género amalgamado é o jazz Guajira. Tierra também inclui obras originais, por exemplo, Estrella Acosta escreveu Ai Amor. A obra reúne principalmente som cubano, punto cubano e uma décima que ela escreveu para a sua mãe. Em particular, a forma poética décima, um tipo de poesia octossilábica, encontrada na América Hispânica e na Espanha, com 10 versos por estrofe, desempenha um papel importante na música rural cubana. Estrella é uma excelente compositora por si só, saboreando e usando com maestria as suas inflexões rítmicas vibrantes. Nos versos tensos de duas outras canções, A Sonhadora Apaixonada, Ai Amor e o saudosamente lírico Guacimal, que adapta a uma décima. Estrella Acosta. O álbum 5-10 AM marca a estreia a solo do cantor venezuelano Luis Fernando Borjas. Após a sua bem-sucedida trajetória de duas décadas como vocalista principal da lendária banda Guaco. Este projeto íntimo e ambicioso acabou por consagrar-se como o grande vencedor de melhor álbum tropical contemporâneo nos Grammy Latinos de 2023, celebrando a maturidade artística do intérprete. O título faz referência à hora exata em que Borjas sente que a criatividade atinge o seu pico absoluto e a noite se funde com o amanhecer. Musicalmente, o disco destaca-se por ser uma fusão sofisticada e elegante de ritmos afro-caribenhos, fusão pop, salsa e elementos urbanos modernos. Composto por 17 faixas originais, o trabalho conta com colaborações marcantes de figuras de relevo na música latina. O single principal, El Sillón, tornou-se rapidamente no tema mais popular do disco, encapsulando a essência romântica e dançável do projeto. Outras canções de destaque incluem A Pouca Luz e Cartelera, que consolidam uma identidade sonora contemporânea sem nunca perder as raízes tropicais tradicionais. É uma celebração vibrante de novos começos. Luis Fernando Borjas, El Sillón.

A lendária banda dominicana Ilegales, liderada pelo carismático Vladimir Dotel, celebra décadas de carreira mantendo a mesma energia irreverente do grupo Otro Color. O projeto serve como um manifesto de reivindicação, onde o grupo funde o seu icónico merengue house dos anos 90, com texturas eletrónicas, pop latina e influências urbanas de última geração. O conceito assenta na ideia de trazer novas cores e dinâmicas visuais à paleta sonora caribenha. O grande destaque em termos de popularidade pertence ao single Fanático, que resgata a urgência rítmica característica do grupo, adaptada às exigências da produção moderna para as pistas de dança. Outras faixas marcantes, como Come Si Come Sa e Mi Copa, provam que a banda dominicana não perdeu a fórmula mágica de criar hinos festivos transgeracionais. Com esta nomeação para melhor álbum tropical contemporâneo, os Ilegales demonstraram estar perfeitamente sintonizados com a contemporaneidade, provando que o merengue urbano continua vivo e capaz de influenciar o panorama internacional. Ilegales com o tema Fanático.

O cantor e compositor colombiano Gussie explora a fundo as suas influências caribenhas no álbum 24x7, um trabalho inteiramente dedicado à celebração do amor constante e à alegria de viver. Musicalmente, o disco estabelece uma ponte natural entre a música pop romântica e os ritmos tradicionais da costa norte da Colômbia, como o vallenato, a cumbia e o merengue. A faixa título, 24x7, rapidamente conquistou o público com o seu ritmo enérgico e refrão orelhudo, tornando-se uma das músicas mais transmitidas nas rádios locais e internacionais. Outro grande destaque na popularidade do disco é a canção Te Robaré, que conta com a participação do artista venezuelano Nacho, misturando de forma muito eficaz a pop tradicional com traços urbanos cativantes. Gussie assinala a composição de grande parte das faixas, consolidando-se como um dos artesãos da pop tropical contemporânea mais respeitados da atualidade. O álbum funciona como uma alofada de ar fresco ideal para qualquer momento do dia ou da noite. Gussie com o tema 24x7.

Conhecido mundialmente como um dos maiores ícones do vallenato moderno, o artista colombiano Sylvester Dangond arriscou uma transformação audaz em Intruso. Trata-se do primeiro álbum da sua carreira dedicado integralmente ao género urbano, onde introduz batidas de reggaeton e trap, sem contudo abandonar por completo o acordeão que definiu a sua carreira. O título reflete exatamente essa sensação de entrar num território musical novo, explorando de que forma as suas origens tropicais se podem cruzar com as correntes contemporâneas das ruas. O tema de maior sucesso deste registro é Sé que estás con él, uma colaboração poderosa com a banda mexicana Rick e o panamiano Boza. Outras canções fortes incluem Paqué e Essa Mujer es Mía, que mantém a forte carga interpretativa de Dangond. Apesar de dividir opiniões sobre os puristas do vallenato tradicional, a nomeação aos Grammy Latinos de 2023 validou a audácia do artista em quebrar barreiras estéticas e expandir os seus horizontes comerciais. Sylvester Dangond, aqui com Reik e Boza, Sé que estás con él.

O cantor e compositor colombiano Mike Bahia apresenta em Contigo a terceira e última entrega da sua aclamada trilogia discográfica. Este álbum representa uma evolução notável na carreira do artista, fundindo a pop tradicional com ritmos urbanos, bachata e salsa clássica colombiana. Com uma produção polida, o conceito central gira em torno da partilha de histórias de amor e de superação através de uma perspectiva puramente positiva e luminosa. A faixa de maior impacto comercial e popularidade nas plataformas digitais é Pecadito, uma colaboração com a sua parceira de vida, Gracie, que mistura de forma orgânica os universos da pop e da bachata. Outro pilar fundamental do álbum é o tema La Falta, interpretado em conjunto com o astro regional mexicano Carin León, demonstrando a versatilidade de Bahia para unir diferentes quadrantes da música latina. Complementado por temas contagiantes como Amor Sincero e El Egoísmo, o projeto afirma-se como um tributo sincero e moderno às sonoridades que movem as pistas de dança latino-americanas hoje em dia. Mike Bahia, aqui com o tema Mi Pecadito.

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0: Emissão 994 de Ritmos Latinos, sempre neste horário e nesta rádio. Esta hora vai ser ocupada com o melhor álbum de música folclórica de 2023 e também o melhor álbum de jazz latino de 2023, entregues na cerimónia dos Grammy Latinos. Melhor álbum de música folclórica de 2023 para Vicente Garcia, aqui com o tema Camino al Sol. Para nomeados Quinteto Leopoldo Federico, El Trebol Agorero, Tito Marenco, Mamacumbé, Cantares del Pacífico com Erien Corat, Chingaló, ainda Susana Baca, Panalibio Zangsudito e Tierra Adentro com Monsieur Perriné Chessy. Para melhor álbum de jazz latino, o título foi para Chucho Valdés e Paquito de Rivera com Reunión Sextet, em que o tema Mambo Influenciado. Como nomeados William Maestre, Big Band, No Aguanta Más, Ivan Melon Lewis e Cuban Swing Express com Alan Pérez, El Swing, Hamilton de Holanda e Tiago Rebelo e Salomão Soares, Flying Chicken, e ainda Roxana Ahmed com Ninho Rosselle e o tema Flamenco Sketches. Melhor álbum de música folclórica e melhor álbum de jazz latino para 23, aqui nesta hora de emissão que começa, como é habitual, com o Dicionário da Salsa. O termo em destaque esta semana é Danzone.
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0: Danzone, elegante dança de salão de origem cubana, tradicionalmente executada por uma orquestra de charanga com flauta e violino. Danzone.
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0: O cantor e compositor dominicano Vicente Garcia propõe uma viagem profundamente espiritual em Camino al Sol, o projeto vencedor da categoria de melhor álbum de música folclórica de 2023. Gravado em bloco durante o isolamento da pandemia, o álbum aborda conceitos abstratos como a memória coletiva, a ancestralidade afro-caribenha, o mistério do nascimento e a transição da morte, afastando-se das grandes produções eletrónicas. Vicente Garcia estruturou o disco em torno de uma sonoridade puramente orgânica e minimalista. O núcleo instrumental baseia-se fortemente em instrumentos de cordas tradicionais, apresentando uma forte presença do 4 porto-riquenho, da guitarra acústica e do 3 dominicano, entrelaçados com a rítmica suave de percussões de madeira. A escolha estética reflete uma profunda pesquisa etnomusical, onde a simplicidade melódica realça a poesia introspectiva do artista. O trabalho funciona como um manifesto acústico que reinterpreta o folclore das Caraíbas sob uma perspectiva moderna, intimista e curativa, validando o ecletismo que sempre caracterizou a carreira internacional do cantautor caribenho. Vicente Garcia, Camino al Sol.

O prestigiado agrupamento colombiano Quinteto Leopoldo Federico dedica o álbum El Trebol Agorero a uma vertente erudita e histórica da música folclórica andina da Colômbia. O projeto presta uma homenagem ao compositor Luiz António Calvo, um dos grandes gênios da música nacional do início do século XX, que criou a sua obra sob o estigma da lepra. O conceito foca-se em resgatar a sofisticação harmónica da música andina, despindo-a de preconceitos e elevando as suas composições ao formato de câmara. Instrumentalmente, o grupo destaca-se pela sua formação acústica singular, liderada pelo bandoneon, que introduz uma expressividade dramática e acompanhado pela guitarra, pelo triplé colombiano, um instrumento de 12 cordas de aço, essencial no folclore andino, pelo violino e pelo contrabaixo. Esta fusão cria uma atmosfera nostálgica onde entremesos, valsas e bambucos ganham uma roupagem interpretativa impecável, provando que o folclore também reside nas partituras clássicas da identidade montanhosa do país. Quinteto Leopoldo Federico, El Trebol Agorero.

O músico, investigador e multi-instrumentista colombiano Tato Marenco presta um tributo definitivo às matrizes rítmicas do Caribe colombiano em Mamacumbé. O conceito do álbum explora as profundas ligações entre o folclore costeiro, a dança e os rituais festivos que moldaram a identidade musical do país, contando com a participação de figuras tutelares como Totó La Momposina. A espinha dorsal do projeto resiste nos instrumentos de sopro indígenas e nas percussões africanas. Destacam-se as gaitas colombianas, macho e fêmea, construídas a partir do coração do cato e com cabeças de cera de abelha e a flauta de milho, que conferem melodias penetrantes e hipnóticas ao registro. O suporte rítmico é assegurado pelo tambor alegre, pelo llamador e pela tâmbora. Marenco consegue criar um ambiente festivo e telúrico, onde a cúmbia tradicional é apresentada na sua forma mais crua e potente, honrando os mestres do passado. Tato Marenco e o tema Mamacumbé.

O coletivo Cantares del Pacífico viaja até às profundezas da identidade afro-colombiana com o álbum Aguajes de Mar e Manglar. O conceito da obra homenageia diretamente os ecossistemas, a vida cotidiana e as tradições rituais do Pacífico Sul da Colômbia, ligando as marés, os aguajes, à própria pulsação da comunidade. A instrumentação é inteiramente tradicional e serve como um portal para a ancestralidade da região. O grande destaque vai para a marimba de Chonta, conhecida localmente como o piano da selva, cujas teclas de madeira, extraída da palmeira, produzem um som ressonante e místico. O ritmo é sustentado pelos tambores cununos, macho e fêmea, pelas bombas tradicionais e pelos guaçás, chocalhos tubulares de cana cheios de sementes. Através de cantos de chamada e resposta executadas pelas vozes femininas das cantadoras, o disco preserva formas folclóricas puras como o curralau e o alabado, celebrando a resistência histórica das comunidades afrodescendentes. Cantares del Pacífico, aqui com participação de Ariane Corat e o tema Chingaló.

A lendária cantora, investigadora e ex-ministra da Cultura do Peru, Susana Baca, apresenta no trabalho Epifanias uma celebração comovente da identidade afro-peruana e das suas manifestações religiosas mais autênticas. O conceito do álbum gira em torno da herança musical da província de Cañete, capturando a energia festiva, mas também a melancolia associada às festividades religiosas tradicionais, como o Natal Negro. A nível instrumental, o álbum é sustentado pelo icónico cajón peruano, o elemento percussivo central que comanda a pulsação das faixas, acompanhado pelo checo, uma percussão feita à base de uma cabaça seca, e pela quijada de burro, um maxilar de burro usado como instrumento de fricção e percussão. Estes elementos fundem-se perfeitamente com cordas dedilhadas e com a voz madura e inconfundível de Baca. Através de géneros tradicionais como o festejo e o landó, o disco atua como um arquivo vivo de resistência cultural, preservando ritmos e cantos ancestrais que moldaram a história da música folclórica no Hemisfério Sul. Susana Baca com o tema Panalivio Zansudito.

A formação paraguaia Tierra Adentro arriscou um dos projetos mais audazes e valiosos da música sul-americana recente com Aivu. O conceito central deste álbum assenta na salvaguarda e na internacionalização da língua guarani, o idioma nativo do Paraguai. Para atingir este objetivo, o grupo convidou artistas de vários quadrantes da América Latina para cantarem exclusivamente nesta língua indígena. A tapeçaria instrumental do disco é rica e diversificada, destacando-se a icónica harpa paraguaia, que confere dedilhados brilhantes e melódicos às composições. A sonoridade é complementada por violões acústicos, acordeão e uma secção rítmica baseada em bombos folclóricos e percussões latinas que fundem o folclore paraguaio com a pop acústica pan-americana. O resultado é um manifesto cultural que transforma a música numa ferramenta viva de preservação linguística, provando que as línguas nativas do continente continuam capazes de dialogar com a modernidade sem perder a sua essência mística originária. Tierra Adentro, com participação de Monsieur Perriné, e aqui o tema Che Si, ou seja, Mi Madre.

Chucho Valdés e Paquito de Rivera venceram a categoria de melhor álbum de jazz latino nos Grammy Latinos de 2023 com o álbum I Missed You Too, que celebra o reencontro histórico de duas lendas vivas da música cubana, após décadas de caminhos artísticos separados. Acompanhados pelo formidável Reunion Sextet, os dois mestres revivem a química inabalável que outrora definiu o icónico grupo Iraguere. O grande destaque do disco vai para a releitura de Mambo Influenciado, uma composição clássica de Valdés que serve como o veículo perfeito para a fusão entre a herança afro-cubana e o jazz moderno. Nesta faixa, o piano vigoroso de Chucho Valdés e o saxofone ágil de Paquito de Rivera dialogam com uma vivacidade impressionante, apoiados por uma secção rítmica avassaladora que capta a essência da improvisação pura. O tema capta o espírito de celebração do álbum, provando que o tempo não desgastou a cumplicidade destes artistas. Pelo contrário, refinou o seu virtuosismo. Ao longo de todo o repertório, o disco equilibra a nostalgia de um reencontro há muito esperado com a frescura de arranjos contemporâneos, tornando-se uma obra essencial para compreender a evolução e a sofisticação do jazz latino global. Chucho Valdés e Paquito de Rivera com Reunion Sextet, Mambo Influenciado.

Com o álbum Semblanzas, o pianista e compositor colombiano William Maestre eleva o formato tradicional de Big Band a um novo patamar de expressividade cultural. O projeto funde de forma magistral a complexidade harmónica do jazz norte-americano com a riqueza rítmica das tradições musicais da Colômbia. No centro desta tapeçaria sonora encontra-se o tema No Aguanta Más, uma peça que se destaca pela sua energia contagiante, escrita instrumental robusta. A faixa traduz uma intensa pulsação urbana e social, onde os arranjos de sopros cortantes e as síncopas rítmicas desafiam os limites da execução técnica dos músicos. Maestre conduz a Big Band com a precisão cirúrgica, permitindo que os solos individuais brilhem intensamente sem perder a coesão do coletivo. O álbum Semblanças não é apenas um exercício académico de alta qualidade, mas sim uma celebração vibrante da identidade latina, através de composições dinâmicas como esta. O álbum afirma-se como um manifesto de resistência e evolução musical, consolidando o nome de William Maestre como uma das vozes mais originais e ambiciosas do panorama de jazz contemporâneo na América do Sul. William Maestre, Big Band, No Aguanta Más.

O pianista cubano Iván Melón Lewis, radicado em Espanha, alcançou o topo do jazz latino em 2023 com o aclamado Bembé, um disco que transborda sofisticação, balanço e reverência ancestral. À frente do projeto The Cuban Swing Express, Lewis constrói uma ponte perfeita entre as raízes rústicas da música de Cuba e a elegância das salas de concerto europeias. O coração pulsante do álbum reside em El Swing, uma colaboração explosiva com o multifacetado músico Alan Pérez. Esta faixa converte-se instantaneamente num hino de pura energia afro-cubana, onde o piano percussivo de Lewis se entrelaça com o groove avassalador do baixo e os vocais carismáticos de Pérez. O tema exemplifica a capacidade do grupo em manter uma cadência dançante e irresistível, enquanto entrega improvisações de altíssimo nível. Bembé funciona como um ritual de celebração e cura através do ritmo, onde cada arranjo é meticulosamente desenhado para honrar os mestres do passado, ao mesmo tempo que empurra o género para o futuro. Iván Melón Lewis e The Cuban Swing Express, El Swing.

0: Flying Chicken é uma obra-prima do virtuosismo e liberdade criativa que une o aclamado mestre do bandolim de 10 cordas, Hamilton de Holanda, ao pianista Salomão Soares e ao baterista Tiago Rabelo. Este trio de prodígios da música instrumental brasileira entrega um álbum repleto de dinamismo, onde as fronteiras entre o choró, o samba e o jazz contemporâneo são completamente dissolvidas. A faixa título, Flying Chicken, sintetiza com perfeição a proposta do projeto. Trata-se de uma composição veloz e bem-humorada, caracterizada por linhas melódicas intrincadas que simulam a agitação e o voo imprevisível que dá nome ao tema. A interação entre o bandolim percussivo de Hamilton de Holanda, os acordes sofisticados de Salomão Soares e a condução orgânica de Tiago Rabelo cria uma sensação de terapia musical constante. O dinamismo da faixa prende o ouvinte desde os primeiros segundos, alternando momentos de pura velocidade com respirações harmónicas subtis. Ao longo do disco, o trio demonstra que a música instrumental pode ser simultaneamente complexa, acessível e cheia de alma, consolidando o Flying Chicken como um dos registros mais vibrantes da música brasileira recente. Hamilton de Holanda, com Tiago Rabelo e Salomão Soares, Flying Chicken.
1: Vamos dar uma respirada, né?

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8: 8 horas.
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11: Olá, bem-vindos a mais uma edição dos Novos Perdientes. Este mundo anda num autêntico rodopio. Pois é, vamos começar com a paródia agora.
12: O meu chefe mandou-me um e-mail a exigir que a partir de agora a equipa volte a trabalhar 100% presencialmente no escritório.
13: Ah, e aceitaste essa ordem de boa vontade, Miguel?
12: Aceitei, mas respondi-lhe com uma proposta inovadora. Disse-lhe que para compensar a minha pegada carbónica e o stress do trânsito, a partir de agora o meu computador em casa passa a estar em modo teletrabalho emocional.
13: Teletrabalho emocional? E o que é isso, homem?
12: Significa que o meu corpo está fisicamente na secretária a olhar para o monitor, mas o meu espírito continua confortavelmente no sofá, pijama, a fazer vista grossa.
14: Ai, Rica, fui ao supermercado comprar apenas 3 coisinhas para o lanche e a fatura saiu tão cara que tive de deixar lá o meu anel de ouro como garantia.
15: É sim, Rica. Mas hoje em dia ir às compras já não é uma tarefa doméstica. É uma operação bolsista de alto risco.
14: Pois é, Rica. Quando perguntei ao caixa o porquê daquele preço astronómico num simples pacote de manteiga e pão, ele olhou para mim muito sério e disse: minha senhora, a manteiga cotou em alta na bolsa e o pão teve de pagar direitos de autor por causa da farinha.
15: Ai, valha-me Deus! Então, a partir de hoje, para evitar a inflação, o melhor é passarmos a fazer dieta rigorosa. Vamos comer o ar fresco da serra. Que esse, por enquanto, o governo ainda não está show!
16: A vida sem riso é como uma salada sem tomates. Para dar sabor à vida, nada melhor do que uma boa dose dos nossos disparates.

0: doutor, o senhor é médico psiquiatra, não é?
1: Sou sim, minha senhora.
0: Ai, então faça qualquer coisa, sim. É que o meu marido anda com a mania de que é uma galinha, senhor doutor.
1: Galinha? Ai, desculpe-me, mas não posso fazer nada porque houve um corte nas verbas. Agora, só posso tratar dos casos em que os doentes se julguem pintainhos. Ai, ai!
0: Ah, oh,
1: ui, ui!
0: Mas o que é que aconteceu, homem?
1: Ai, ai, senhora doutora, ai, senhora doutora, trouxeram-me agora para o hospital porque eu caí de um andaime. Tenho os dois braços e as duas pernas partidas, senhora doutora. Ai, ai,
0: bem,
1: ai.
0: Os braços e as pernas, tudo partido. Vou ter que o tratar dentro das disponibilidades do Serviço Nacional de Saúde. Olhe para já e, por enquanto, só vou poder tratar-lhe um dos dedos mindinhos.
1: Só? Então, e o resto, senhora doutora?
0: Bem, para o mês que vem tratamos de outro dedo e assim por diante.
1: Mas assim nem sequer vou estar bom para ir ao futebol.
0: Oh, não desanime. Ao pé coxinho é capaz de lá ir.
2: Senhora doutora, eu tenho que encontrar uma solução para o meu problema com o álcool.
0: Ah, finalmente, homem. Você reconhece ser alcoólico. Não há dúvida. A minha denúncia às finanças acabou por dar resultado.
2: O quê? Foi a senhora doutora que me denunciou às finanças?
0: Pois foi. Então você, quando bebe, vê sempre tudo a dobrar. E isso pode ser considerado uma fuga ao fisco, percebe?
2: Então olhe, senhora doutora, agora arranjo-me um antídoto para eu passar a ver só metade e poder abater a coisa no IRS.
3: Tomem lá umas piadinhas à queima-roupa bem quentinhas.

0: ordinária. Não tens vergonha de andar na má vida?
1: Eu? Fico sabendo que eu nunca fui prostituta.
0: O quê? Julgas que eu não te vi atacar numa esquina e vi-te entrar para 5 carros diferentes?
1: E depois, que mal é que isso tem? Ah,
0: quer dizer que andas metida com muitos homens.
1: Está bem, mas eu só seria prostituta se me pagassem para ir para a cama com eles.
0: E não te pagam?
1: Não, senhora.
0: Ah, sério?
1: Quer dizer, eu cá peço-lhes o dinheiro, mas safados não me pagam nem um cêntimo.
2: Ora, aqui está a minha inquilina nova.
3: Ai, ainda bem que o apanho.
2: Então, está contente com a sua casinha nova?
3: Casinha? Agora é que o senhor disse tudo. Aquilo mais parece uma casinha de bonecas.
2: Porquê? Há algum problema?
3: Problema? Olha, para começar, sempre que eu acordo de manhã e me espreguiço toda, sem querer estico o braço, e dá um murro no vizinho do lado.
2: Ah, acontece.
3: Depois, não consigo trabalhar no computador.
2: Mas olha que a eletricidade está impecável.
3: Nada disso. Não consigo usar o computador porque tenho um portátil e não o consigo abrir.
2: Porquê?
3: Ora, porquê? Porque a casa é tão baixinha que o monitor do portátil bate no teto.
2: Ah, esquisitinha.
3: Ah, e pior é a casa de banho.
2: O que tem?
3: Então, é tão acanhada e fica ali coladinha ao fogão.
2: Então, isso é bom.
3: Bom?
2: Claro, pode poupar muito tempo.
3: Ah, eu não percebi.
2: Então, a senhora chega à casa à noite e pode perfeitamente estar a tomar banho e a preparar o jantar ao mesmo tempo.
3: Como?
2: Com jeitinho, até pode lavar os legumes da sopa na água do chuveiro.
4: Boa tarde, senhora condutora. Dê-me os seus documentos, por favor.
5: Ora, muito bem. Aqui estão eles, senhor guarda.
4: Olá, então a senhora quer convencer-me que esta fotografia é sua?
5: Mas é que é mesmo, senhor guarda. É que eu mudei de visual. Eu fiz aqui uma plástica, mudei o nariz, mudei os lábios e mudei as orelhas.
4: E o que é que fez as anteriores? Deu uso ao cão ou aproveitou para fazer sopa?
6: Ai, estou muito mal. Não estou, senhora enfermeira. Ai.
3: Bem, eu não sei. Se calhar vai ter que fazer exames e análises, porque essa sua cabeça não está lá em muito bom estado, não. Ah, mas veio o senhor doutor.
2: Então, o que é que temos aqui?
6: Sofri uma grande pancada na cabeça e dói-me muito, senhor doutor. Ai, ai,
2: ai. Ai, enfermeira, dê-lhe uma aspirina e mande-o embora.
6: Uma aspirina? O senhor doutor acha que isto resolve só com uma aspirina? Uma aspirina?
2: Pronto, pronto, enfermeira. Dê-lhe 2 aspirinas. Parada de parolos!
7: Mas como é que é? O senhor esteve naufragado naquela ilha deserta com estas 3 mulheres e não aconteceu nada.
4: Não digas nada. Olhe, digo-lhe, o receber total. É que nenhuma delas se vê de futebol, imagine só.
8: Mas como é que é que é? Ah, o teu marido está no hospital todo partido, porque para poupar o dinheiro do técnico, ele insistiu em ser ele aí para o telhado montar a antena da televisão. Faço ideia do que ele ouviu. Ralhaste com ele, não ralhaste?
9: Ralhar com ele, filha, porquê? A imagem ficou ótima, mulher.
10: A Esquadra da Alegria tem um cliente certo. É o Zé Saca-Saca.

0: Também, mané, preciso emperrar, que eu não sou dos que pegam desse modo. Sim, que eu tenho um bom motor de arranque e quando arranque ninguém me agarra. Por acaso desta vez escorreguei num presente que um cão tinha deixado no meio do passeio, porque senão o seu guarda não me tinha agarrado, não.
1: Ah, pronto, acabou-se o sossego. O 33 tem-me em trazer para aqui o Zé Saca Saca e depois nós é que temos que o aturar. Quem é esta senhora? Já cá esteve na esquadra, não esteve ao 33?
2: Chefe, com vossas licenças, é esta senhora que está aqui, é que chance, chefe. Veio cá realmente aí há tempos, mas dessa vez foi para testemunhar a favor do Zé Saca Saca, veja lá.
3: Ah, pois foi. mas da outra vez aqui o senhor ladrão tinha achado a minha mala e até me entregou com o dinheiro todo lá dentro e tudo.
0: Bem, que eu sou assim mesmo, né? Cá o G devolveu tudo, e fica chefe sabendo que eram quase 10 euros.
2: Aguenta-te aí, que ninguém falou contigo. Ah, mas desta vez esperaste a senhora à saída do banco e sacaste-lhe a mala com a pensão que a senhora tinha acabado de levantar.
3: Também hein? Não é grande coisa, mas é o meu único dinheiro.
0: Ei, opa, não me venha acusar também da pensão ser pequena, porque disso não sou eu o culpado. Esses são outros, está bem?
1: Silêncio! Vamos lá ver se nos entendemos. Olha lá, oh Zé Saca Saca, então tornas a assaltar a mesma senhora que já tinhas assaltado anteriormente. Mas tu não tens vergonha?
4: Alto lá, oh chefe, alto lá.
0: A outra vez não valeu, porque o dinheiro que lá estava não dava para nada. E eu fui logo ter com ela e disse-lhe assim: toma.
1: Pois disseste toma, então e agora?
4: Agora foi a retoma, chefe. A retoma, topa.
5: Político sabichão é na junta o presidente. Atrás dele todos vão na aldeia nova do antigamente.
6: Ai, ai, ai. Vim aqui à junta, agora até me calhou bem para descansar um bocadinho da sementeira dos nabos.
7: Ai, comadre, como é que é? A comadre Jacinta Leiteira agora voltou-se para os nabos, foi?
6: Ai, então tinha que ser, compadre Chico Barbeiro. Ai, eu tinha um bocado de terreno vazio e sem nada, compadre. Ai, então tinha que lá pôr alguma coisa. Ora, como ouvi para aí dizer que o que nunca poderá faltar em Portugal são os nabos, eu resolvi semear nabos até fartar.
7: Ai, ai, comadre, com franqueza, comadre fez muito bem, comadre assim da leiteira. Ai, realmente, às vezes, há falta de nabos nacionais e até é preciso importá-los lá de fora, do estrangeiro. Olha que até para treinar futebol não há por cá nabos suficientes. E é preciso ir buscar desses nabos lá fora e até já os têm trazido mesmo fora do prazo.
3: Caluda, então voltámos ao tempo das conversas em família, é? Não foi para isso que os compadres foram convocados. Ó, presidente, já cá estão os executivos todos da junta. Quando quiseres, podes começar a reunião.
0: Estou muito bem. Eu chamei-os cá para saber se posso contar com o apoio do Jet 7, cá da nossa aldeia nova do antigamente, no caso de me querer lançar como presidente da Câmara lá da vila.
3: Jet 7? Mas o que é que é isso? Eu nem sabia que havia cá disso na nossa aldeia, calha bem.
0: E por que não, hã? Temos cá Jet 7, pois então. Tu, como primeira-dama, pertences ao Jet 7. A comadre Jacinta Leiteira, como industrial e empresária, é do Jet 7. E o compadre Chico Barbeiro, como barbeiro e cabeleireiro, também tem representação no Jet 7, no campo da moda.
2: Oh, então e se nós, os do Jet 7, da aldeia nova de antigamente, cairmos em apoiá-lo, o que é que a gente ganha com isso, hã?
0: O compadre pode estar descansado, porque se eu conseguir o que quero e chegar ao lugar de presidente da Câmara, todos os meus apoiantes terão direito a um tacho, que aqui garanto já solenemente sob minha palavra de honra.
3: Mas o que é isto? Então, a comadre na bicha das hortaliças. Não bem que os executivos da junta estão em reunião, não?
1: Mas é que eu tenho um assunto urgente para resolver com o compadre presidente.
3: Vem cá depois, quando puder ser.
0: Calma aí, ó secretário. que eu agora tenho todo o interesse em ser simpático e atender toda a gente.
1: Ah, sim? Então ainda bem que eu preciso saber o que é que eu vou fazer à minha produção. Se não consigo vender nada, porque é que vem tudo lá de fora?
6: Ai, a quem eu diz, comadre? A quem eu diz? É a crise, é a crise.
7: Ai, comadre. É a crise, comadre. E que crise?
0: Alto lá, que agora não é a crise que está em discussão, porque a crise pode discutir-se em qualquer altura. Olhe, comadre, na vista das hortaliças. Posso contar com o seu apoio para me apoiar? Posso?
3: Ai, aproveito, comadre, na bicha, que o compadre presidente vai arranjar um tacho a todos e a todas que o apoiarem.
1: Mas para que é que eu quero um tacho? Se agora já só como sopa. Se em vez do tacho pudesse ser uma panela, talvez me interesse. Porque para a sopa dá mais jeito a panela, topam.
5: Olha as últimas! Venham as últimas!
1: Será verdade que andam a pensar em trazer o ministério aqui para a nossa região?
0: Parece que sim, comadre.
1: E que ministério será?
0: Então, o ministério do atraso e do analfabetismo.
3: Como é que foi, filha? Então, estampaste com o carro que ficou quase destruído quando tinhas ido buscar o teu vestido novo. Ai, foi muito chato, não foi?
1: Ai, cá, nem por isso era o carro do meu marido, né? E mais, o vestido não sofreu nada, ficou impecável. E o meu marido já o tinha pago, topas.
7: Oh, bate e foge. Oh, bate e foge. Então que tal correu o ingato com a estrangeira loura ontem à noite?
0: Epá, foi na maior, pai. Uma maravilha. Só te digo que a fulana ficou tão impressionada comigo que quis por força guardar uma recordação minha.
7: Oh, toma. E que recordação é que ela levou?
0: A minha carteira.
8: Há quem diga que é preciso semear para colher. Ora, aqui está mais uma sementeira de boa disposição.
9: Ai, tão boa, tão boa.

0: Então, qual é que é, compadre? O compadre acha mesmo que o nosso futuro está no futebol?
1: Pois acho, comadre. E digo mais, estamos lá a fazer muita falta. Sim, que quem ainda percebe alguma coisa da agricultura somos nós, não é verdade?
0: Ah, pois somos, compadre. Mas o que é que isso tem a ver com o futebol?
1: Então, a comadre não está farta de ouvir dizer que a relva não estava em condições e que com a relva assim não se pode jogar futebol, etc, etc e tal.
0: Ah, compadre, é verdade, hein?
1: Prontos, nós em vez de estarmos para aqui a trabalhar para aquecer, vamos lá para os campos do futebol de semear, regar, cortar e tratar da relva, que aquilo vai ficar uma perfeição. E para ficar mesmo uma lindeza, até podemos lá meter pelo meio umas papoilas saltitantes.
2: Ah, compadre, que isto agora é uma tristeza. Até às feiras sem ter gado, não são feiras, não são nada. No outro dia houve uma feira onde não se viu nem uma porca, nem uma cabra e muito menos vacas.
3: E quem é que os manda andar a perseguir o gado? Assim o gado foste tudo.
2: Como é que é, compadre? Há quem ande por aí a perseguir o gado, não é?
3: Ah, pois é. Até a comadre não sabe que andam aí a desvalorizar os porcos. Os porcos e as porcas, está claro. E depois admiram-se.
4: A tal que é tax-free calhou apanharem-na agora. Mas entre truques e rasteiras, foi dentro, mas saiu para fora.
5: Tax-free! Tax-free! Tax-free!
6: Aqui está ela, seu doutora juíza.
3: E bom trabalho nos deu, senhora doutora. A fulana é brava como tudo.
2: A fulana é brava? O senhor sabe? Com quem é que está a falar, sabe? Para já deviam estar todos em sentido, porque eu sou a presidenta. Pois a presidente sou eu.
7: Calma, calma, minha senhora. Aqui todos sabem que a senhora é a presidente da repartição de finanças do Bairro Azul. Isso, no entanto, não a deixa fora do braço da justiça.
3: E quando o braço faz o manguito é para todos e todas, sem exceção nenhuma.
7: O senhor agente tem a maneira, sim. Chegue-me o processo desta senhora, por favor.
6: Ai, ajuda aqui ao Bonifácio, que isto é muito pesado.
3: É pesado e grosso. Dava uma grande telenovela.
6: Ai, dava, dava. Se isto ficar em águas de bacalhau, como é costume, podia-se vender a coisa a um canal de televisão.
3: Aqui tem o processo, senhora doutora juíza.
7: Safa, que isto deve ter mais de 200 volumes. E ainda a senhora se considera injustiçada e vítima de uma cabala.
3: Eu, por acaso, gosto imenso de cabalas, com batatinhas.
2: Ah, estou a sentir-me tão mal. Ah, eu não consigo respirar. Eu sinto-me asfixiada aqui dentro.
6: Quer um copo d'água?
2: O senhor acha-me com cara de copo d'água, por acaso? Para que é que eu quero um copo d'água, se até tenho piscina, jacuzzi e bidé?
3: Oh, o meu colega estava a pretender ajudá-la, minha senhora.
2: O quê? Com água? Eu não tenho falta de água. Eu sinto é falta de ar. Falta de ar.
7: Ora bem, sendo assim, a senhora irá aguardar julgamento em liberdade e ao ar livre.
3: Pronto. Já se safou de pagar calção, que é como quem diz, sai com tax-free.
2: E julga que eu tenho problemas com qualquer calção? Julga. A mim não me falta calção, que é o que eu uso quando vou para o campismo armar a barraca, porque daria muito mais nas vistas se eu armasse a barraca na repartição de finanças, não é?
7: Pronto. Vá lá respirar. Ah, uma última questão antes de sair em liberdade. Porquê é que a senhora tem um saco azul?
2: Ora, porquê é que havia de ser? É para dar com os meus sapatos, que também são azuis, percebe?
3: Bolas fora!
2: Isso, isso! E então dentro dos balneários é cá cada fartote. Ai, ai, ai!

0: Mister!
1: Diga, senhor Presidente.
0: Essa coisa de vestir o fato de macaco não me parece suficiente, sabe?
1: Esteja descansado que eu mandei os nossos futebolistas saírem à noite para contactarem os seguranças e os guarda-costas aí dos locais noturnos.
0: Essa agora, mister. Mas para quê?
1: É para aprenderem a vestir os fatos dos gorilas.
2: Zé, vieram cá trazer este embrulho da parte daquele clube a quem tu invalidaste 2 golos limpos, roubaste 3 penaltis e puseste 2 jogadores na rua com vermelhos diretos só porque te chamaram ladrão.
3: O embrulho? É melhor não abrir. Se eles dizem que eu os roubei assim tanto, é capaz de ser uma bomba.
2: Ai, não sejas parvo, Zé. Isto vê-se logo que a roupa.
3: Se calhar mandaram-me um fato de macaco.
2: Enganaste-te. É um robe.
3: Um robe?
2: Está certo. Se passaste o jogo todo a roubá-los, mandaram-te um robe.
4: É a negão. Me prega ali aquelas prateleiras na cozinha, cara.
0: O quê? Eu? Você pirou mesmo. Então, depois de 2 treinos no campo, ginástica no ginásio e levantamento de pesos na manutenção, você me põe a pregar prateleiras?
4: Ah, não é nada demais, nego. Se o mister treinador te mandou vestir o fato de macaco, moro?
0: É melhor esperar pela próxima semana. Se perdermos o jogo que se segue, o mister, além do fato de macaco, é bem capaz de nos pôr a andar com a caixa das ferramentas.
3: Olha, mulher, o nosso mister treinador disse que devíamos fazer uma alimentação reforçada.
2: Então, e o que é que ele quer dizer com essa da alimentação reforçada?
3: Sei lá! Alimentação reforçada é alimentação reforçada.
2: Ah, espera aí. Não foi ele que disse que vocês tinham que passar a andar com o fato de macaco?
3: Foi, pois foi.
2: Então já sei o que é que ele quis dizer com essa da alimentação reforçada. Olha, meu macaco, hoje o teu jantar vai ser amendoins e bananas.
5: O senhor Presidente mandou-me chamar, é? Olha lá, ó Jesus. Houve aí colegas seus que puseram os jogadores a trabalhar com o fato de macaco vestido. Porque é que o mister não fez o mesmo com os nossos futebolistas? Eu até pensei nisso, Sr. Presidente. Mas, infelizmente, só encontrei fatos de macacos encarnados e alguns até bem encardidos, assim que as cores do nosso clube, né? Não encontrei nenhum fatos de macacos.
6: Então explique-me porque é que os nossos jogadores estão cada vez mais maricas e menos lutadores.
5: É que eu não encontrei fatos de macacos adequados e pus a treinar vestidos com aqueles aventais das calhinhas da Playboy.
2: É verdade, compadre. Andam por aí uns ecologistas a sensibilizar as crianças para as tradições ligadas à terra. Agora estão a pensar em organizar uma festa verde.
0: O quê? Uma festa verde, compadre? Bem, a criançada da cidade está tão ligada à terra e à agricultura que quando ouvirem falar em festa verde vão pensar que o Sporting ganhou o campeonato.
4: As primeiras são com miúdos, porque hoje a sopa lá na escola é canja.

0: coitados dos nossos professores. Fartam-se de sofrer para conseguirem um lugar numa escola e depois ganham mal como tudo.
1: Coitados dos professores? Tu tens cada uma? Coitados, mas é de nós que somos mesmo obrigados a vir contra a nossa vontade e não nos pagam nada, nem sequer uma indemnização.
2: Já viste bem aquele ministro da Educação? Eu não acredito que ele tenha tido tempo de fazer a escola toda.
3: Ai, que parvo. Tu achas que o primeiro-ministro o convidava se ele não tivesse a escola toda? Achas? Pois fica sabendo que os ministros têm todos a escola toda.
0: Vá lá. Alguns professores conseguiram colocação. Foi sorte, não foi?
1: Sorte! Foi, mas foi azar! Porque o que era bom é que dispensassem os professores todos!
0: Todos não! Porque aquela professora nova, alta, loira e de olhos verdes faz mesmo muita falta.
4: Na clínica Esticapeles, o doutor Pinga Amor e a enfermeira Seringa tanto acrescentam o que está curto como cortam o que está descaído.

0: Doutor, está aqui o marido daquela senhora que operámos aos cheios.
1: Vossa Excelência vai perdoar-nos, mas houve um lastimável engano durante a intervenção que fizemos à sua esposa.
2: Mas é que eu...
1: Calma. Estamos prontos a reparar o que sucedeu e a pôr tudo como deve de ser, no sítio próprio, com o peso e a medida certa, claro está.
2: Olhe, doutor, não esteja assim tão preocupado, porque eu já estive com ela e não vi razão para retificar seja o que for.
0: Essa agora? Mas o senhor reparou bem na porcaria que os estagiários que estiveram a ajudar o senhor doutor fizeram à senhora? Reparou mesmo?
2: Reparei na porcaria que eles fizeram, reparei. Mas sinceramente, até nem achei mal.
1: Não achou mal? Mas a sua esposa acabou por ficar com 6 mamas em cada lado do peito.
2: E o que é que isso tem, doutor? Eu dedico-me à suinicultura, sabe? Olha, tenho lá porcas com mais tetas e não houve nenhuma que tivesse feito qualquer cirurgia ao peito. Nem sequer puseram silicone, doutor.
3: Olha lá, oh Maria Seringa, o teu chefe esteve a operar, não esteve?
0: Acabou agora mesmo de resolver uma apendicite.
3: Ótimo. Doutora, o seu colega já acabou a operação e foi realmente uma apendicite. Olhe, aí vem ele.
4: Doutor Pinga-Amor, venham daí esses ossos. Preciso de um favor seu.
5: Ah, sim? E o que é? Diga.
4: Acabou de extrair um apêndice, não foi?
5: Foi, foi. E era enorme, porque estava bastante inflamado.
4: Mas isso é uma maravilha, doutor. É que eu estou com falta de material para os meus transplantes e preciso desse apêndice.
5: O quê? Eu sei que há uma grande falta de rins, fígados e corações. Mas para que é que o colega quer o apêndice que eu acabo de tirar ao meu paciente? Que eu saiba, o apêndice já foi para o balde. Não foi, enfermeira Seringa?
0: Foi para o balde, sim, foi, senhor doutor.
4: Enfermeira, vá com a sua colega buscar o balde imediatamente.
5: Continuo sem perceber para que é que o colega quer o raio do apêndice.
4: É que eu tenho um paciente que está impaciente, porque quer mudar de sexo urgentemente e não tem nada para lhe pendurar no lugar do sexo.
0: Pronto, doutor, eu vou ao balde para o seu impaciente não ficar de balde.
3: Vive da história da nossa história. 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

0: Olá, beleza. Faça favor de dizer.
1: Venho contratar os serviços dos inspetores Pastilhas e Amendoinha. Posso entrar?
0: Claro que sim. Venha toda cá para dentro.
2: Que se passa, Amendoinha?
0: Querem contratar um novo serviço cá com a gente.
2: Muito bem. Faça o favor de se sentar, menina.
1: Podem chamar-me Belinha.
0: O nome não podia ser mais apropriado.
2: Be quiet, Amendoinha. Quero desculpar, menina Belinha, em que podemos ser úteis?
1: Venho da parte do Instituto Nacional de Estatística e pretendemos saber porque é que a maioria dos portugueses não sabe quem são os ministros que nos governam.
0: E as vossas estatísticas dizem que há dinheiro para nos pagarem?
1: Podem estar descansados, porque se for preciso, vai-se ao Banco de Portugal buscar mais uma arroba de ouro para fazer frente às despesas. Até podem gastar o que for preciso, para que os portugueses passem a conhecer muito mais do que apenas o desconhecido que desconhecem.
2: A menina Belinha pode considerar o serviço entregue, porque eu e o meu adjunto estamos sempre ao serviço da nação.
3: Ai, incluindo eu, que por muito menos sei tudo de todos no diâmetro de qualquer raio.
0: Ah, pois, a Dona Maria também é capaz de descobrir, seja o que for necessário descobrir, menos o que não convém, está claro.
2: Be quiet, Amendoinha, basta. Silêncio, menina Belinha. Vamos lá ver se nos entendemos. As vossas estatísticas chegaram à conclusão de que a maioria dos portugueses desconhece a identidade da maioria dos ministros, cuja maioria é absolutamente desconhecida. É isso, não é?
1: É isso mesmo. E o nosso diretor quer que tudo seja feito no sentido de se inverter tal situação, de modo a invertê-la totalmente.
3: Ah, credo! Então isto é encomenda que se entregue aos maiores detetives investigadores do mundo.
2: Obrigadinho pela defesa, Dona Maria. Pelo seu simpático apoio e por toda a sua amizade.
1: Ficaremos a guardar os vossos relatórios sobre o assunto.
0: Relatório cá com a gente, menina Belinha. Olhe, uma noite destas, cheguei a casa de madrugada quando já era de manhã, mas apresentei um tal relatório à minha mulher que ela até acreditou que eu tinha andado a mudar a hora a todos os relógios de Lisboa.
2: Amendoinha, let's go! Vamos lá ver o que é que podemos fazer para que o desconhecido não continue a ser assim tão desconhecido para a maioria dos portugueses.
0: Ok, chefe. Contrariado, mas vou. Se for preciso, até vou vender enciclopédias para a porta do Parlamento.
1: Senhor diretor, estão aqui os inspetores Pastilhas e Amendoinha, que andam a tomar medidas para dar a conhecer os ministros desconhecidos.
4: Ah, ótimo. Entrem, entrem. É um prazer conhecê-lo, inspetor Pastilhas. Serei eu que mandar tudo o que diz respeito a essa campanha e aguardo as suas instruções.
2: Ora bem, senhor diretor, o primeiro passo será pendurar grandes fotografias dos ministros com os respectivos nomes em letras muito grandes, aí por todo o país.
0: Aquilo é que se chamam letras garrafais, em que nenhuma letra será mais pequena do que um garrafão, entendem?
1: E como serão pendurados os retratos dos ministros com os respectivos nomes em tamanho garrafal, como dizem? Não me digam que é pelo pescoço.
4: Ah, que horror!
2: Calma! Horror seria se fossem pendurados com uma corda qualquer.
4: Ah, não? Então como é que serão pendurados os ministros desconhecidos? Inspetor Pastilhas.
2: Iguaizinhos aos restantes. São pendurados em gravatas italianas cujo preço de cada uma não seja superior ao salário mínimo nacional.
0: É precisamente a diferença entre um ministro conhecido e um desconhecido. Uma gravata italiana pendurada ao pescoço.
5: A China registou um crescimento de 7,4%.
4: Ah, e qual é a admiração? Em Portugal são muitos os portugueses que, graças a um já bastante conhecido medicamento, têm conseguido crescimentos bastante maiores, deixando os chineses amarelos de inveja.
1: Olha, olha, a CAP quer que seja proibida a entrada de vacas estrangeiras em Portugal.
6: Oi, oi, oi, comigo não contam. Que há para aí umas vacas estrangeiras que me têm feito muito jeito com os jeitos que me fazem. Sim, que eu não sou capaz, está bem?
3: Mudou o tempo, mas por aqui nós não mudamos. Andamos sempre com cara de bons amigos.
1: Mãe, tenho uma coisa para te dizer.
7: Diz lá, minha filha.
1: Olha, sabes, Já não sou virgem.
7: O quê? Ai, não me digas. Como é que foi isso?
1: Ai, não foi fácil. Mas com a ajuda de três amigas, conseguimos segurá-lo.
2: Ai, ai. Se continuo sem emprego, não sei onde é que isto vai parar.
1: Tem calma, homem. O primeiro-ministro quer baixar a taxa de desemprego.
2: Ai, quer. Eu não sei como.
8: Ele que venha ter comigo.
1: Contigo? Mas porquê, meu filho?
8: Porque a mãe costuma dizer que eu dou muito trabalho. Ora, se eu dou muito trabalho é porque estou a contribuir para baixar a taxa de desemprego, não é verdade?
9: A especialidade da nossa bruxa não é propriamente a orientação profissional, mas dá-lhe um jeito, porque quem não tem jeito para os jeitos não sobrevive de jeito nenhum.

0: Entrem, entrem. Eu sei muito bem quem vem lá. É um casal com seu filho pequeno para saber se o futuro do menino vai ser feliz e sereno depois da aprovação do Orçamento Geral do Estado.
1: Acertou, dona Bruxa. Porquê que não vai àqueles concursos de televisão?
0: Ora, porque não tenho pachorra para aturar conversas de chacha. Mas vamos ao que interessa. É este o menino cujo futuro vos preocupa.
2: Ele é o nosso rico filho, o Joãozinho.
3: Mas os meus pais é que são os culpados de nós estarmos aqui a chateá-la, senhora dona Bruxa. Eu cá por mim já sei tudo sobre o meu futuro.
0: Sabes? Então, e como é que sabes, meu rico menino?
3: Rico ainda não sou, mas hei de sê-lo, porque o futuro é risonho. Sim, que eu confio no senhor primeiro-ministro.
2: Não sejas par, filho, e deixa ouvir a dona Bruxa, está bem?
1: A dona Bruxa acha que o meu rapaz, se não conseguir ser doutor, pode ter futuro no futebol.
0: Bem, se ele tem talento e vocação para o futebol... Talvez, talvez.
3: Olha, dona Bruxa, deixa falar muito do assunto e enfio cá cada barrita aos meus pais que eles acreditam em todas as histórias que eu lhes conto. O meu pai até acreditou quando eu lhe disse que o Sporting vai ganhar o campeonato.
0: Serás então um bom presidente num clube em que os sócios sejam parvos e votem em ti em todas as assembleias.
2: E na política? Será que ele tem algum futuro?
0: O que é que pensas da política, meu menino?
3: Bem... Não posso com a corrupção, porque a corrupção faz parte do estado em que o estado está e eu quero continuar a estar em bom estado.
0: Sendo assim, estou a ver que poderás ser um dia um bom conselheiro de estado.
1: Mas no fundo e realmente, qual será o melhor futuro para o nosso filho, dona Bruxa?
0: Deixa cá ver. Diz-me cá, meu menino, se eu tirasse uma perna a esse banco em que estás sentado, o que é que acontecia?
3: Eu ia buscar outro banco, juntavam aqui a este para o equilibrar e cobrava-lhe um X por mês pela perna que a dona Bruxa tinha tirado enquanto a tivesse em seu poder.
0: Ai, não há dúvida! O vosso filho vai ser banqueiro!
3: Banqueiro? E é bestial, dona Bruxa! Vou já telefonar ao governador do Banco de Portugal para ele passar a contar comigo também! Yes!
4: Aquele jovem vai partir para uma missão e a família está em ânsias, dissonâncias e repugnâncias.
2: Ai, meu filho, o que vai ser do teu?

0: deixem-se lá dessas mariquices, que o rapaz sabe para o que vai e para onde vai.
1: Pois claro, meu pai. Hei de erguer bem alta a nossa bandeira e enfrentar com toda a coragem qualquer inimigo que me apareça à frente.
0: É assim mesmo, meu filho. Vê-se logo que o meu filho sai ao seu pai.
2: Ora, mas ele também é meu neto. E eu não concordo nada que ele parta assim para uma missão tão arriscada.
3: Diz bem, minha mãe. Andei eu a criá-lo com tanto arroz, feijão e batata para agora ele ir arriscar a vida às ordens de desconhecidos que ninguém conhece.
1: Oh, mãe, eu sei tomar conta de mim e hei de voltar coberto de glória.
2: Coberto por quem? Tu já lá conheces alguma glória. Tu vê lá as mulheres com que te metes. Tu tens juízo nessa cabeça e na outra também.
1: Oh, vó, esteja descansada. Bem, vou partir.
0: Vai, meu filho. Espero que nos enches a todos de orgulho pelas façanhas que faças e cometas.
3: O quê? Também lá cometas? Ai, filho, se calhar ainda apanhas com algum bloco de gelo na cabeça. Tu desbeta, está bem? Tem cuidadinho, filho. Lembra-te sempre da tua mãezinha.
2: Oh, e da tua avó também. Não queiras ser herói, porque os heróis são os que se aleijam primeiro. E tu não vais lá ter a avó para tratar dos dois.
0: Deixa-se de mariquices. Deixe lá o rapaz e se embora, caramba.
1: Ah, pois. Eu não posso chegar atrasado, porque senão o meu chefe zanga-se comigo.
3: Talvez fosse bom eu ir lá falar com ele, para lhe pedir para tomar conta de ti e nunca te mandar avançar bem lá para a frente. Porque tu até és um rapaz modesto que não gosta nada de dar nas vistas.
1: Oh, mãe. A mãe tem cada uma. Ponha-se mansa e acalme-se, porque eu não vou para nenhuma guerra.
0: Pois é, até parece que o rapaz vai para a Síria ou para o Iraque. Vocês até deviam sentir orgulho por eu pertencer à claque dos super dragões.
1: Pronto, acaba eu para o derby. Oh pai, nota-se muito que eu levo aqui o taco de beisebol e um petardo.
0: Ora, ora, tu és um rapaz avantajado e ninguém se atreve a apalpar-te o material.
1: Adeus!
3: Ai, adeus, meu filho.
2: Adeus, meu neto.
0: Até que enfim que encontre alguma coisa cativante neste país.
3: Então, conta-me lá.
0: Olha, consegui obter um lugar cativo no Estádio da Luz.
4: Afinal, os portugueses são mais unidos do que muita gente julgava.
2: Ah, pois são, então. Os portugueses são tão unidos, que sempre que o Benfica joga, o estádio fica cheio só para os portugueses estarem uns em cima dos outros. Assim mesmo, bem unidos.
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2: Fez esta quinta-feira 3 anos que a urgência de cirurgia geral do Hospital de Mirandela foi encerrada temporariamente, mas até hoje ainda não foi reaberta aquela valência, nem existe qualquer indicação de quando irá reabrir ou se a medida passa a ser definitiva. Começou por ser uma medida temporária, mas já passaram 36 meses e a urgência de cirurgia geral do Hospital de Mirandela continua fechada. Foi a 8 de outubro de 2023. Na altura, a administração da ULS Nordeste alegou que se tratava de uma situação temporária para fazer face aos constrangimentos na elaboração de escalas, devido à recusa da maioria dos médicos em realizar trabalho extra para lá das 150 horas estipuladas por lei. Os 3 cirurgiões que prestavam serviço na unidade hospitalar de Mirandela foram alocados à urgência do Hospital de Bragança e, mais tarde, a administração, na altura presidida por Carlos Vaz, argumentou que os 3 cirurgiões manifestaram sua indisponibilidade para continuar a realizar serviço de urgência devido à sua idade e a lei protege-os, dado que os médicos podem optar por não trabalhar à noite nos serviços de urgência a partir dos 50 anos e depois dos 55 podem pedir dispensa total do trabalho das urgências. Perante isto, acrescentou na altura o administrador da ULS Nordeste, a situação só seria resolvida quando houvesse cirurgiões interessados em preencher as vagas. Enquanto isso, cerca de 47 mil habitantes da área de abrangência da urgência do Hospital de Mirandela, ou seja, dos concelhos do sul do distrito, Alfândega da Fé, Vila Flor, Carraseda de Anciães, Mirandela, Freixo de Espada, Cinta e Torre de Moncorvo, que necessitem de ser vistos por um profissional de saúde ligado à cirurgia geral ou que tenham de ser submetidos a uma intervenção cirúrgica urgente, estão a ser encaminhados para a urgência do Hospital de Bragança. A administração da ULS Nordeste, agora presidida por Miguel Abrunhosa desde maio deste ano, confirma que o principal constrangimento à reposição da presença de cirurgia geral na urgência de Mirandela continua a ser a insuficiência de médicos especialistas disponíveis para assegurar essa atividade de forma regular, sustentável e segura, citamos. Numa nota escrita, acrescenta que esta dificuldade de recursos humanos não é exclusiva da Unidade Local de Saúde Nordeste e nas condições atuais não permite reativar essa resposta presencial, diz. No entanto, a administração ressalva que caso venham a existir recursos humanos suficientes, a reposição da valência será objeto de avaliação estratégica pelo Conselho de Administração, considerando as necessidades da população, a organização da rede assistencial e as condições necessárias ao seu funcionamento, pode ler-se. O compromisso da ULS Nordeste é assegurar a cada doente os cuidados mais adequados à sua situação clínica com segurança, em tempo útil e através de uma articulação eficaz entre as suas unidades, adianta a administração, que faz questão de esclarecer ainda que a urgência médico-cirúrgica do Hospital de Mirandela mantém a sua classificação e continua em funcionamento. O que deixou de estar assegurado foi a presença física de um médico especialista em cirurgia geral nessa unidade hospitalar, explica. A ULS Nordeste esclarece também que mesmo antes da suspensão dessa presença, o Hospital de Mirandela já não assegurava a realização de intervenções cirúrgicas urgentes, os doentes eram avaliados localmente e, quando necessário, encaminhados para a unidade hospitalar de Bragança, onde se concentrava a resposta cirúrgica de urgência. O atual Conselho de Administração diz ter implementado medidas que reforçar a organização e a segurança deste circuito, destacando a entrada em funcionamento da chefia de equipa de urgência do Hospital de Mirandela, que assegura a coordenação clínica local e a articulação com Bragança e com outras unidades hospitalares, sempre que seja necessária a transferência de doentes, incluindo doentes do foro cirúrgico. Foi igualmente implementado o posto avançado de medicina intensiva em Mirandela, a presença de um médico intensivista permite uma intervenção diferenciada na avaliação, estabilização e orientação de doentes graves, sejam do foro médico, cirúrgico ou vítimas de trauma grave. Conclui esta resposta escrita da ULS Nordeste. Certo é que 3 anos depois do encerramento temporário da urgência da cirurgia geral do Hospital de Mirandela, aquela valência continua sem data para reabrir. O prazo para identificação e registro gratuito de terrenos no balcão único do prédio terminou na passada quarta-feira, passando desde 1 de outubro a custar 15 euros até ao 9º registro e 10 euros a partir da 10ª representação gráfica georreferenciada. O regime de gratuitidade do BUPI foi prorrogado 2 vezes, começou em agosto de 2019, com prazos limitados que apontava inicialmente para o final de 2023. Posteriormente, o Governo alargou a gratuitidade até 31 de dezembro de 2025 e depois prolongou novamente o período de isenção de taxas para a georreferenciação e registro predial, fixando um novo limite em 30 de dezembro de 2026. Desde 1 de outubro, a lei estabelece custos realizados com apoio de técnicos municipais ou intermunicipais abrangidos pelo regime. Os titulares de terrenos rústicos inscritos na matriz predial da autoridade tributária, mas sem registro em vigor de aquisição, reconhecimento de propriedade ou posse, devem ser notificados pelo Instituto de Registros e Notariado para os registar, obter RGG ou indicar a quem pertencem, sob pena de se iniciar o procedimento de reconhecimento de prédio sem dono. Ora, segundo os dados do BUPI, é o município de Miranda do Douro que lidera na percentagem de propriedades identificadas em Portugal, com 74%, seguido de Alfândega da Fé, Amares, Penedono e São João da Pesqueira, com 67%. No distrito de Bragança, depois de Miranda do Douro e Alfândega da Fé, o terceiro concelho com maior percentagem de propriedades identificadas é Vimioso, com 64%, ficando em nono lugar a nível nacional. Vila Flor, com 60%, aparece no lugar 23 da tabela nacional. Freixo de Espada à Cinta, com 59% de matrizes identificadas, ocupa o lugar 25 a nível nacional. Segue-se Mirandela, com 55%, no lugar 36 a nível nacional. 18º lugar a nível nacional, a percentagem de área identificada, com 61%. Carrazé de Anciães apresenta uma percentagem de 53%, figura no lugar 44 do ranking nacional. Já a Torre do Mocorvo, com 45%, está no lugar 84. Segue-se Macedo Cavaleiros, com 39% de percentagem de propriedades identificadas no BUPI, o que significa o lugar número 106 a nível nacional. Vinhais, com 33%, aparece no lugar 125 e, finalmente, Bragança registrou apenas 31% das propriedades, o que o atira para o lugar 132 a nível nacional. Mais de meia centena de organizações de agricultores, cooperativas e produtores agroflorestais de Trás-os-Montes e Alto Douro reafirmam apoio incondicional ao manifesto e reivindicações que foram apresentadas pela Confederação dos Agricultores de Portugal, a CAP, e que reclama medidas de emergência para o setor face à insustentabilidade dos custos de produção. No comunicado conjunto divulgado esta sexta-feira, as organizações dizem subscrever o grito de alerta para a situação limite em que se encontra o setor primário nacional e consideram que a agricultura, a pecuária e a floresta enfrentam na região um cenário de ruptura, dando como exemplos a desertificação humana, a interioridade, as alterações climáticas e a disparidade de condições face a outros mercados externos, considerando que esta conjugação negativa tornaram insustentável a manutenção de milhares de explorações familiares na região. Entre os problemas sinalizados estão o aumento dos custos com energia, combustíveis, fertilizantes, fitofármacos e alimentação animal. As estruturas defendem a aprovação imediata do pacote de emergência proposto pela CAP, com medidas destinadas a mitigar os custos de produção e garantir a tesouraria das explorações. Pedem também ajustamentos no apoio à agricultura de montanha e de sequeiro, defendendo que as medidas agroambientais e os fundos comunitários sejam adaptados às condições específicas de Trás-os-Montes e Alto Douro. Defendem ainda investimentos urgentes em retenção de água e infraestruturas de regadio, que consideram essenciais para combater a escassez hídrica crónica que ameaça as culturas da região, explica o comunicado conjunto. Por fim, reivindicam a valorização da produção nacional e combate às práticas desleais na cadeia de abastecimento, com o intuito de salvaguardar o rendimento de quem trabalha a terra. No mesmo comunicado, apela ao Governo e aos restantes órgãos de soberania para que adotem medidas com urgência, antes que o abandono rural se torne irreversível. Para os subscritores, sem agricultura não há coesão territorial, não há interior e não há futuro para Portugal.

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L, letra L. Laser, nome masculino. Na física, o laser e o maser, também chamados amplificadores quânticos, são amplificadores de ondas eletromagnéticas funcionando baseados num princípio comum. A sigla americana ASER, A de Amplification by S de Stimulated Emission of Radiations, significa amplificação de radiação por emissão induzida e aplica-se, segundo o caso, à luz, sendo o L para light, formando então a palavra laser. Mas também se pode aplicar às ondas hertzianas centimétricas, daí o M para microwaves ou microondas. Ainda presente nas telecomunicações, fotografia, espectroscópia óptica, criação de plasmas, leitores e gravadores de CD e DVD, na indústria e cirurgia. 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

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K, letra K, Ku Klux Klan. Organização secreta americana cujo aparecimento está ligado à abolição da escravatura depois da Guerra da Secessão. Tinha como principal objetivo garantir a supremacia branca e fazer pressão sobre os negros, impedindo-os de exercer os direitos de cidadania. A primeira destas organizações foi criada em 1865 no Tennessee. Cedo alargou as suas atividades nos estados vizinhos, dirigindo uma verdadeira campanha de horrores contra os negros, sendo KKK, Ku Klux Klan, proibida pelo governo federal. Ressurge em 1915 com o cunho antissemita, anticatólico, isolacionista e xenófobo. Foi proibida em 1928 como sociedade secreta, declarada ilegal em 1946, mas ainda desenvolveu atividades até 1960.

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J, letra J, Javel. Água de Javel, na química, é a solução aquosa de hipoclorito de sódio e de cloreto de sódio de propriedades desinfetantes e branqueadoras. O seu nome provém do bairro de Javel, em Paris, onde no século XIX estavam localizadas numerosas e prósperas lavandarias. Javé, na região, é uma leitura incorreta do tetragrama hebreu YHWH, que se devia ler Yavel, e que designa, no Antigo Testamento, o nome próprio do Deus de Israel. Significa, ele é, mostra-se. Por respeito, os hebreus acabaram por não pronunciar o nome de Javé, chamando a Deus, Adorai, meu Senhor.

0: 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I, letra I. Iemanjá. Na antropologia e região, tem o nome de orixá dos rios e mares. De origem Yoruba, é a mais prestigiosa entidade feminina do candomblé baiano. Mãe de todos os orixás e de tudo quanto existe sobre a terra, é a protetora das viagens e a padroeira dos amores, sendo os seus símbolos as conchas e as pedras marinhas. Iemanjá confunde-se com várias invocações de Nossa Senhora, designadamente Nossa Senhora do Rosário, das Candeias, do Carmo. Estando na Bahia sincretizada com Nossa Senhora da Conceição e realizando-se uma das suas grandes festas no dia 8 de dezembro.
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I, letra I, iberismo. Nome masculino. Na política, é a posição ideológica que propugna a união de todos os territórios da Península Ibérica. Ao longo da história, tem havido um iberismo político, económico e social, cultural e até religioso. Foram várias as tentativas políticas, tanto da parte da Espanha como de Portugal, para, sob a égide do iberismo e à base de alianças matrimoniais, se unificar toda a Península Ibérica.

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Ter uma boa visão implica não somente ver bem com os olhos. Ter uma boa visão significa projetar no ecrã de cada um um gesto, uma impressão daquilo que entendemos do mundo.

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Lógicas, há muitas. Batatas nem sempre se encontram as que melhor servem. Pesam-se e procuram-se, mas no fim o que vence é a lógica da batata ao preço da mais pura intuição.

0: Está decidido, o Executivo da Câmara de Mirandela anunciou que não vai recorrer da sentença do Tribunal Administrativo e Fiscal de Mirandela, que condenou, no dia 15 de setembro, o município a indemnizar as quatro famílias que, em janeiro de 2014, foram surpreendidas por um deslizamento de terras no loteamento Retiro da Princesa. A Câmara foi sentenciada a pagar um total de 387 mil euros por omissão do dever de fiscalização e de controle da legalidade urbanística em obras que provocaram uma derrocada de muros de suporte, arrastou logradores e danificou estruturas de vivendas bifamiliares, obrigando cinco famílias, uma delas já desistiu da ação, a abandonar as habitações até hoje por razões de segurança. Esta terça-feira, o Presidente da Câmara, Vítor Correia, confirmou, em conferência de imprensa, que o assunto fica arrumado, não vai recorrer.
1: Portanto, nós fomos condenados, dia 15 de setembro, ao pagamento de indemnização às quatro famílias que foram vítimas neste processo de derrocada. Portanto, nós decidimos simplesmente não recorrer. Achamos que, face em função do tempo decorrido, da dor que as famílias passaram, também temos que levar em conta, e também o facto de a indemnização não ser nada parecida àquilo que era o inicial, que eram reclamados 650 mil euros, portanto, vamos resolver o assunto com 260 mil euros mais juros. Portanto, pensamos também que é uma boa solução e é o encerrado um processo que já graça desde 2014 e pronto, e achamos que as famílias têm o direito à sua paz, ao ressarcimento dos seus prejuízos.
0: Vítor Correia também informou que está definitivamente resolvido outro caso que já se arrastava em tribunal desde 2017, em que uma empresa de construção civil, a Anguai, reclamava à autarquia o pagamento de uma indemnização pelo não cumprimento de qualquer pagamento mensal de uma renda de 4.250 euros, referente a um acordo assinado em setembro de 2017 e aprovado em reunião de executivo para a construção de um pavilhão na zona industrial da cidade, que a autarquia subarrendeu aos CTT para ali instalar o Centro de Distribuição e Logística de Trás-os-Montes e Alto Douro. Segundo a autarca, o Executivo chegou a um acordo para pagar 480 mil euros à Anguai, que prescindiu de penalizações reclamadas no valor de 117 mil euros, mas a Câmara também vai receber dos CTT uma verba a rondar os 282 mil euros.